0: O festival nasceu no Brasil em 1985 e desembarcou em Portugal em 2004. O que o Rock in Rio Lisboa tem em comum com o festival original?
1: Eles são muito diferentes e, curiosamente, são o mesmo Rock in Rio. Então é muito interessante como é que é possível, né? Ser fisicamente diferente, mas ele tem os mesmos valores, a mesma forma de falar, de se relacionar com as pessoas. Então eu vejo muito, muito Rock in Rio Brasil aqui. Tem uma diferença muito grande da relação com o país, a relação com as pessoas. Rock in Rio Brasil, ele é fato histórico. Ele não é um evento incrível, né? Então, Rock in Rio Lisboa, ele é um evento incrível e é líder em Portugal. Ele é um evento incrível crescendo para a Europa. A gente tem pessoas de 125 países vindo, mas ele não tem 1985, né? Ele tem 2004.
0: No Brasil, o Rock in Rio faz parte da memória afetiva de várias gerações. Em Portugal, o festival vem construindo sua própria história e ampliando sua presença internacional. Quais as principais diferenças em estrutura e público?
1: O que você vai notar muito? Tamanho de mercado, né? Então, na hora que você olha para quando é de marcas presentes, você vai ver a diferença. Para o investimento que as marcas fazem em termos de instalações, também é diferente. Mas eu acho que aonde se sente o maior impacto é da capacidade de investimento mesmo, porque isso traz menos pessoas trabalhando. Você tem mais marcas e estruturas mais robustas, né? E no Brasil a gente tem mais palcos do que a gente consegue ter aqui, uma questão de dimensão de mercado. O que tem uma diferença muito grande também em relação ao Brasil é o comportamento do público. No Brasil, a gente tem um nível de energia, apesar do público português ser muito caloroso, os artistas amam, mas o ritmo e a energia de circulação do brasileiro...
0: O impacto vai muito além da música. O objetivo agora é atrair ainda mais turistas internacionais?
1: E o futuro agora, o próximo, com a vinda para o parque, a gente está investindo muito na internacionalização, no sentido de trazer o público europeu de uma forma mais, porque a gente tem de muitos, são 125 países, mas ainda, sei lá, a gente está em 16, 17 mil pessoas vindo de fora. Isso pode ser triplicado, quadruplicado com a maior tranquilidade, porque temos espaço e isso amplia muito o impacto econômico turístico internacional.
0: E para quem vai aproveitar os últimos dias do Rock in Rio Lisboa, Roberta Medina deixa algumas recomendações para quem pretende passar o dia inteiro entre shows, atrações e caminhadas.
1: Importante que o pessoal se planeje em casa, não só a parte dos transportes públicos, que é a única forma de chegar, mas sapato confortável, roupinha leve para durante o dia, jaquetinha para de noite, né? E consumir muita água. Então essas são as mensagens que a gente está divulgando para aproveitar esse parque lindo.
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3: Os móveis são objetos de decoração muito associados a um espaço infantil, com figuras coloridas penduradas por fios e arames, que se movem com o vento ou por meio de uma engenhoca. Volta e meia, retornam também as tendências de moda com ares futuristas. Mas quem está por trás desse objeto intrigante é o americano Alexander Calder, tema de uma retrospectiva na Fundação Louis Vuitton, em Paris. De cara, o visitante se vê diante da Viúva Negra, de 1948, emprestada do Instituto de Arquitetos do Brasil, em São Paulo. Com cerca de 300 peças, a mostra retraça a trajetória do trabalho de Calder. Vindo de uma família de escultores, formou-se originalmente em engenharia mecânica, uma base técnica que seria fundamental para sua inventividade mecânica futura. Suas primeiras explorações com movimento datam de 1907, quando, aos 9 anos, criou um pato de latão capaz de balançar ao ser tocado, considerado seu primeiro móbile. Em 1926, Calder mudou-se para Paris, o epicentro artístico da época. Quem fala a respeito é o curador Olivier Michelon.
4: Calder vem a Paris porque Paris é o centro do mundo.
5: Calder vem para Paris porque Paris é o centro do mundo na época. Os artistas vêm de todos os lugares: Espanha, países do norte, América do Sul.

0: Sul, Ásia. Calder chega e já é um artista há várias gerações, sendo neto e filho de escultores. Mas ele vai inventar uma nova forma de esculpir. Enquanto seu pai e seu avô eram escultores tradicionais, que modelavam adicionando matéria ou talhando para removê-la, Calder passa a desenhar no espaço.
1: Na Paris dos anos 20, Calder encantou a vanguarda com o seu Circo Calder, um circo em miniatura feito de arame, rolhas e tecidos, que ele mesmo operava em performances ao vivo. Embora movidas manualmente as figuras do circo, trapezistas que voavam e acrobatas que se equilibravam, foram um laboratório onde ele explorou os conceitos de equilíbrio e cinética que definiram sua obra. O curador Olivier Michelon detalha o impacto dessa obra.
0: Ele faz um espetáculo que não existia antes. Não são marionetes, pois ele está no meio, faz os sons com a boca e move os personagens com as mãos. É uma forma de cabaré de uma só pessoa que não se parece com nada conhecido. Mais tarde, poderemos dizer que ele faz parte dos pioneiros da performance. O que o fascina no circo é a virtuosidade, o equilíbrio e a maneira como se pode cartografar o espaço.
1: O grande divisor de águas na trajetória de Calder ocorre em 1930, após uma visita ao ateliê do holandês Piet Mondrian, que o leva em direção à abstração total. O termo mobile foi cunhado por Marcel Duchamp em 1931 para descrever as primeiras construções abstratas de Calder, inicialmente movidas por motores. Mas Calder logo abandonou a mecânica e adotou o vento como motor. Olivier Michelon explica a importância dessa transição.
2: O que Calder apportou na escultura moderna foi o movimento.
0: O que Calder trouxe para a escultura moderna foi o movimento. E ao trazer o movimento, ele trouxe o tempo. A escultura e a pintura, na tradição clássica, são artes do espaço, enquanto a poesia e a música são artes do tempo. Com Calder, muito claramente, a escultura se torna uma arte do tempo. Em um texto de 1946, Jean-Paul Sartre diz que as obras de Calder são fascinantes porque têm existência própria pelo simples fato de se mover.
2: Chez Calder, c'est que ses œuvres ont une existence propre parce qu'elles bougent justement.
1: Para diferenciar as peças estáticas das móveis, o artista John Arpe sugeriu em 1932 o nome stabile. Ou seja, enquanto o mobile cria o movimento, o stabile implica o movimento do espectador, que precisa girar ao redor da obra. O curador Olivier Michelon foi entrevistado por Nathalie Amar, da RFI. A exposição Calder, Sonhar em Equilíbrio, na Fundação Louis Vuitton, fica em cartaz até 16 de agosto de 2026, oferecendo uma oportunidade rara de ver o tempo e o equilíbrio suspensos no ar. Obrigada pela companhia e até a próxima.

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0: Paris, 26 de junho de 2026. Estes são os destaques desta sexta-feira. As buscas por sobreviventes do duplo terremoto na Venezuela se intensificam com o aumento da ajuda internacional ao país. Pelo menos 235 pessoas morreram e 4.400 ficaram feridas, conforme o último balanço oficial. O presidente da Assembleia Nacional, Jorge Rodrigues, relatou 157 pessoas desaparecidas e mais de 200 identificadas como presas nos escombros. Mas o número real pode ser bastante superior e estar na casa dos milhares. Dois espanhóis, um português, dois brasileiros, um ítalo-venezuelano e dois chineses estão entre os mortos. 80 espanhóis estão sem contato. Os tremores de terra ocorridos na quarta-feira destruíram edifícios inteiros, principalmente em La Guaira, ao norte de Caracas. Um estudo de cientistas da World Weather Attribution afirma que as mudanças climáticas são inequivocadamente responsáveis pela intensidade da onda de calor que atinge a Europa Ocidental. Os especialistas garantem que o evento seria praticamente impossível de acontecer há 50 anos. Em toda a Europa, pelo menos 101 milhões de pessoas enfrentam temperaturas superiores a 35 graus. Na França, dois terços do país continuam em alerta vermelho para as altas temperaturas, o balanço de mortos por afogamentos subiu para 55. O diretor-geral da Agência Internacional de Energia Atômica salientou que será necessário um sistema de verificação muito robusto no Irã após a guerra contra os Estados Unidos e Israel para garantir que o país não vai desenvolver armas nucleares. Rafael Grossi reiterou que esse é o principal objetivo do acordo que está sendo negociado entre Washington e Teerã. Ele disse que o governo iraniano declarou claramente que essa não é a sua intenção, mas intenções não bastam. As defesas aéreas russas derrubaram 660 drones ucranianos entre a noite de quinta e a manhã de sexta-feira, um dos números mais elevados desde o início do conflito. O Ministério Russo da Defesa informou que os drones foram destruídos em mais de 10 regiões, incluindo a de Moscou. 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Um ótimo dia a todos.

0: Bom dia, são 11 horas e 30 minutos em Paris, 6 e meia em Brasília. 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
0: Tempo encoberto na capital francesa, 33 graus. Confira os principais destaques desta sexta-feira, 26 de junho de 2026. Ajuda internacional apoia a Venezuela nas buscas por sobreviventes de duplo terremoto. Pelo menos 235 pessoas morreram. Grupo de cientistas alerta que intensidade de onda de calor na Europa seria praticamente impossível sem as mudanças climáticas. E na Copa do Mundo de Futebol, França enfrenta a Noruega com um duelo de craques em campo. Essas e outras notícias a seguir. As buscas por sobreviventes dos terremotos na Venezuela se intensificam nesta sexta-feira com o aumento da ajuda internacional ao país. Pelo menos 235 pessoas morreram e 4.300 ficaram feridas, conforme o último balanço oficial. O presidente da Assembleia Nacional, Jorge Rodrigues, relatou 157 pessoas desaparecidas e mais de 200 identificadas como presas nos escombros. Mas o número real pode ser bastante superior e estar na casa dos milhares. Dois espanhóis, um português, dois brasileiros, um ítalo-venezuelano e dois chineses estão entre os mortos. O Ministério das Relações Exteriores da Espanha também informou que 80 cidadãos espanhóis estão sem contato. O correspondente Pedro Panunzio tem mais detalhes sobre os brasileiros.
2: O Ministério das Relações Exteriores confirmou a morte de dois brasileiros nos terremotos que atingiram a Venezuela na quarta-feira. Segundo o Itamaraty, as vítimas são um homem e uma mulher. Em nota, o Ministério informou que presta assistência consular às famílias e manifestou pesar pelas mortes, mas não deu mais detalhes sobre a identidade das vítimas. O presidente Lula informou que conversou nesta quinta-feira com a presidente interina da Venezuela, Delcy Rodríguez, e anunciou o envio de ajuda humanitária ao país.
0: Uma equipe de militares americanos chegou a Caracas nesta sexta para coordenar a ajuda que os Estados Unidos prometeu às vítimas. Muitos países, principalmente da América Latina, anunciaram ajuda. 80 mexicanos e 80 socorristas suíços já desembarcaram no local da tragédia. O duplo terremoto ocorrido na quarta-feira e de magnitude 7.5 destruiu edifícios inteiros, principalmente em La Guaira, ao norte da capital venezuelana. O principal aeroporto do país, o de Maiquetia, nessa região, continua fechado. Um estudo de cientistas do World Weather Attribution afirma que as mudanças climáticas são inevocadamente responsáveis pela intensidade da onda de calor que atinge a Europa Ocidental. Os especialistas garantem que o evento seria praticamente impossível de acontecer há 50 anos. Em toda a Europa, pelo menos 101 milhões de pessoas enfrentam temperaturas superiores a 35 graus. Suíça e Reino Unido quebraram os seus recordes de calor para o mês de junho. Na França, dois terços do país continuam em alerta vermelho para as altas temperaturas, embora a situação esteja ligeiramente melhor nesta sexta-feira. O pico de calor ocorreu ontem, segundo o Instituto Météo France. O balanço de mortos por afogamento subiu para 55 pessoas. O calor e a lotação do sistema hospitalar levaram as autoridades de segurança de Paris a recomendar o cancelamento de dois grandes eventos previstos para esse fim de semana, um festival de música e a Parada do Orgulho LGBTQIA+. O presidente Emmanuel Macron afirmou na quinta-feira que a França realizou um grande trabalho para combater o aquecimento global, mas ressaltou que não é possível se adaptar a um pico de temperatura que é sem precedentes na história do país. A companhia de energia EDF anunciou a liberação de 80 milhões de euros para equipar escolas, creches e centros de recreação infantil com sistemas de resfriamento. Em paralelo, o Tribunal de Justiça de Paris deu um prazo de 6 semanas para a Total Energie completar o seu plano de vigilância, incluindo as emissões indiretas ligadas às suas atividades, principalmente as de produção de petróleo. A empresa foi processada pela Prefeitura de Paris e por 4 ONGs pelos riscos climáticos gerados pelas altas emissões de gases de efeito estufa do setor. Justine Ripoll, da organização ecologista Notre Affaire à Tous, celebrou a decisão.
3: À l'inverse de ce que Total soutenait au tribunal,
4: contrariando o argumento apresentado pela Total no tribunal de que sua responsabilidade se limitaria às emissões diretas de suas instalações de petróleo e gás ou a fontes indiretas, como as viagens de seus funcionários, os juízes foram enfáticos. A empresa também tem responsabilidade climática sobre as emissões geradas pelo uso de seus produtos. Na prática, isso significa que quando consumir consumidores utilizam gasolina em seus carros, por exemplo, essas emissões também entram na conta da Total, que deverá adotar medidas para reduzi-las.
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0: Na Copa do Mundo de Futebol, a França e a Noruega enfrentam-se nesta tarde pela conclusão da primeira fase no Grupo I, com o duelo dos craques Kylian Mbappé e Erling Haaland. No Grupo H, o destaque é Cabo Verde contra Arábia Saudita. O enviado especial da RFI aos Estados Unidos, Elcio Ramalho, traz os detalhes.
6: Com 2 pontos dos empates contra a Espanha e Uruguai, Cabo Verde depende de si mesmo para avançar à fase do mata-mata. Uma vitória contra a Arábia Saudita garante uma das vagas do Grupo H, seja qual for o resultado entre Uruguai e Espanha. Na véspera da partida decisiva, o técnico bubista falou que o time que pela primeira vez disputa a Copa do Mundo está focado em um sonho que para muitos seria impossível.
7: Se nós conseguimos, obviamente qualquer outro país no mundo também tem condições de conseguir isso. É ter foco, ter resiliência de ultrapassar as dificuldades. Nós tivemos vários e vários momentos extremamente difíceis, mas conseguimos manter-se de pé à procura desse sonho. Portanto, mais do que qualquer coisa é acreditar de facto e ter esse sonho sempre no horizonte. Qualquer um pode conseguir isso.
6: Cabo Verde e Arábia Saudita se enfrentam em Houston, nos Estados Unidos. No mesmo horário, Uruguai e Espanha jogam em Guadalajara, no México. Elcio Ramalho, de Miami, Rádio França Internacional.
0: O diretor-geral da Agência Internacional de Energia Atômica salientou que será necessário um sistema de verificação muito robusto no Irã após a guerra contra os Estados Unidos e Israel para garantir que o país não vai desenvolver armas nucleares. Em uma coletiva de imprensa, Rafael Grossi reiterou que esse é o principal objetivo do acordo que está sendo negociado entre Washington e Teherã. Ele disse que o governo iraniano declarou claramente que não é essa a sua intenção, mas intenções não bastam. Continue com a RFI.
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0: 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Nessa segunda parte do programa, nos destaques da imprensa francesa, a partida de hoje pela Copa do Mundo entre França e Noruega, revelação da competição. Depois, uma entrevista com Roberta Medina, idealizadora do Rock in Rio Lisboa, que termina neste fim de semana em Portugal. Por fim, no Rendezvous Cultural, a Fundação Louis Vuitton apresenta uma exposição de Alexander Calder, inventor da escultura em movimento. Mas antes de tudo isso, vamos à Venezuela em linha direta, abordar o duplo terremoto que atingiu o país.
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4: O governo da Venezuela atualizou na noite desta quinta-feira o balanço dos terremotos que atingiram o país na quarta-feira. Segundo as autoridades, já são 235 mortos e mais de 4.300 feridos. Modelos de previsão do Serviço Geológico dos Estados Unidos indicam alta probabilidade de que o número de mortos ultrapasse 10 mil pessoas. Há forte discrepância entre os dados de pessoas desaparecidas. As equipes de resgate seguem trabalhando, enquanto cresce a preocupação com os danos estruturais. O governo informou que pelo menos 250 edifícios foram afetados, mas a expectativa é de que este número aumente nos próximos dias. Vamos conversar agora com o nosso correspondente Pedro Panunzio, que está em São Paulo e embarca nas próximas horas para a Venezuela. Pedro, bom dia. Nós já sabemos que o seu prédio foi um dos atingidos. Como você vai conseguir chegar a Caracas?
8: O principal aeroporto do país caribenho, o Aeroporto Internacional de Maiquetia, em La Guaira, a região mais atingida pelos terremotos, continua fechado. Durante os tremores, a pista de pouso e parte da estrutura do terminal sofreram danos e ainda não há uma previsão de reabertura. Por isso, eu vou desembarcar em Valência, cidade que fica a cerca de 2 horas de Caracas. Infelizmente, o prédio onde eu moro também foi atingido. Eu vivo em Altamira, um dos bairros mais afetados da capital venezuelana. Há apenas um quarteirão da minha casa, um edifício desabou completamente. No prédio, há um clima de muita incerteza. Apesar de a estrutura não ter cedido, o imóvel apresenta grandes rachaduras na parte interna. Alguns moradores deixaram o edifício e foram para casa de familiares ou amigos. Outros decidiram permanecer, mesmo sem um laudo técnico que ateste a segurança da construção. Essa situação se repete em outras regiões de Caracas. Eu conversei nesta quinta-feira com um morador da zona oeste da cidade, cujo prédio também foi danificado pelos tremores. Enquanto aguarda a conclusão da vistoria técnica, ele e a família estão vivendo dentro do carro, por precaução.
4: Pedro, infelizmente o número de vítimas continua aumentando a cada atualização. Há confirmação de brasileiros entre os mortos, não?
8: Sim, o Ministério das Relações Exteriores confirmou a morte de 2 brasileiros nos terremotos que atingiram a Venezuela na quarta-feira. Segundo o Itamaraty, as vítimas são um homem e uma mulher. Em nota, o Ministério informou que presta assistência consular às famílias e manifestou pesar pelas mortes.
4: Como o governo brasileiro tem reagido a essa tragédia, Pedro?
8: O presidente Lula informou que conversou nesta quinta-feira com a presidente interina da Venezuela, Delcy Rodríguez, e anunciou o envio de ajuda humanitária ao país. Segundo o governo brasileiro, uma equipe formada por bombeiros e agentes da Defesa Civil será enviada nesta sexta-feira para reforçar os trabalhos de resgate. Já no sábado, deve partir um avião transportando equipamentos para a montagem de um hospital de campanha, 100 purificadores de água movidos à energia solar, além de medicamentos e materiais médicos para cirurgias. Depois da conversa, Delcy Rodríguez agradeceu, em uma publicação nas redes sociais, a manifestação de solidariedade do presidente brasileiro e o apoio oferecido pelo Brasil às vítimas do terremoto.
4: A mobilização internacional para dar apoio à Venezuela continua. Um primeiro contingente de militares dos Estados Unidos, liderado por um general da Marinha, chegou a Caracas nesta sexta-feira para coordenar a ajuda americana às vítimas. Obrigada, Pedro Panunzio, por sua participação no Linha Direta de hoje. Nós continuaremos a nossa cobertura com você já na Venezuela nos próximos dias.
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0: O encerramento da primeira fase da Copa para o Grupo I terá nesta sexta-feira o jogão entre a França, atual vice-campeã mundial, e a Noruega, uma das revelações da competição. O duelo entre Kylian Mbappé e Erling Haaland promete. Sem o técnico Didier Deschamps, que interrompeu as funções para participar do enterro da própria mãe na França, os Bleus vão a campo precisando apenas do empate para conquistar o primeiro lugar do grupo. Do outro lado, os Vikings querem aproveitar a oportunidade para mostrar a que vieram, salienta o jornal Le Parisien. Todas as estrelas do futebol mundial, de Lionel Messi a Harry Kane, passando por Cristiano Ronaldo, já mostraram bom futebol nesta Copa. Mas essa noite será o primeiro embate entre 2 grandes craques. Mbappé e Haaland entram em campo com saldo confortável de gols, 4 para cada um, conquistados nas partidas anteriores contra Senegal e Iraque. Mas face aos Bleus, observa o Libération, a equipe norueguesa vai entrar no jogo impulsionada por uma torcida que tem dado o que falar com a sua coreografia inspirada em barcos vikings, tomando conta não só das ruas das cidades americanas, onde a Noruega disputa os seus jogos, como nos parques, escolas e até nos asilos de Oslo. Os dois craques já se enfrentaram 5 vezes na carreira. Mbappé, estrela do Real Madrid, leva vantagem, com 3 vitórias contra 1 do atacante do Manchester City. Os estilos de ambos são bem distintos. O francês é adepto de um jogo movimentado, com acelerações, enquanto o norueguês é mais old school, priorizando a eficiência acima de tudo e deixando para demonstrar o seu talento nos últimos metros antes do gol, explica o Parisien. Esse duelo vai ter início às 16 horas, no horário de Brasília, no Boston Stadium de Massachusetts.
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9: O Rock in Rio Lisboa entra no último fim de semana desta edição, depois de uma estreia de sucesso. Cerca de 100 mil pessoas passaram pelo festival em cada dia da primeira semana, transformando o Parque Tejo em um dos principais pontos de encontro da música ao vivo na Europa. Entre os destaques estiveram a americana Katy Perry, que emocionou os fãs com seus grandes sucessos, e o brasileiro Pedro Sampaio, que colocou o público para dançar do começo ao fim. E a programação continua no próximo fim de semana, reta final do festival. Mas o que acontece nos bastidores para que tudo isso funcione? Como é organizada uma estrutura que recebe 100 mil pessoas por dia? Eu conversei com Roberta Medina, vice-presidente executiva do Rock in Rio. Antes da abertura dos portões, a organização realiza um evento teste para verificar se está tudo funcionando perfeitamente. Roberta, por que esse evento teste é tão importante?
10: A natureza dos eventos é abrir porta como batendo prego, né? Só que isso não é legal. Então, isso é verdade, o evento teste, ele ajuda a gente a saber se tem alguma fuga de água, se tem uma questão de muitas estruturas, são muitos operadores em simultâneo, né? Tem uma parte das estruturas de organização, mas tem muitos operadores de alimentos e bebidas, tem os parceiros, as marcas. É que meio que obriga todo mundo a estar pronto mais rápido para descobrir se tem alguma coisa para ajustar, porque na hora que entram as milhares de pessoas já não tem mais ensaio.
9: E não estamos falando de pouca gente. Mais de 15 mil profissionais trabalham para fazer o Rock in Rio acontecer, entre equipes da operação, alimentação, limpeza, segurança e parceiros. Depois de tantos anos de festival, ainda existem surpresas?
10: A gente tem núcleos paralelos aqui. A área do artista tem uma equipe toda muito robusta para cuidar. Ali não tem, assim, não vai ter surpresa operacional. E eu, Roberta, fico muito dedicada à área do público, né? É onde, cara, tudo pode acontecer, controla-se muito menos, né? É menos previsível, digamos assim. Então, comigo acontece invariavelmente de subir alguém no palco e olha! Acontece muitas vezes.
9: E talvez seja justamente essa mistura de planejamento e surpresa que ajuda a explicar o sucesso do Rock in Rio. O festival nasceu no Brasil em 1985 e desembarcou em Portugal em 2004. O que o Rock in Rio Lisboa tem em comum com o festival original?
10: Eles são muito diferentes e, curiosamente, são o mesmo Rock in Rio. Então é muito interessante como é que é possível, né? Ser fisicamente diferente, mas ele tem os mesmos valores, a mesma forma de falar, de se relacionar com as pessoas. Então eu vejo muito, muito o Rock in Rio Brasil aqui. Tem uma diferença muito grande da relação com o país, a relação com as pessoas. O Rock in Rio Brasil, ele é fato histórico. Ele não é um evento incrível, né? Então, Rock in Rio Lisboa, ele é um evento incrível e é líder em Portugal. Ele é um evento incrível crescendo para a Europa. A gente tem pessoas de 125 países vindo, mas ele não tem 1985, né? Ele tem 2004.
9: No Brasil, o Rock in Rio faz parte da memória afetiva de várias gerações. Em Portugal, o festival vem construindo sua própria história e ampliando sua presença internacional. Quais as principais diferenças em estrutura e público?
10: O que você vai notar muito? É o tamanho de mercado, né? Então, na hora que você olha para quando é de marcas presentes, você vai ver a diferença. Para o investimento que as marcas fazem em termos de instalações, também é diferente. Mas eu acho que aonde se sente o maior impacto é da capacidade de investimento mesmo, porque isso traz menos pessoas trabalhando. Você tem mais marcas e estruturas mais robustas, né? E no Brasil a gente tem mais palcos do que a gente consegue ter aqui, uma questão de dimensão de mercado. O que tem uma diferença muito grande também em relação ao Brasil é o comportamento do público. No Brasil a gente tem um nível de energia, apesar do público português ser muito caloroso, os artistas amam, mas o ritmo e a energia de circulação do brasileiro...
9: O impacto vai muito além da música. O objetivo agora é atrair ainda mais turistas internacionais?
10: E o futuro agora, o próximo, com a vinda para o parque, a gente está investindo muito na internacionalização, no sentido de trazer o público europeu de uma forma mais, porque a gente tem de muitos, são 125 países, mas ainda, sei lá, a gente está em 16, 17 mil pessoas vindo de fora. Isso pode ser triplicado, quadruplicado com a maior tranquilidade, porque temos espaço e isso amplia muito o impacto econômico turístico internacional.
9: E para quem vai aproveitar os últimos dias do Rock in Rio Lisboa, Roberta Medina deixa algumas recomendações para quem pretende passar o dia inteiro entre shows, atrações e caminhadas.
10: Importante que o pessoal se planeje em casa, não só a parte dos transportes públicos, que é a única forma de chegar, mas sapato confortável, roupinha leve para durante o dia, jaquetinha para de noite, né? E consumir muita água. Então essas são as mensagens que a gente está divulgando para aproveitar esse parque lindo.
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11: Os móveis são objetos de decoração muito associados a um espaço infantil, com figuras coloridas penduradas por fios e arames, que se movem com o vento ou por meio de uma engenhoca. Volta e meia retornam também as tendências de moda com ares futuristas. Mas quem está por trás desse objeto intrigante é o americano Alexander Calder, tema de uma retrospectiva na Fundação Louis Vuitton em Paris. De cara, o visitante se vê diante da Viúva Negra de 1948, emprestada do Instituto de Arquitetos do Brasil em São Paulo. Com cerca de 300 peças, a mostra retraça a trajetória do trabalho de Calder. Vindo de uma família de escultores, formou-se originalmente em engenharia mecânica, uma base técnica que seria fundamental para sua inventividade mecânica futura. Suas primeiras explorações com movimento datam de 1907, quando, aos 9 anos, criou um pato de latão capaz de balançar ao ser tocado, considerado seu primeiro mobile. Em 1926, Calder mudou-se para Paris, o epicentro artístico da época. Quem fala a respeito é o curador Olivier Michelon.
12: Calder vem a Paris porque Paris é o centro do mundo.
13: Calder vem para Paris porque Paris é o centro do mundo na época. Os artistas vêm de todos os lugares: Espanha, países do Norte, América do Sul, Ásia. Calder chega e já é um artista há várias gerações, sendo neto e filho de escultores. Mas ele vai inventar uma nova forma de esculpir. Enquanto seu pai e seu avô eram escultores tradicionais que modelavam adicionando matéria ou talhando para removê-la, Calder passa a desenhar no espaço.
12: Calder vai desenhar o espaço.
11: Na Paris dos anos 20, Calder encantou a vanguarda com o seu Circo Calder, um circo em miniatura feito de arame, rolhas e tecidos, que ele mesmo operava em performances ao vivo. Embora movidas manualmente as figuras do circo, trapezistas que voavam e acrobatas que se equilibravam foram o laboratório onde ele explorou os conceitos de equilíbrio e cinética que definiram sua obra. O curador Olivier Michelon detalha o impacto dessa obra.
12: Il fait un spectacle qui n'existait pas avant.
13: Ele faz um espetáculo que não existia antes. Não são marionetes, pois ele está no meio, faz os sons com a boca e move os personagens com as mãos. É uma forma de cabaré de uma só pessoa que não se parece com nada conhecido. Mais tarde, poderemos dizer que ele faz parte dos pioneiros da performance. O que o fascina no circo é a virtuosidade, o equilíbrio e a maneira como se pode cartografar o espaço.
14: O grande divisor de águas na trajetória de Calder ocorre em 1930, após uma visita ao ateliê do holandês Piet Mondrian, que o leva em direção à abstração total. O termo mobile foi cunhado por Marcel Duchamp em 1931 para descrever as primeiras construções abstratas de Calder, inicialmente movidas por motores. Mas Calder logo abandonou a mecânica e adotou o vento como motor. Olivier Michelon explica a importância dessa transição.
12: O que Calder apportou na escultura moderna foi o movimento.
13: O que Calder trouxe para a escultura moderna foi o movimento. E ao trazer o movimento, ele trouxe o tempo. A escultura e a pintura, na tradição clássica, são artes do espaço, enquanto a poesia e a música são artes do tempo. Com Calder, muito claramente, a escultura se torna uma arte do tempo. Em um texto de 1946, Jean-Paul Sartre diz que as obras de Calder são fascinantes porque têm existência própria pelo simples fato de se mover.
12: Chez Calder, c'est que ses œuvres ont une existence propre parce qu'elles bougent justement.
14: Para diferenciar as peças estáticas das móveis, o artista John Arpe sugeriu em 1932 o nome stabile. Ou seja, enquanto o mobile cria o movimento, o stabile implica o movimento do espectador, que precisa girar ao redor da obra. O curador Olivier Michelon foi entrevistado por Nathalie Amar, da RFI. A exposição Calder, Sonhar em Equilíbrio, na Fundação Louis Vuitton, fica em cartaz até 16 de agosto de 2026, oferecendo uma oportunidade rara de ver o tempo e o equilíbrio suspensos no ar. Obrigada pela companhia e até a próxima.

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0: Paris, 26 de junho de 2026. Estes são os destaques desta sexta-feira. As buscas por sobreviventes do duplo terremoto na Venezuela se intensificam com o aumento da ajuda internacional ao país. Pelo menos 235 pessoas morreram e 4.400 ficaram feridas, conforme o último balanço oficial. O presidente da Assembleia Nacional, Jorge Rodrigues, relatou 157 pessoas desaparecidas e mais de 200 identificadas como presas nos escombros. Mas o número real pode ser bastante superior e estar na casa dos milhares. Dois espanhóis, um português, dois brasileiros, um ítalo-venezuelano e dois chineses estão entre os mortos. 80 espanhóis estão sem contato. Os tremores de terra ocorridos na quarta-feira destruíram edifícios inteiros, principalmente em La Guaira, ao norte de Caracas. Um estudo de cientistas da World Weather Attribution afirma que as mudanças climáticas são inequivocadamente responsáveis pela intensidade da onda de calor que atinge a Europa Ocidental. Os especialistas garantem que o evento seria praticamente impossível de acontecer há 50 anos. Em toda a Europa, pelo menos 101 milhões de pessoas enfrentam temperaturas superiores a 35 graus. Na França, dois terços do país continuam em alerta vermelho para as altas temperaturas. O balanço de mortos por afogamentos subiu para 55. O diretor-geral da Agência Internacional de Energia Atômica salientou que será necessário um sistema de verificação muito robusto no Irã após a guerra contra os Estados Unidos e Israel para garantir que o país não vai desenvolver armas nucleares. Rafael Grossi reiterou que esse é o principal objetivo do acordo que está sendo negociado entre Washington e Teerã. Ele disse que o governo iraniano declarou claramente que essa não é a sua intenção, mas intenções não bastam. As defesas aéreas russas derrubaram 660 drones ucranianos entre a noite de quinta e a manhã de sexta-feira, um dos números mais elevados desde o início do conflito. O Ministério Russo da Defesa informou que os drones foram destruídos em mais de 10 regiões, incluindo a de Moscou. 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Um ótimo dia a todos.

0: Bom dia, são 11 horas e 30 minutos em Paris, 6:30 em Brasília. 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
0: Tempo encoberto na capital francesa, 33 graus. Confira os principais destaques desta sexta-feira, 26 de junho de 2026. Ajuda internacional apoia a Venezuela nas buscas por sobreviventes de duplo terremoto. Pelo menos 235 pessoas morreram. Grupo de cientistas alerta que intensidade de onda de calor na Europa seria praticamente impossível sem as mudanças climáticas. E na Copa do Mundo de Futebol, França enfrenta a Noruega com um duelo de craques em campo. Essas e outras notícias a seguir. As buscas por sobreviventes dos terremotos na Venezuela se intensificam nesta sexta-feira com o aumento da ajuda internacional ao país. Pelo menos 235 pessoas morreram e 4.300 ficaram feridas, conforme o último balanço oficial. O presidente da Assembleia Nacional, Jorge Rodrigues, relatou 157 pessoas desaparecidas e mais de 200 identificadas como presas nos escombros. Mas o número real pode ser bastante superior e estar na casa dos milhares. Dois espanhóis, um português, dois brasileiros, um ítalo-venezuelano e dois chineses estão entre os mortos. O Ministério das Relações Exteriores da Espanha também informou que 80 cidadãos espanhóis estão sem contato. O correspondente Pedro Panunzio tem mais detalhes sobre os brasileiros.
2: O Ministério das Relações Exteriores confirmou a morte de dois brasileiros nos terremotos que atingiram a Venezuela na quarta-feira. Segundo o Itamaraty, as vítimas são um homem e uma mulher. Em nota, o Ministério informou que presta assistência consular às famílias e manifestou pesar pelas mortes, mas não deu mais detalhes sobre a identidade das vítimas. O presidente Lula informou que conversou nesta quinta-feira com a presidente interina da Venezuela, Delcy Rodríguez, e anunciou o envio de ajuda humanitária ao país.
0: Uma equipe de militares americanos chegou a Caracas nesta sexta para coordenar a ajuda que os Estados Unidos prometeu às vítimas. Muitos países, principalmente da América Latina, anunciaram ajuda. 80 mexicanos e 80 socorristas suíços já desembarcaram no local da tragédia. O duplo terremoto ocorrido na quarta-feira e de magnitude 7.5 destruiu edifícios inteiros, principalmente em La Guaira, ao norte da capital venezuelana. O principal aeroporto do país, o de Maiquetia, nessa região, continua fechado. Um estudo de cientistas do World Weather Attribution afirma que as mudanças climáticas são inevocadamente responsáveis pela intensidade da onda de calor que atinge a Europa Ocidental. Os especialistas garantem que o evento seria praticamente impossível de acontecer há 50 anos. Em toda a Europa, pelo menos 101 milhões de pessoas enfrentam temperaturas superiores a 35 graus. Suíça e Reino Unido quebraram os seus recordes de calor para o mês de junho. Na França, dois terços do país continuam em alerta vermelho para as altas temperaturas, embora a situação esteja ligeiramente melhor nesta sexta-feira. O pico de calor ocorreu ontem, segundo o Instituto Météo France. O balanço de mortos por afogamento subiu para 55 pessoas. O calor e a lotação do sistema hospitalar levaram as autoridades de segurança de Paris a recomendar o cancelamento de dois grandes eventos previstos para esse fim de semana: um festival de música e a Parada do Orgulho LGBTQIA+. O presidente Emmanuel Macron afirmou na quinta-feira que a França realizou um grande trabalho para combater o aquecimento global, mas ressaltou que não é possível se adaptar a um pico de temperatura que é sem precedentes na história do país. A companhia de energia EDF anunciou a liberação de 80 milhões de euros para equipar escolas, creches e centros de recreação infantil com sistemas de resfriamento. Em paralelo, o Tribunal de Justiça de Paris deu um prazo de 6 semanas para a Total Energie completar o seu plano de vigilância, incluindo as emissões indiretas ligadas às suas atividades, principalmente as de produção de petróleo. A empresa foi processada pela Prefeitura de Paris e por 4 ONGs pelos riscos climáticos gerados pelas altas emissões de gases de efeito estufa do setor. Justine Ripoll, da organização ecologista Notre Affaire à Tous, celebrou a decisão.
3: À l'inverse de ce que Total soutenait au tribunal.
4: Contrariando o argumento apresentado pela Total no tribunal de que sua responsabilidade se limitaria às emissões diretas de suas instalações de petróleo e gás ou a fontes indiretas, como as viagens de seus funcionários, os juízes foram enfáticos. A empresa também tem responsabilidade climática sobre as emissões geradas pelo uso de seus produtos. Na prática, isso significa que quando o consumidor utilizam gasolina em seus carros, por exemplo, essas emissões também entram na conta da Total, que deverá adotar medidas para reduzi-las.
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0: Na Copa do Mundo de Futebol, a França e a Noruega enfrentam-se nesta tarde pela conclusão da primeira fase no grupo I, com o duelo dos craques Kylian Mbappé e Erling Haaland. No grupo H, o destaque é Cabo Verde contra a Arábia Saudita. O enviado especial da RFI aos Estados Unidos, Elcio Ramalho, traz os detalhes.
6: Com 2 pontos dos empates contra a Espanha e Uruguai, Cabo Verde depende de si mesmo para avançar à fase do mata-mata. Uma vitória contra a Arábia Saudita garante uma das vagas do Grupo H, seja qual for o resultado entre Uruguai e Espanha. Na véspera da partida decisiva, o técnico bubista falou que o time, que pela primeira vez disputa a Copa do Mundo, está focado em um sonho que para muitos seria impossível.
7: Se nós conseguimos, obviamente qualquer outro país no mundo também tem condições de conseguir isso. É ter foco, ter resiliência de ultrapassar as dificuldades. Nós tivemos vários e vários momentos extremamente difíceis, mas conseguimos manter-se de pé à procura desse sonho. Portanto, mais do que qualquer coisa é acreditar de facto e ter esse sonho sempre no horizonte. Qualquer um pode conseguir isso.
6: Cabo Verde e Arábia Saudita se enfrentam em Houston, nos Estados Unidos. No mesmo horário, Uruguai e Espanha jogam em Guadalajara, no México. Elcio Ramalho, de Miami, Rádio França Internacional.
0: O diretor-geral da Agência Internacional de Energia Atômica salientou que será necessário um sistema de verificação muito robusto no Irã após a guerra contra os Estados Unidos e Israel para garantir que o país não vai desenvolver armas nucleares. Em uma coletiva de imprensa, Rafael Grossi reiterou que esse é o principal objetivo do acordo que está sendo negociado entre Washington e Teherã. Ele disse que o governo iraniano declarou claramente que não é essa a sua intenção, mas intenções não bastam. Continue com a RFI.
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0: 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Nessa segunda parte do programa, nos destaques da imprensa francesa, a partida de hoje pela Copa do Mundo entre França e Noruega, revelação da competição. Depois, uma entrevista com Roberta Medina, idealizadora do Rock in Rio Lisboa, que termina neste fim de semana em Portugal. Por fim, no Rendezvous Cultural, a Fundação Louis Vuitton apresenta uma exposição de Alexander Calder, inventor da escultura em movimento. Mas antes de tudo isso, vamos à Venezuela em linha direta, abordar o duplo terremoto que atingiu o país.
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4: O governo da Venezuela atualizou na noite desta quinta-feira o balanço dos terremotos que atingiram o país na quarta-feira. Segundo as autoridades, já são 235 mortos e mais de 4.300 feridos. Modelos de previsão do Serviço Geológico dos Estados Unidos indicam alta probabilidade de que o número de mortos ultrapasse 10 mil pessoas. Há forte discrepância entre os dados de pessoas desaparecidas. As equipes de resgate seguem trabalhando, enquanto cresce a preocupação com os danos estruturais. O governo informou que pelo menos 250 edifícios foram afetados, mas a expectativa é de que este número aumente nos próximos dias. Vamos conversar agora com o nosso correspondente Pedro Panunzio, que está em São Paulo e embarca nas próximas horas para a Venezuela. Pedro, bom dia. Nós já sabemos que o seu prédio foi um dos atingidos. Como você vai conseguir chegar a Caracas?
2: O principal aeroporto do país caribenho, o Aeroporto Internacional de Maiquetia, em La Guaira, a região mais atingida pelos terremotos, continua fechado. Durante os tremores, a pista de pouso e parte da estrutura do terminal sofreram danos e ainda não há uma previsão de reabertura. Por isso, eu vou desembarcar em Valência, cidade que fica a cerca de 2 horas de Caracas. Infelizmente, o prédio onde eu moro também foi atingido. Eu vivo em Altamira, um dos bairros mais afetados da capital venezuelana. Há apenas um quarteirão da minha casa, um edifício desabou completamente. No prédio, há um clima de muita incerteza. Apesar de a estrutura não ter cedido, o imóvel apresenta grandes rachaduras na parte interna. Alguns moradores deixaram o edifício e foram para casa de familiares ou amigos. Outros decidiram permanecer, mesmo sem um laudo técnico que ateste a segurança da construção. Essa situação se repete em outras regiões de Caracas. Eu conversei nesta quinta-feira com um morador da zona oeste da cidade, cujo prédio também foi danificado pelos tremores. Enquanto aguarda a conclusão da vistoria técnica, ele e a família estão vivendo dentro do carro, por precaução.
4: Pedro, infelizmente o número de vítimas continua aumentando a cada atualização. Há confirmação de brasileiros entre os mortos, não?
2: Sim, o Ministério das Relações Exteriores confirmou a morte de 2 brasileiros nos terremotos que atingiram a Venezuela na quarta-feira. Segundo o Itamaraty, as vítimas são um homem e uma mulher. Em nota, o Ministério informou que presta assistência consular às famílias e manifestou pesar pelas mortes.
4: Como o governo brasileiro tem reagido a essa tragédia, Pedro?
2: O presidente Lula informou que conversou nesta quinta-feira com a presidente interina da Venezuela, Delcy Rodríguez, e anunciou o envio de ajuda humanitária ao país. Segundo o governo brasileiro, uma equipe formada por bombeiros e agentes da Defesa Civil será enviada nesta sexta-feira para reforçar os trabalhos de resgate. Já no sábado, deve partir um avião transportando equipamentos para a montagem de um hospital de campanha, 100 purificadores de água movidos à energia solar, além de medicamentos e materiais médicos para cirurgias. Depois da conversa, Delcy Rodríguez agradeceu, em uma publicação nas redes sociais, a manifestação de solidariedade do presidente brasileiro e o apoio oferecido pelo Brasil às vítimas do terremoto.
4: A mobilização internacional para dar apoio à Venezuela continua. Um primeiro contingente de militares dos Estados Unidos, liderado por um general da Marinha, chegou a Caracas nesta sexta-feira para coordenar a ajuda americana às vítimas. Obrigada, Pedro Panunzio, por sua participação no Linha Direta de hoje. Nós continuaremos a nossa cobertura com você já na Venezuela nos próximos dias.
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0: O encerramento da primeira fase da Copa para o Grupo I terá nesta sexta-feira o jogão entre a França, atual vice-campeã mundial, e a Noruega, uma das revelações da competição. O duelo entre Kylian Mbappé e Erling Haaland promete. Sem o técnico Didier Deschamps, que interrompeu as funções para participar do enterro da própria mãe na França, os Bleus vão a campo precisando apenas do empate para conquistar o primeiro lugar do grupo. Do outro lado, os Vikings querem aproveitar a oportunidade para mostrar a que vieram, salienta o jornal Le Parisien. Todas as estrelas do futebol mundial, de Lionel Messi a Harry Kane, passando por Cristiano Ronaldo, já mostraram bom futebol nesta Copa. Mas essa noite será o primeiro embate entre 2 grandes craques. Mbappé e Haaland entram em campo com saldo confortável de gols, 4 para cada um, conquistados nas partidas anteriores contra Senegal e Iraque. Mas face aos Bleus, observa o Libération, a equipe norueguesa vai entrar no jogo impulsionada por uma torcida que tem dado o que falar com a sua coreografia inspirada em barcos vikings, tomando conta não só das ruas das cidades americanas, onde a Noruega disputa os seus jogos, como nos parques, escolas e até nos asilos de Oslo. Os dois craques já se enfrentaram 5 vezes na carreira. Mbappé, estrela do Real Madrid, leva vantagem, com 3 vitórias contra 1 do atacante do Manchester City. Os estilos de ambos são bem distintos. O francês é adepto de um jogo movimentado, com acelerações, enquanto o norueguês é mais old school, priorizando a eficiência acima de tudo e deixando para demonstrar o seu talento nos últimos metros antes do gol, explica o Parisien. Esse duelo vai ter início às 16 horas, no horário de Brasília, no Boston Stadium de Massachusetts.
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8: O Rock in Rio Lisboa entra no último fim de semana desta edição, depois de uma estreia de sucesso. Cerca de 100 mil pessoas passaram pelo festival em cada dia da primeira semana, transformando o Parque Tejo em um dos principais pontos de encontro da música ao vivo na Europa. Entre os destaques estiveram a americana Katy Perry, que emocionou os fãs com seus grandes sucessos, e o brasileiro Pedro Sampaio, que colocou o público para dançar do começo ao fim. E a programação continua no próximo fim de semana, reta final do festival. Mas o que acontece nos bastidores para que tudo isso funcione? Como é organizada uma estrutura que recebe 100 mil pessoas por dia? Eu conversei com Roberta Medina, vice-presidente executiva do Rock in Rio. Antes da abertura dos portões, a organização realiza um evento teste para verificar se está tudo funcionando perfeitamente. Roberta, por que esse evento teste é tão importante?
9: A natureza dos eventos é abrir porta como batendo prego, né? Só que isso não é legal. Então, isso é verdade, o evento teste, ele ajuda a gente a saber se tem alguma fuga de água, se tem uma questão de muitas estruturas, são muitos operadores em simultâneo, né? Tem uma parte das estruturas de organização, mas tem muitos operadores de alimentos e bebidas, tem os parceiros, as marcas. É que meio que obriga todo mundo a estar pronto mais rápido para descobrir se tem alguma coisa para ajustar, porque na hora que entram as milhares de pessoas já não tem mais ensaio.
8: E não estamos falando de pouca gente. Mais de 15 mil profissionais trabalham para fazer o Rock in Rio acontecer, entre equipes da operação, alimentação, limpeza, segurança e parceiros. Depois de tantos anos de festival, ainda existem surpresas?
9: A gente tem núcleos paralelos aqui, a área do artista tem uma equipe toda muito robusta para cuidar. Ali não tem, não vai ter surpresa operacional. E eu, Roberta, fico muito dedicada à área do público, né? É onde, cara, tudo pode acontecer, controla-se muito menos, né? É menos previsível, digamos assim. Então, comigo acontece invariavelmente de subir alguém no palco e eu, olha! Acontece muitas vezes.
8: E talvez seja justamente essa mistura de planejamento e surpresa que ajuda a explicar o sucesso do Rock in Rio.

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1: Os móveis são objetos de decoração muito associados a um espaço infantil, com figuras coloridas penduradas por fios e arames, que se movem com o vento ou por meio de uma engenhoca. Volta e meia, retornam também as tendências de moda com ares futuristas. Mas quem está por trás desse objeto intrigante é o americano Alexander Calder, tema de uma retrospectiva na Fundação Louis Vuitton, em Paris. De cara, o visitante se vê diante da Viúva Negra, de 1948, emprestada do Instituto de Arquitetos do Brasil, em São Paulo. Com cerca de 300 peças, a mostra retraça a trajetória do trabalho de Calder. Vindo de uma família de escultores, formou-se originalmente em engenharia mecânica, uma base técnica que seria fundamental para sua inventividade mecânica futura. Suas primeiras explorações com movimento datam de 1907, quando, aos 9 anos, criou um pato de latão capaz de balançar ao ser tocado, considerado seu primeiro mobile. Em 1926, Calder mudou-se para Paris, o epicentro artístico da época. Quem fala a respeito é o curador Olivier Michelon.
2: Calder vem a Paris porque Paris é o centro do mundo.
3: Calder vem para Paris porque Paris é o centro do mundo na época. Os artistas vêm de todos os lugares: Espanha, países do norte, América do Sul, Ásia. Calder chega e já é um artista há várias gerações, sendo neto e filho de escultores. Mas ele vai inventar uma nova forma de esculpir. Enquanto seu pai e seu avô eram escultores tradicionais que modelavam adicionando matéria ou talhando para removê-la, Calder passa a desenhar no espaço.
2: Calder vai desenhar o espaço.
1: Na Paris dos anos 20, Calder encantou a vanguarda com o seu Circo Calder, um circo em miniatura feito de arame, rolhas e tecidos, que ele mesmo operava em performances ao vivo. Embora movidas manualmente as figuras do circo, trapezistas que voavam e acrobatas que se equilibravam, foram um laboratório onde ele explorou os conceitos de equilíbrio e cinética que definiram sua obra. O curador Olivier Michelon detalha o impacto dessa obra.
3: Ele faz um espetáculo que não existia antes. Não são marionetes, pois ele está no meio, faz os sons com a boca e move os personagens com as mãos. É uma forma de cabaré de uma só pessoa que não se parece com nada conhecido. Mais tarde, poderemos dizer que ele faz parte dos pioneiros da performance. O que o fascina no circo é a virtuosidade, o equilíbrio e a maneira como se pode cartografar o espaço.
1: O grande divisor de águas na trajetória de Calder ocorre em 1930, após uma visita ao ateliê do holandês Piet Mondrian, que o leva em direção à abstração total. O termo mobile foi cunhado por Marcel Duchamp em 1931 para descrever as primeiras construções abstratas de Calder, inicialmente movidas por motores. Mas Calder logo abandonou a mecânica e adotou o vento como motor. Olivier Michelon explica a importância dessa transição.
2: O que Calder apportou na escultura moderna foi o movimento.
3: O que Calder trouxe para a escultura moderna foi o movimento. E ao trazer o movimento, ele trouxe o tempo. A escultura e a pintura, na tradição clássica, são artes do espaço, enquanto a poesia e a música são artes do tempo. Com Calder, muito claramente, a escultura se torna uma arte do tempo. Em um texto de 1946, Jean-Paul Sartre diz que as obras de Calder são fascinantes porque têm existência própria pelo simples fato de se mover.
2: Chez Calder, c'est que ses œuvres ont une existence propre parce qu'elles bougent justement.
1: Para diferenciar as peças estáticas das móveis, o artista John Arpe sugeriu em 1932 o nome stabile. Ou seja, enquanto o mobile cria o movimento, o stabile implica o movimento do espectador, que precisa girar ao redor da obra. O curador Olivier Michelon foi entrevistado por Nathalie Amar, da RFI.

A exposição Calder, Sonhar em Equilíbrio, na Fundação Louis Vuitton, fica em cartaz até 16 de agosto de 2026, oferecendo uma oportunidade rara de ver o tempo e o equilíbrio suspensos no ar. Obrigada pela companhia e até a próxima.

0: O programa brasileiro da Rádio França Internacional está chegando ao fim, com coordenação editorial de Adriana Moisés, produção técnica de Helena Vril e apresentação de Lúcia Miesel. Fique agora com o resumo das notícias.
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0: Paris, 26 de junho de 2026. Estes são os destaques desta sexta-feira. As buscas por sobreviventes do duplo terremoto na Venezuela se intensificam com o aumento da ajuda internacional ao país. Pelo menos 235 pessoas morreram e 4.400 ficaram feridas, conforme o último balanço oficial. O presidente da Assembleia Nacional, Jorge Rodrigues, relatou 157 pessoas desaparecidas e mais de 200 identificadas como presas nos escombros. Mas o número real pode ser bastante superior e estar na casa dos milhares. Dois espanhóis, um português, dois brasileiros, um ítalo-venezuelano e dois chineses estão entre os mortos. 80 espanhóis estão sem contato. Os tremores de terra ocorridos na quarta-feira destruíram edifícios inteiros, principalmente em La Guaira, ao norte de Caracas. Um estudo de cientistas da World Weather Attribution afirma que as mudanças climáticas são inequivocadamente responsáveis pela intensidade da onda de calor que atinge a Europa Ocidental. Os especialistas garantem que o evento seria praticamente impossível de acontecer há 50 anos. Em toda a Europa, pelo menos 101 milhões de pessoas enfrentam temperaturas superiores a 35 graus. Na França, 2/3 do país continuam em alerta vermelho para as altas temperaturas, o balanço de mortos por afogamentos subiu para 55. O diretor-geral da Agência Internacional de Energia Atômica salientou que será necessário um sistema de verificação muito robusto no Irã após a guerra contra os Estados Unidos e Israel para garantir que o país não vai desenvolver armas nucleares. Rafael Grossi reiterou que esse é o principal objetivo do acordo que está sendo negociado entre Washington e Teerã. Ele disse que o governo iraniano declarou claramente que essa não é a sua intenção, mas intenções não bastam. As defesas aéreas russas derrubaram 660 drones ucranianos entre a noite de quinta e a manhã de sexta-feira, um dos números mais elevados desde o início do conflito. O Ministério Russo da Defesa informou que os drones foram destruídos em mais de 10 regiões, incluindo a de Moscou. 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Um ótimo dia a todos.

0: Bom dia, são 11 horas e 30 minutos em Paris, 6 e meia em Brasília. 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
0: Tempo encoberto na capital francesa, 33 graus. Confira os principais destaques desta sexta-feira, 26 de junho de 2026. Ajuda internacional apoia a Venezuela nas buscas por sobreviventes de duplo terremoto. Pelo menos 235 pessoas morreram. Grupo de cientistas alerta que intensidade de onda de calor na Europa seria praticamente impossível sem as mudanças climáticas. E na Copa do Mundo de Futebol, França enfrenta a Noruega com um duelo de craques em campo. Essas e outras notícias a seguir. As buscas por sobreviventes dos terremotos na Venezuela se intensificam nesta sexta-feira, com o aumento da ajuda internacional ao país. Pelo menos 235 pessoas morreram e 4.300 ficaram feridas, conforme o último balanço oficial. O presidente da Assembleia Nacional, Jorge Rodrigues, relatou 157 pessoas desaparecidas e mais de 200 identificadas como presas nos escombros. Mas o número real pode ser bastante superior e estar na casa dos milhares. Dois espanhóis, um português, dois brasileiros, um ítalo-venezuelano e dois chineses estão entre os mortos. O Ministério das Relações Exteriores da Espanha também informou que 80 cidadãos espanhóis estão sem contato. O correspondente Pedro Panunzio tem mais detalhes sobre os brasileiros.
2: O Ministério das Relações Exteriores confirmou a morte de dois brasileiros nos terremotos que atingiram a Venezuela na quarta-feira. Segundo o Itamaraty, as vítimas são um homem e uma mulher. Em nota, o Ministério informou que presta assistência consular às famílias e manifestou pesar pelas mortes, mas não deu mais detalhes sobre a identidade das vítimas. O presidente Lula informou que conversou nesta quinta-feira com a presidente interina da Venezuela, Delcy Rodríguez, e anunciou o envio de ajuda humanitária ao país.
0: Uma equipe de militares americanos chegou a Caracas nesta sexta para coordenar a ajuda que os Estados Unidos prometeu às vítimas. Muitos países, principalmente da América Latina, anunciaram ajuda. 80 mexicanos e 80 socorristas suíços já desembarcaram no local da tragédia. O duplo terremoto ocorrido na quarta-feira e de magnitude 7.5 destruiu edifícios inteiros, principalmente em La Guaira, ao norte da capital venezuelana. O principal aeroporto do país, o de Maiquetia, nessa região, continua fechado. Um estudo de cientistas do World Weather Attribution afirma que as mudanças climáticas são inevocadamente responsáveis pela intensidade da onda de calor que atinge a Europa Ocidental. Os especialistas garantem que o evento seria praticamente impossível de acontecer há 50 anos. Em toda a Europa, pelo menos 101 milhões de pessoas enfrentam temperaturas superiores a 35 graus. Suíça e Reino Unido quebraram os seus recordes de calor para o mês de junho. Na França, dois terços do país continuam em alerta vermelho para as altas temperaturas, embora a situação esteja ligeiramente melhor nesta sexta-feira. O pico de calor ocorreu ontem, segundo o Instituto Météo France. O balanço de mortos por afogamento subiu para 55 pessoas. O calor e a lotação do sistema hospitalar levaram as autoridades de segurança de Paris a recomendar o cancelamento de dois grandes eventos previstos para esse fim de semana, um festival de música e a Parada do Orgulho LGBTQIA+. O presidente Emmanuel Macron afirmou na quinta-feira que a França realizou um grande trabalho para combater o aquecimento global, mas ressaltou que não é possível se adaptar a um pico de temperatura que é sem precedentes na história do país. A companhia de energia EDF anunciou a liberação de 80 milhões de euros para equipar escolas, creches e centros de recreação infantil com sistemas de resfriamento. Em paralelo, o Tribunal de Justiça de Paris deu um prazo de 6 semanas para a Total Energie completar o seu plano de vigilância, incluindo as emissões indiretas ligadas às suas atividades, principalmente as de produção de petróleo. A empresa foi processada pela Prefeitura de Paris e por 4 ONGs pelos riscos climáticos gerados pelas altas emissões de gases de efeito estufa do setor. Justine Ripoll, da organização ecologista Notre Affaire à Tous, celebrou a decisão.
3: À l'inverse de ce que Total soutenait au tribunal,
4: contrariando o argumento apresentado pela Total no tribunal de que sua responsabilidade se limitaria às emissões diretas de suas instalações de petróleo e gás ou a fontes indiretas, como as viagens de seus funcionários, os juízes foram enfáticos. A empresa também tem responsabilidade climática sobre as emissões geradas pelo uso de seus produtos. Na prática, isso significa que quando consumir consumidores utilizam gasolina em seus carros, por exemplo, essas emissões também entram na conta da Total, que deverá adotar medidas para reduzi-las.
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0: Na Copa do Mundo de Futebol, a França e a Noruega enfrentam-se nesta tarde pela conclusão da primeira fase no Grupo I, com o duelo dos craques Kylian Mbappé e Erling Haaland. No Grupo H, o destaque é Cabo Verde contra a Arábia Saudita. O enviado especial da RFI aos Estados Unidos, Elcio Ramalho, traz os detalhes.
6: Com 2 pontos dos empates contra a Espanha e Uruguai, Cabo Verde depende de si mesmo para avançar à fase do mata-mata. Uma vitória contra a Arábia Saudita garante uma das vagas do Grupo H, seja qual for o resultado entre Uruguai e Espanha. Na véspera da partida decisiva, o técnico bubista falou que o time que pela primeira vez disputa a Copa do Mundo está focado em um sonho que para muitos seria impossível.
7: Se nós conseguimos, obviamente qualquer outro país no mundo também tem condições de conseguir isso. É ter foco, ter resiliência de ultrapassar as dificuldades. Nós tivemos vários e vários momentos extremamente difíceis, mas conseguimos manter-se de pé à procura desse sonho. Portanto, mais do que qualquer coisa é acreditar de facto e ter esse sonho sempre no horizonte. Qualquer um pode conseguir isso.
6: Cabo Verde e Arábia Saudita se enfrentam em Houston, nos Estados Unidos. No mesmo horário, Uruguai e Espanha jogam em Guadalajara, no México. Elcio Ramalho, de Miami, Rádio França Internacional.
0: O diretor-geral da Agência Internacional de Energia Atômica salientou que será necessário um sistema de verificação muito robusto no Irã após a guerra contra os Estados Unidos e Israel para garantir que o país não vai desenvolver armas nucleares. Em uma coletiva de imprensa, Rafael Grossi reiterou que esse é o principal objetivo do acordo que está sendo negociado entre Washington e Teherã. Ele disse que o governo iraniano declarou claramente que não é essa a sua intenção, mas intenções não bastam. Continue com a RFI.
1: Lúcia Miesel.
0: Bom dia, você ouve a Rádio França Internacional em português do Brasil. Nessa segunda parte do programa, nos destaques da imprensa francesa, a partida de hoje pela Copa do Mundo entre França e Noruega, revelação da competição. Depois, uma entrevista com Roberta Medina, idealizadora do Rock in Rio Lisboa, que termina neste fim de semana em Portugal. Por fim, no Rendezvous Cultural, a Fundação Louis Vuitton apresenta uma exposição de Alexander Calder, inventor da escultura em movimento. Mas antes de tudo isso, vamos à Venezuela em linha direta, abordar o duplo terremoto que atingiu o país.
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4: O governo da Venezuela atualizou na noite desta quinta-feira o balanço dos terremotos que atingiram o país na quarta-feira. Segundo as autoridades, já são 235 mortos e mais de 4.300 feridos. Modelos de previsão do Serviço Geológico dos Estados Unidos indicam alta probabilidade de que o número de mortos ultrapasse 10 mil pessoas. Há forte discrepância entre os dados de pessoas desaparecidas. As equipes de resgate seguem trabalhando, enquanto cresce a preocupação com os danos estruturais. O governo informou que pelo menos 250 edifícios foram afetados, mas a expectativa é de que este número aumente nos próximos dias. Vamos conversar agora com o nosso correspondente Pedro Panunzio, que está em São Paulo e embarca nas próximas horas para a Venezuela. Pedro, bom dia. Nós já sabemos que o seu prédio foi um dos atingidos. Como você vai conseguir chegar a Caracas?
8: O principal aeroporto do país caribenho, o Aeroporto Internacional de Maiquetia, em La Guaira, a região mais atingida pelos terremotos, continua fechado. Durante os tremores, a pista de pouso e parte da estrutura do terminal sofreram danos e ainda não há uma previsão de reabertura. Por isso, eu vou desembarcar em Valência, cidade que fica a cerca de 2 horas de Caracas. Infelizmente, o prédio onde eu moro também foi atingido. Eu vivo em Altamira, um dos bairros mais afetados da capital venezuelana. Há apenas um quarteirão da minha casa, um edifício desabou completamente. No prédio, há um clima de muita incerteza. Apesar de a estrutura não ter cedido, o imóvel apresenta grandes rachaduras na parte interna. Alguns moradores deixaram o edifício e foram para casa de familiares ou amigos. Outros decidiram permanecer, mesmo sem um laudo técnico que ateste a segurança da construção. Essa situação se repete em outras regiões de Caracas. Eu conversei nesta quinta-feira com um morador da zona oeste da cidade, cujo prédio também foi danificado pelos tremores. Enquanto aguarda a conclusão da vistoria técnica, ele e a família estão vivendo dentro do carro, por precaução.
4: Pedro, infelizmente o número de vítimas continua aumentando a cada atualização. Há confirmação de brasileiros entre os mortos, não?
8: Sim, o Ministério das Relações Exteriores confirmou a morte de 2 brasileiros nos terremotos que atingiram a Venezuela na quarta-feira. Segundo o Itamaraty, as vítimas são um homem e uma mulher. Em nota, o Ministério informou que presta assistência consular às famílias e manifestou pesar pelas mortes.
4: Como o governo brasileiro tem reagido a essa tragédia, Pedro?
8: O presidente Lula informou que conversou nesta quinta-feira com a presidente interina da Venezuela, Delcy Rodrigues, e anunciou o envio de ajuda humanitária ao país. Segundo o governo brasileiro, uma equipe formada por bombeiros e agentes da Defesa Civil será enviada nesta sexta-feira para reforçar os trabalhos de resgate. Já no sábado, deve partir um avião transportando equipamentos para a montagem de um hospital de campanha, 100 purificadores de água movidos à energia solar, além de medicamentos e materiais médicos para cirurgias. Depois da conversa, Delcy Rodrigues agradeceu, em uma publicação nas redes sociais, a manifestação de solidariedade do presidente brasileiro e o apoio oferecido pelo Brasil às vítimas do terremoto.
4: A mobilização internacional para dar apoio à Venezuela continua. Um primeiro contingente de militares dos Estados Unidos, liderado por um general da Marinha, chegou a Caracas nesta sexta-feira para coordenar a ajuda americana às vítimas. Obrigada, Pedro Panunzio, por sua participação no Linha Direta de hoje. Nós continuaremos a nossa cobertura com você já na Venezuela nos próximos dias.
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0: O encerramento da primeira fase da Copa para o Grupo I terá nesta sexta-feira o jogão entre a França, atual vice-campeã mundial, e a Noruega, uma das revelações da competição. O duelo entre Kylian Mbappé e Erling Haaland promete. Sem o técnico Didier Deschamps, que interrompeu as funções para participar do enterro da própria mãe na França, os Bleus vão a campo precisando apenas do empate para conquistar o primeiro lugar do grupo. Do outro lado, os Vikings querem aproveitar a oportunidade para mostrar a que vieram, salienta o jornal Le Parisien. Todas as estrelas do futebol mundial, de Lionel Messi a Harry Kane, passando por Cristiano Ronaldo, já mostraram bom futebol nesta Copa. Mas essa noite será o primeiro embate entre 2 grandes craques. Mbappé e Haaland entram em campo com saldo confortável de gols, 4 para cada um, conquistados nas partidas anteriores contra Senegal e Iraque. Mas face aos Bleus, observa o Libération, a equipe norueguesa vai entrar no jogo impulsionada por uma torcida que tem dado o que falar com a sua coreografia inspirada em barcos vikings, tomando conta não só das ruas das cidades americanas, onde a Noruega disputa os seus jogos, como nos parques, escolas e até nos asilos de Oslo. Os dois craques já se enfrentaram 5 vezes na carreira. Mbappé, estrela do Real Madrid, leva vantagem, com 3 vitórias contra 1 do atacante do Manchester City. Os estilos de ambos são bem distintos. O francês é adepto de um jogo movimentado, com acelerações, enquanto o norueguês é mais old school, priorizando a eficiência acima de tudo e deixando para demonstrar o seu talento nos últimos metros antes do gol, explica o Parisien. Esse duelo vai ter início às 16 horas, no horário de Brasília, no Boston Stadium de Massachusetts.
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9: O Rock in Rio Lisboa entra no último fim de semana desta edição, depois de uma estreia de sucesso. Cerca de 100 mil pessoas passaram pelo festival em cada dia da primeira semana, transformando o Parque Tejo em um dos principais pontos de encontro da música ao vivo na Europa. Entre os destaques estiveram a americana Katy Perry, que emocionou os fãs com seus grandes sucessos, e o brasileiro Pedro Sampaio, que colocou o público para dançar do começo ao fim. E a programação continua no próximo fim de semana, reta final do festival. Mas o que acontece nos bastidores para que tudo isso funcione? Como é organizada uma estrutura que recebe 100 mil pessoas por dia? Eu conversei com Roberta Medina, vice-presidente executiva do Rock in Rio. Antes da abertura dos portões, a organização realiza um evento teste para verificar se está tudo funcionando perfeitamente. Roberta, por que esse evento teste é tão importante?
10: A natureza dos eventos é abrir porta como batendo prego, né? Só que isso não é legal. Então, isso é verdade, o evento teste, ele ajuda a gente a saber se tem alguma fuga de água, se tem uma questão de muitas estruturas, são muitos operadores em simultâneo, né? Tem uma parte das estruturas de organização, mas tem muitos operadores de alimentos e bebidas, tem os parceiros, as marcas. É que meio que obriga todo mundo a estar pronto mais rápido para descobrir se tem alguma coisa para ajustar, porque na hora que entram as milhares de pessoas já não tem mais ensaio.
9: E não estamos falando de pouca gente. Mais de 15 mil profissionais trabalham para fazer o Rock in Rio acontecer, entre equipes da operação, alimentação, limpeza, segurança e parceiros. Depois de tantos anos de festival, ainda existem surpresas?
10: A gente tem núcleos paralelos aqui, a área do artista tem uma equipe toda muito robusta para cuidar. Ali não tem, assim, não vai ter surpresa operacional. E eu, Roberta, fico muito dedicada à área do público, né? É onde, cara, tudo pode acontecer. Controla-se muito menos, né? É menos previsível, digamos assim. Então, comigo acontece invariavelmente de subir alguém no palco e olha! Acontece muitas vezes.
9: E talvez seja justamente essa mistura de planejamento e surpresa que ajuda a explicar o sucesso do Rock in Rio. O festival nasceu no Brasil em 1985 e desembarcou em Portugal em 2004. O que o Rock in Rio Lisboa tem em comum com o festival original?
10: Eles são muito diferentes e, curiosamente, são o mesmo Rock in Rio. Então é muito interessante como é que é possível, né? Ser fisicamente diferente, mas ele tem os mesmos valores, a mesma forma de falar, de se relacionar com as pessoas. Então eu vejo muito, muito o Rock in Rio Brasil aqui. Tem uma diferença muito grande da relação com o país, a relação com as pessoas. O Rock in Rio Brasil, ele é fato histórico. Ele não é um evento incrível, né? Então, Rock in Rio Lisboa, ele é um evento incrível e é líder em Portugal. Ele é um evento incrível crescendo para a Europa. A gente tem pessoas de 125 países vindo, mas ele não tem 1985, né? Ele tem 2004.
9: No Brasil, o Rock in Rio faz parte da memória afetiva de várias gerações. Em Portugal, o festival vem construindo sua própria história e ampliando sua presença internacional. Quais as principais diferenças em estrutura e público?
10: O que você vai notar muito? É o tamanho de mercado, né? Então, na hora que você olha para quando é de marcas presentes, você vai ver a diferença. Para o investimento que as marcas fazem em termos de instalações, também é diferente. Mas eu acho que aonde se sente o maior impacto é da capacidade de investimento mesmo, porque isso traz menos pessoas trabalhando. Você tem mais marcas e estruturas mais robustas, né? E no Brasil a gente tem mais palcos do que a gente consegue ter aqui, uma questão de dimensão de mercado. O que tem uma diferença muito grande também em relação ao Brasil é o comportamento do público. No Brasil a gente tem um nível de energia, apesar do público português ser muito caloroso, os artistas amam, mas o ritmo e a energia de circulação do brasileiro...
9: O impacto vai muito além da música. O objetivo agora é atrair ainda mais turistas internacionais?
10: E o futuro agora, o próximo, com a vinda para o parque, a gente está investindo muito na internacionalização, no sentido de trazer o público europeu de uma forma mais, porque a gente tem de muitos, são 125 países, mas ainda, sei lá, a gente está em 16, 17 mil pessoas vindo de fora. Isso pode ser quadruplicado com a maior tranquilidade, porque temos espaço e isso amplia muito o impacto econômico do turista internacional.
9: E para quem vai aproveitar os últimos dias do Rock in Rio Lisboa, Roberta Medina deixa algumas recomendações para quem pretende passar o dia inteiro entre shows, atrações e caminhadas.
10: Importante que o pessoal se planeje em casa, não só a parte dos transportes públicos, que é a única forma de chegar, mas sapato confortável, roupinha leve para durante o dia, jaquetinha para de noite, né, e consumir muita água. Então essas são as mensagens que a gente está divulgando para aproveitar esse parque lindo.
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11: Os móveis são objetos de decoração muito associados a um espaço infantil, com figuras coloridas penduradas por fios e arames, que se movem com o vento ou por meio de uma engenhoca. Volta e meia retornam também as tendências de moda com ares futuristas. Mas quem está por trás desse objeto intrigante é o americano Alexander Calder, tema de uma retrospectiva na Fundação Louis Vuitton em Paris. De cara, o visitante se vê diante da Viúva Negra de 1948, emprestada do Instituto de Arquitetos do Brasil em São Paulo. Com cerca de 300 peças, a mostra retraça a trajetória do trabalho de Calder. Vindo de uma família de escultores, formou-se originalmente em engenharia mecânica, uma base técnica que seria fundamental para sua inventividade mecânica futura. Suas primeiras explorações com movimento datam de 1907, quando, aos 9 anos, criou um pato de latão capaz de balançar ao ser tocado, considerado seu primeiro mobile. Em 1926, Calder mudou-se para Paris, o epicentro artístico da época. Quem fala a respeito é o curador Olivier Michelon.
12: Calder vem a Paris porque Paris é o centro do mundo.
13: Calder vem para Paris porque Paris é o centro do mundo na época. Os artistas vêm de todos os lugares: Espanha, países do Norte, América do Sul, Ásia. Calder chega e já é um artista há várias gerações, sendo neto e filho de escultores. Mas ele vai inventar uma nova forma de esculpir. Enquanto seu pai e seu avô eram escultores tradicionais que modelavam adicionando matéria ou talhando para removê-la, Calder passa a desenhar no espaço.
12: Calder vai desenhar o espaço.
11: Na Paris dos anos 20, Calder encantou a vanguarda com o seu Circo Calder, um circo em miniatura feito de arame, rolhas e tecidos, que ele mesmo operava em performances ao vivo. Embora movidas manualmente as figuras do circo, trapezistas que voavam e acrobatas que se equilibravam foram um laboratório onde ele explorou os conceitos de equilíbrio e cinética que definiram sua obra. O curador Olivier Michelon detalha o impacto dessa obra.
12: E fez um espetáculo que existia para
13: antes. Ele faz um espetáculo que não existia antes. Não são marionetes, pois ele está no meio, faz os sons com a boca e move os personagens com as mãos. É uma forma de cabaré de uma só pessoa que não se parece com nada conhecido. Mais tarde, poderemos dizer que ele faz parte dos pioneiros da performance. O que o fascina no circo é a virtuosidade, o equilíbrio e a maneira como se pode cartografar o espaço.
14: O grande divisor de águas na trajetória de Calder ocorre em 1930, após uma visita ao ateliê do holandês Piet Mondrian, que o leva em direção à abstração total. O termo mobile foi cunhado por Marcel Duchamp em 1931 para descrever as primeiras construções abstratas de Calder, inicialmente movidas por motores. Mas Calder logo abandonou a mecânica e adotou o vento como motor. Olivier Michelon explica a importância dessa transição.
12: O que Calder apportou na escultura moderna é o movimento.
13: O que Calder trouxe para a escultura moderna foi o movimento. E ao trazer o movimento, ele trouxe o tempo. A escultura e a pintura, na tradição clássica, são artes do espaço, enquanto a poesia e a música são artes do tempo. Com Calder, muito claramente, a escultura se torna uma arte do tempo. Em um texto de 1946, Jean-Paul Sartre diz que as obras de Calder são fascinantes porque têm existência própria pelo simples fato de se mover.
12: Chez Calder, c'est que ses œuvres ont une existence propre parce qu'elles bougent justement.
14: Para diferenciar as peças estáticas das móveis, o artista John Arpe sugeriu em 1932 o nome stabile. Ou seja, enquanto o mobile cria o movimento, o stabile implica o movimento do espectador, que precisa girar ao redor da obra. O curador Olivier Michelon foi entrevistado por Nathalie Amar, da RFI. A exposição Calder, Sonhar em Equilíbrio, na Fundação Louis Vuitton, fica em cartaz até 16 de agosto de 2026, oferecendo uma oportunidade rara de ver o tempo e o equilíbrio suspensos no ar. Obrigada pela companhia e até a próxima.

0: 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Fique agora com o resumo das notícias.
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0: Paris, 26 de junho de 2026. Estes são os destaques desta sexta-feira. As buscas por sobreviventes do duplo terremoto na Venezuela se intensificam com o aumento da ajuda internacional ao país. Pelo menos 235 pessoas morreram e 4.400 ficaram feridas, conforme o último balanço oficial. O presidente da Assembleia Nacional, Jorge Rodrigues, relatou 157 pessoas desaparecidas e mais de 200 identificadas como presas nos escombros. Mas o número real pode ser bastante superior e estar na casa dos milhares. Dois espanhóis, um português, dois brasileiros, um ítalo-venezuelano e dois chineses estão entre os mortos. 80 espanhóis estão sem contato. Os tremores de terra ocorridos na quarta-feira destruíram edifícios inteiros, principalmente em La Guaira, ao norte de Caracas. Um estudo de cientistas da World Weather Attribution afirma que as mudanças climáticas são inequivocadamente responsáveis pela intensidade da onda de calor que atinge a Europa Ocidental. Os especialistas garantem que o evento seria praticamente impossível de acontecer há 50 anos. Em toda a Europa, pelo menos 101 milhões de pessoas enfrentam temperaturas superiores a 35 graus. Na França, dois terços do país continuam em alerta vermelho para as altas temperaturas, o balanço de mortos por afogamentos subiu para 55. O diretor-geral da Agência Internacional de Energia Atômica salientou que será necessário um sistema de verificação muito robusto no Irã após a guerra contra os Estados Unidos e Israel para garantir que o país não vai desenvolver armas nucleares. Rafael Grossi reiterou que esse é o principal objetivo do acordo que está sendo negociado entre Washington e Teherã. Ele disse que o governo iraniano declarou claramente que essa não é a sua intenção, mas intenções não bastam. As defesas aéreas russas derrubaram 660 drones ucranianos entre a noite de quinta e a manhã de sexta-feira, um dos números mais elevados desde o início do conflito. O Ministério Russo da Defesa informou que os drones foram destruídos em mais de 10 regiões, incluindo a de Moscou. 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Um ótimo dia a todos.

0: Bom dia, são 11 horas e 30 minutos em Paris, 6 e meia em Brasília. 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
0: Tempo encoberto na capital francesa, 33 graus. Confira os principais destaques desta sexta-feira, 26 de junho de 2026. Ajuda internacional apoia a Venezuela nas buscas por sobreviventes de duplo terremoto. Pelo menos 235 pessoas morreram. Grupo de cientistas alerta que intensidade de onda de calor na Europa seria praticamente impossível sem as mudanças climáticas. E na Copa do Mundo de Futebol, França enfrenta a Noruega com um duelo de craques em campo. Essas e outras notícias a seguir. As buscas por sobreviventes dos terremotos na Venezuela se intensificam nesta sexta-feira com o aumento da ajuda internacional ao país. Pelo menos 235 pessoas morreram e 4.300 ficaram feridas, conforme o último balanço oficial. O presidente da Assembleia Nacional, Jorge Rodrigues, relatou 157 pessoas desaparecidas e mais de 200 identificadas como presas nos escombros. Mas o número real pode ser bastante superior e estar na casa dos milhares. Dois espanhóis, um português, dois brasileiros, um ítalo-venezuelano e dois chineses estão entre os mortos. O Ministério das Relações Exteriores da Espanha também informou que 80 cidadãos espanhóis estão sem contato. O correspondente Pedro Panunzio tem mais detalhes sobre os brasileiros.
2: O Ministério das Relações Exteriores confirmou a morte de dois brasileiros nos terremotos que atingiram a Venezuela na quarta-feira. Segundo o Itamaraty, as vítimas são um homem e uma mulher. Em nota, o Ministério informou que presta assistência consular às famílias e manifestou pesar pelas mortes, mas não deu mais detalhes sobre a identidade das vítimas. O presidente Lula informou que conversou nesta quinta-feira com a presidente interina da Venezuela, Delcy Rodríguez, e anunciou o envio de ajuda humanitária ao país.
0: Uma equipe de militares americanos chegou a Caracas nesta sexta para coordenar a ajuda que os Estados Unidos prometeu às vítimas. Muitos países, principalmente da América Latina, anunciaram ajuda. 80 mexicanos e 80 socorristas suíços já desembarcaram no local da tragédia. O duplo terremoto, ocorrido na quarta-feira e de magnitude 7.5, destruiu edifícios inteiros, principalmente em La Guaira, ao norte da capital venezuelana. O principal aeroporto do país, o de Maiquetia, nessa região, continua fechado. Um estudo de cientistas do World Weather Attribution afirma que as mudanças climáticas são inevocadamente responsáveis pela intensidade da onda de calor que atinge a Europa Ocidental. Os especialistas garantem que o evento seria praticamente impossível de acontecer há 50 anos. Em toda a Europa, pelo menos 101 milhões de pessoas enfrentam temperaturas superiores a 35 graus. Suíça e Reino Unido quebraram os seus recordes de calor para o mês de junho. Na França, dois terços do país continuam em alerta vermelho para as altas temperaturas, embora a situação esteja ligeiramente melhor nesta sexta-feira. O pico de calor ocorreu ontem, segundo o Instituto Météo France. O balanço de mortos por afogamento subiu para 55 pessoas. O calor e a lotação do sistema hospitalar levaram as autoridades de segurança de Paris a recomendar o cancelamento de dois grandes eventos previstos para esse fim de semana, um festival de música e a Parada do Orgulho LGBTQIA+. O presidente Emmanuel Macron afirmou na quinta-feira que a França realizou um grande trabalho para combater o aquecimento global, mas ressaltou que não é possível se adaptar a um pico de temperatura que é sem precedentes na história do país. A companhia de energia EDF anunciou a liberação de 80 milhões de euros para equipar escolas, creches e centros de recreação infantil com sistemas de resfriamento. Em paralelo, o Tribunal de Justiça de Paris deu um prazo de 6 semanas para a Total Energie completar o seu plano de vigilância, incluindo as emissões indiretas ligadas às suas atividades, principalmente as de produção de petróleo. A empresa foi processada pela Prefeitura de Paris e por 4 ONGs pelos riscos climáticos gerados pelas altas emissões de gases de efeito estufa do setor. Justine Ripoll, da organização ecologista Notre Affaire à Tous, celebrou a decisão.
3: À l'inverse de ce que Total soutenait au tribunal,
4: contrariando o argumento apresentado pela Total no tribunal de que sua responsabilidade se limitaria às emissões diretas de suas instalações de petróleo e gás ou a fontes indiretas, como as viagens de seus funcionários, os juízes foram enfáticos. A empresa também tem responsabilidade climática sobre as emissões geradas pelo uso de seus produtos. Na prática, isso significa que quando consumir consumidores utilizam gasolina em seus carros, por exemplo, essas emissões também entram na conta da Total, que deverá adotar medidas para reduzi-las.
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0: Na Copa do Mundo de Futebol, a França e a Noruega enfrentam-se nesta tarde pela conclusão da primeira fase no grupo I, com o duelo dos craques Kylian Mbappé e Erling Haaland. No grupo H, o destaque é Cabo Verde contra a Arábia Saudita. O enviado especial da RFI aos Estados Unidos, Elcio Ramalho, traz os detalhes.
6: Com 2 pontos dos empates contra a Espanha e Uruguai, Cabo Verde depende de si mesmo para avançar à fase do mata-mata. Uma vitória contra a Arábia Saudita garante uma das vagas do Grupo H, seja qual for o resultado entre Uruguai e Espanha. Na véspera da partida decisiva, o técnico bubista falou que o time que pela primeira vez disputa a Copa do Mundo está focado em um sonho que para muitos seria impossível.
7: Se nós conseguimos, obviamente qualquer outro país no mundo também tem condições de conseguir isso. É ter foco, ter resiliência de ultrapassar as dificuldades. Nós tivemos vários e vários momentos extremamente difíceis, mas conseguimos manter-se de pé à procura desse sonho. Portanto, mais do que qualquer coisa é acreditar de facto e ter esse sonho sempre, sempre no horizonte. Qualquer um pode conseguir isso.
6: Cabo Verde e Arábia Saudita se enfrentam em Houston, nos Estados Unidos. No mesmo horário, Uruguai e Espanha jogam em Guadalajara, no México. Elcio Ramalho, de Miami, Rádio França Internacional.
0: O diretor-geral da Agência Internacional de Energia Atômica salientou que será necessário um sistema de verificação muito robusto no Irã após a guerra contra os Estados Unidos e Israel para garantir que o país não vai desenvolver armas nucleares. Em uma coletiva de imprensa, Rafael Grossi reiterou que esse é o principal objetivo do acordo que está sendo negociado entre Washington e Teherã. Ele disse que o governo iraniano declarou claramente que não é essa a sua intenção, mas intenções não bastam. Continue com a RFI.
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0: Bom dia, você ouve a Rádio França Internacional em português do Brasil. Nessa segunda parte do programa, nos destaques da imprensa francesa, a partida de hoje pela Copa do Mundo entre França e Noruega, revelação da competição. Depois, uma entrevista com Roberta Medina, idealizadora do Rock in Rio Lisboa, que termina neste fim de semana em Portugal. Por fim, no Rendezvous Cultural, a Fundação Louis Vuitton apresenta uma exposição de Alexander Calder, inventor da escultura em movimento. Mas antes de tudo isso, vamos à Venezuela em linha direta, abordar o duplo terremoto que atingiu o país.
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4: O governo da Venezuela atualizou na noite desta quinta-feira o balanço dos terremotos que atingiram o país na quarta-feira. Segundo as autoridades, já são 235 mortos e mais de 4.300 feridos. Modelos de previsão do Serviço Geológico dos Estados Unidos indicam alta probabilidade de que o número de mortos ultrapasse 10 mil pessoas. Há forte discrepância entre os dados de pessoas desaparecidas. As equipes de resgate seguem trabalhando, enquanto cresce a preocupação com os danos estruturais. O governo informou que pelo menos 250 edifícios foram afetados, mas a expectativa é de que este número aumente nos próximos dias. Vamos conversar agora com o nosso correspondente Pedro Panunzio, que está em São Paulo e embarca nas próximas horas para a Venezuela. Pedro, bom dia. Nós já sabemos que o seu prédio foi um dos atingidos. Como você vai conseguir chegar a Caracas?
8: O principal aeroporto do país caribenho, o Aeroporto Internacional de Maiquetia, em La Guaira, a região mais atingida pelos terremotos, continua fechado. Durante os tremores, a pista de pouso e parte da estrutura do terminal sofreram danos e ainda não há uma previsão de reabertura. Por isso, eu vou desembarcar em Valência, cidade que fica a cerca de 2 horas de Caracas. Infelizmente, o prédio onde eu moro também foi atingido. Eu vivo em Altamira, um dos bairros mais afetados da capital venezuelana. Há apenas um quarteirão da minha casa, um edifício desabou completamente. No prédio, há um clima de muita incerteza. Apesar de a estrutura não ter cedido, o imóvel apresenta grandes rachaduras na parte interna. Alguns moradores deixaram o edifício e foram para casa de familiares ou amigos. Outros decidiram permanecer, mesmo sem um laudo técnico que ateste a segurança da construção. Essa situação se repete em outras regiões de Caracas. Eu conversei nesta quinta-feira com um morador da zona oeste da cidade, cujo prédio também foi danificado pelos tremores. Enquanto aguarda a conclusão da vistoria técnica, ele e a família estão vivendo dentro do carro, por precaução.
4: Pedro, infelizmente o número de vítimas continua aumentando a cada atualização. Há confirmação de brasileiros entre os mortos, não?
8: Sim, o Ministério das Relações Exteriores confirmou a morte de 2 brasileiros nos terremotos que atingiram a Venezuela na quarta-feira. Segundo o Itamaraty, as vítimas são um homem e uma mulher. Em nota, o Ministério informou que presta assistência consular às famílias e manifestou pesar pelas mortes.
4: Como o governo brasileiro tem reagido a essa tragédia, Pedro?
8: O presidente Lula informou que conversou nesta quinta-feira com a presidente interina da Venezuela, Delcy Rodrigues, e anunciou o envio de ajuda humanitária ao país. Segundo o governo brasileiro, uma equipe formada por bombeiros e agentes da Defesa Civil será enviada nesta sexta-feira para reforçar os trabalhos de resgate. Já no sábado, deve partir um avião transportando equipamentos para a montagem de um hospital de campanha, 100 purificadores de água movidos à energia solar, além de medicamentos e materiais médicos para cirurgias. Depois da conversa, Delcy Rodrigues agradeceu, em uma publicação nas redes sociais, a manifestação de solidariedade do presidente brasileiro e o apoio oferecido pelo Brasil às vítimas do terremoto.
4: A mobilização internacional para dar apoio à Venezuela continua. Um primeiro contingente de militares dos Estados Unidos, liderado por um general da Marinha, chegou a Caracas nesta sexta-feira para coordenar a ajuda americana às vítimas. Obrigada, Pedro Panunzio, por sua participação no Linha Direta de hoje. Nós continuaremos a nossa cobertura com você já na Venezuela nos próximos dias.
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0: O encerramento da primeira fase da Copa para o Grupo I terá nesta sexta-feira o jogão entre a França, atual vice-campeã mundial, e a Noruega, uma das revelações da competição. O duelo entre Kylian Mbappé e Erling Haaland promete. Sem o técnico Didier Deschamps, que interrompeu as funções para participar do enterro da própria mãe na França, os Bleus vão a campo precisando apenas do empate para conquistar o primeiro lugar do grupo. Do outro lado, os Vikings querem aproveitar a oportunidade para mostrar a que vieram, salienta o jornal Le Parisien. Todas as estrelas do futebol mundial, de Lionel Messi a Harry Kane, passando por Cristiano Ronaldo, já mostraram bom futebol nesta Copa. Mas essa noite será o primeiro embate entre 2 grandes craques. Mbappé e Haaland entram em campo com saldo confortável de gols, 4 para cada um, conquistados nas partidas anteriores contra Senegal e Iraque. Mas face aos Bleus, observa o Libération, a equipe norueguesa vai entrar no jogo impulsionada por uma torcida que tem dado o que falar com a sua coreografia inspirada em barcos vikings, tomando conta não só das ruas das cidades americanas, onde a Noruega disputa os seus jogos, como nos parques, escolas e até nos asilos de Oslo. Os dois craques já se enfrentaram 5 vezes na carreira. Mbappé, estrela do Real Madrid, leva vantagem, com 3 vitórias contra 1 do atacante do Manchester City. Os estilos de ambos são bem distintos. O francês é adepto de um jogo movimentado, com acelerações, enquanto o norueguês é mais old school, priorizando a eficiência acima de tudo e deixando para demonstrar o seu talento nos últimos metros antes do gol, explica o Parisien. Esse duelo vai ter início às 16 horas, no horário de Brasília, no Boston Stadium de Massachusetts.
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9: O Rock in Rio Lisboa entra no último fim de semana desta edição, depois de uma estreia de sucesso. Cerca de 100 mil pessoas passaram pelo festival em cada dia da primeira semana, transformando o Parque Tejo em um dos principais pontos de encontro da música ao vivo na Europa. Entre os destaques estiveram a americana Katy Perry, que emocionou os fãs com seus grandes sucessos, e o brasileiro Pedro Sampaio, que colocou o público para dançar do começo ao fim. E a programação continua no próximo fim de semana, reta final do festival. Mas o que acontece nos bastidores para que tudo isso funcione? Como é organizada uma estrutura que recebe 100 mil pessoas por dia? Eu conversei com Roberta Medina, vice-presidente executiva do Rock in Rio. Antes da abertura dos portões, a organização realiza um evento teste para verificar se está tudo funcionando perfeitamente. Roberta, por que esse evento teste é tão importante?
10: A natureza dos eventos é abrir porta como batendo prego, né? Só que isso não é legal. Então, isso é verdade, o evento teste, ele ajuda a gente a saber se tem alguma fuga de água, se tem uma questão de muitas estruturas, são muitos operadores em simultâneo, né? Tem uma parte das estruturas de organização, mas tem muitos operadores de alimentos e bebidas, tem os parceiros, as marcas. É que meio que obriga todo mundo a estar pronto mais rápido para descobrir se tem alguma coisa para ajustar, porque na hora que entram as milhares de pessoas já não tem mais ensaio.
9: E não estamos falando de pouca gente. Mais de 15 mil profissionais trabalham para fazer o Rock in Rio acontecer, entre equipes da operação, alimentação, limpeza, segurança e parceiros. Depois de tantos anos de festival, ainda existem surpresas?
10: A gente tem núcleos paralelos aqui, a área do artista tem uma equipe toda muito robusta para cuidar. Ali não tem, assim, não vai ter surpresa operacional. E eu, Roberta, fico muito dedicada à área do público, né? É onde, cara, tudo pode acontecer, controla-se muito menos, né? É menos previsível, digamos assim. Então, comigo acontece invariavelmente de subir alguém no palco e olha! Acontece muitas vezes.
9: E talvez seja justamente essa mistura de planejamento e surpresa que ajuda a explicar o sucesso do Rock in Rio. O festival nasceu no Brasil em 1985 e desembarcou em Portugal em 2004. O que o Rock in Rio Lisboa tem em comum com o festival original?
10: Eles são muito diferentes e, curiosamente, são o mesmo Rock in Rio. Então, é muito interessante como é que é possível, né? Ser fisicamente diferente, mas ele tem os mesmos valores, a mesma forma de falar, de se relacionar com as pessoas. Então, eu vejo muito, muito o Rock in Rio Brasil aqui. Tem uma diferença muito grande da relação com o país, a relação com as pessoas. O Rock in Rio Brasil, ele é fato histórico. Ele não é um evento incrível, né? Então, Rock in Rio Lisboa, ele é um evento incrível e é líder em Portugal. Ele é um evento incrível crescendo para a Europa. A gente tem pessoas de 125 países vindo, mas ele não tem 1985, né? Ele tem 2004.
9: No Brasil, o Rock in Rio faz parte da memória afetiva de várias gerações. Em Portugal, o festival vem construindo sua própria história e ampliando sua presença internacional. Quais as principais diferenças em estrutura e público?
10: O que você vai notar muito? É o tamanho de mercado, né? Então, na hora que você olha para quando é de marcas presentes, você vai ver a diferença. Para o investimento que as marcas fazem em termos de instalações também é diferente. Mas eu acho que aonde se sente o maior impacto é da capacidade de investimento mesmo, porque isso traz menos pessoas trabalhando. Você tem mais marcas e estruturas mais robustas, né? E no Brasil a gente tem mais palcos do que a gente consegue ter aqui, uma questão de dimensão de mercado. O que tem uma diferença muito grande também em relação ao Brasil é o comportamento do público. No Brasil a gente tem um nível de energia, apesar do público português ser muito caloroso, os artistas amam, mas o ritmo e a energia de circulação do brasileiro...
9: O impacto vai muito além da música. O objetivo agora é atrair ainda mais turistas internacionais?
10: E o futuro agora, o próximo, com a vinda para o parque, a gente está investindo muito na internacionalização, no sentido de trazer o público europeu de uma forma mais, porque a gente tem de muitos, são 125 países, mas ainda, sei lá, a gente está em 16, 17 mil pessoas vindo de fora. Isso pode ser triplicado, quadruplicado com a maior tranquilidade, porque temos espaço e isso amplia muito o impacto econômico turístico internacional.
9: E para quem vai aproveitar os últimos dias do Rock in Rio Lisboa, Roberta Medina deixa algumas recomendações para quem pretende passar o dia inteiro entre shows, atrações e caminhadas.
10: Importante que o pessoal se planeje em casa, não só a parte dos transportes públicos, que é a única forma de chegar, mas sapato confortável, roupinha leve para durante o dia, jaquetinha para de noite, né, e consumir muita água. Então essas são as mensagens que a gente está divulgando para aproveitar esse parque lindo.

0: neto e filho de escultores. Mas ele vai inventar uma nova forma de esculpir. Enquanto seu pai e seu avô eram escultores tradicionais, que modelavam adicionando matéria ou talhando para removê-la, Calder passa a desenhar no espaço.
1: Na Paris dos anos 20, Calder encantou a vanguarda com o seu Circo Calder, um circo em miniatura feito de arame, rolhas e tecidos, que ele mesmo operava em performances ao vivo. Embora movidas manualmente as figuras do circo, trapezistas que voavam e acrobatas que se equilibravam, foram um laboratório onde ele explorou os conceitos de equilíbrio e cinética que definiram sua obra. O curador Olivier Michelon detalha o impacto dessa obra.
0: Ele faz um espetáculo que não existia antes. Não são marionetes, pois ele está no meio, faz os sons com a boca e move os personagens com as mãos. É uma forma de cabaré de uma só pessoa que não se parece com nada conhecido. Mais tarde, poderemos dizer que ele faz parte dos pioneiros da performance. O que o fascina no circo é a virtuosidade, o equilíbrio e a maneira como se pode cartografar o espaço.
1: O grande divisor de águas na trajetória de Calder ocorre em 1930, após uma visita ao ateliê do holandês Piet Mondrian, que o leva em direção à abstração total. O termo mobile foi cunhado por Marcel Duchamp em 1931 para descrever as primeiras construções abstratas de Calder, inicialmente movidas por motores. Mas Calder logo abandonou a mecânica e adotou o vento como motor. Olivier Michelon explica a importância dessa transição.
2: O que Calder apportou na escultura moderna é o movimento.
0: O que Calder trouxe para a escultura moderna foi o movimento. E ao trazer o movimento, ele trouxe o tempo. A escultura e a pintura, na tradição clássica, são artes do espaço, enquanto a poesia e a música são artes do tempo. Com Calder, muito claramente, a escultura se torna uma arte do tempo. Em um texto de 1946, Jean-Paul Sartre diz que as obras de Calder são fascinantes porque têm existência própria pelo simples fato de se mover.
2: Chez Calder, c'est que ses œuvres ont une existence propre parce qu'elles bougent justement.
1: Para diferenciar as peças estáticas das móveis, o artista John Arp sugeriu em 1932 o nome stabile. Ou seja, enquanto o mobile cria o movimento, o stabile implica o movimento do espectador, que precisa girar ao redor da obra. O curador Olivier Michelon foi entrevistado por Nathalie Amar, da RFI. A exposição Calder, Sonhar em Equilíbrio, na Fundação Louis Vuitton, fica em cartaz até 16 de agosto de 2026, oferecendo uma oportunidade rara de ver o tempo e o equilíbrio suspensos no ar. Obrigada pela companhia e até a próxima.

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2: Paris, sábado 27 de junho de 2026. O Irã denunciou as recentes ofensivas dos Estados Unidos como uma violação flagrante do acordo firmado entre os dois países para reduzir as tensões no Oriente Médio. Em comunicado, o Ministério Iraniano das Relações Exteriores afirmou que os bombardeios americanos atingiram alvos no sul do país e violam tanto a Carta das Nações Unidas quanto o protocolo assinado em junho. Washington diz que os ataques contra depósitos de armamentos e sistemas de radar iranianos foram uma resposta à ação atribuída a Teerã contra um navio comercial no Estreito de Hormuz. Em represália, a Guarda Revolucionária do Irã atacou bases militares americanas na região do Golfo e advertiu possível ampliação da resposta em caso de novos ataques. Esta manhã, o Bahrein anunciou ter sido alvo de vários drones iranianos. A Venezuela entra neste sábado no terceiro dia de buscas após o duplo terremoto que atingiu o país na quarta-feira. Segundo o governo, pelo menos 920 pessoas morreram, 3.360 ficaram feridas e cerca de 4 mil estão desabrigadas. Mais de 50

0: mil pessoas seguem desaparecidas e o balanço ainda pode aumentar. As equipes de resgate enfrentam dificuldades diante da dimensão da destruição, especialmente em La Guaira, perto de Caracas, onde moradores denunciam falta de equipamentos. O governo restringiu o acesso à região para priorizar as operações. Ataques noturnos da Rússia deixaram pelo menos 2 mortos e mais de 20 feridos na Ucrânia, segundo autoridades locais. Uma das mortes foi registrada na região de Dnipropetrovsk, onde também houve feridos. Em reação, Moscou afirma que bombardeios ucranianos em territórios ocupados e na Rússia deixaram 1 morto e 10 feridos em meio à escalada contínua dos combates. A Crimeia, anexada pela Rússia, foi colocada em estado de emergência após uma série de ataques ucranianos que provocaram escassez de combustível e cortes de eletricidade. Nas últimas semanas, Kiev intensificou ataques contra a península, considerada base estratégica das operações militares russas. A onda de calor que atinge a Europa há dias segue intensa neste fim de semana. Na França, hospitais estão sob pressão com aumento de 80% nas chamadas de emergência. Recordes de temperatura foram registrados na Alemanha e no Reino Unido. Na Suíça também houve níveis históricos. Alertas máximos estão em vigor nos Países Baixos e nos Balcãs, onde os termômetros podem ultrapassar os 40 graus. Em Paris, 11h30 da manhã, 6h30 pelo horário de Brasília. 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
0: Bom dia, máxima de 35 graus em Paris neste sábado. Vamos aos destaques deste dia 27 de junho de 2026. Irã realiza represálias e denuncia violação flagrante após ataques dos Estados Unidos no Golfo. Com mais de 50 mil desaparecidos, Venezuela restringe acesso à região mais afetada por terremotos para priorizar operações de resgate. Ataques noturnos da Rússia deixam pelo menos 2 mortos em escalada militar na Ucrânia. Essas e mais notícias agora. O Irã denunciou neste sábado as recentes ofensivas dos Estados Unidos como uma violação flagrante do acordo firmado entre os dois países para reduzir as tensões no Oriente Médio. Em comunicado, o Ministério Iraniano das Relações Exteriores afirmou que os bombardeios americanos atingiram alvos no sul do país e violam tanto a Carta das Nações Unidas quanto o protocolo assinado em junho. As forças americanas afirmaram que os ataques contra depósitos de armamentos e sistemas de radar iranianos foram uma resposta a uma ação atribuída a Teherã contra um navio comercial no Estreito de Hormuz. Em represália, a Guarda Revolucionária do Irã atacou posições militares americanas no Golfo e advertiu que poderá ampliar a resposta caso novos ataques ocorram. Ainda esta manhã, o Bahrein anunciou ter sido alvo de vários drones iranianos. A escalada acontece em um momento de fragilidade nos esforços diplomáticos. Também, na sexta-feira, os Estados Unidos anunciaram um acordo entre Israel e Líbano após negociações em Washington. A Venezuela entra neste sábado no terceiro dia de buscas após o duplo terremoto que atingiu o país na quarta-feira. Segundo o governo, pelo menos 920 pessoas morreram, 3.360 ficaram feridas e cerca de 4 mil estão desabrigadas até o momento. Mais de 50 mil pessoas seguem desaparecidas e o balanço ainda pode aumentar. As equipes de resgate enfrentam dificuldades diante da dimensão da destruição, especialmente em La Guaira, perto de Caracas, onde moradores denunciam falta de equipamentos. O governo restringiu o acesso à região para priorizar as operações. Os Estados Unidos suspenderam temporariamente parte das sanções impostas à Venezuela, ainda durante o governo de Nicolás Maduro, antes de sua captura por Washington, para facilitar a entrada de ajuda e anunciaram um pacote de ajuda de 150 milhões de dólares. Em entrevista à RFI, a porta-voz da Cruz Vermelha na região, Susana Arroyo, destacou o pedido de ajuda e envio de ajuda à Venezuela. Hoje foi lançado um pedido internacional de ajuda de 50 milhões de francos suíços para responder à crise e acompanhar a recuperação inicial por um período de 2 anos. Também foram enviadas as primeiras 17 toneladas de ajuda que partiram esta madrugada do Aeroporto Internacional de Tocumen, no Panamá. Países da América Latina também ofereceram assistência, além de diversos países europeus, a China e a Índia. A presidente interina, Delcy Rodrigues, vaiada ao visitar um bairro de classe alta em Caracas, onde um prédio colapsou, divulgou imagens da transferência de famílias para abrigos temporários nas redes sociais. No país, várias réplicas de tremores continuam sendo registradas. Ataques noturnos da Rússia deixaram pelo menos 2 mortos e mais de 20 feridos na Ucrânia, segundo autoridades locais. Uma das mortes foi registrada na região de Dnipropetrovsk, onde também houve feridos. Em reação, Moscou afirma que bombardeios ucranianos em territórios ocupados e na Rússia deixaram 1 morto e 10 feridos em meio à escalada contínua nos combates.
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0: Este sábado tem Portugal e Colômbia, um dos jogos em destaque na última rodada da fase de grupos da Copa. Ontem, a seleção francesa confirmou o favoritismo, venceu a Noruega por 4-1 em Boston e avançou para a próxima fase. Assim como os cabo-verdianos, que também festejaram no estádio de Houston a classificação histórica para a fase do mata-mata, como conta o enviado especial da RFI à Copa do Mundo, Elcio Ramalho.
3: O empate sem gols com a Arábia Saudita garantiu aos cabo-verdianos o segundo lugar do Grupo H e a classificação histórica para a fase do mata-mata, já na primeira participação em um Mundial. Cabo Verde também se beneficiou da vitória de 1-0 da Espanha sobre o Uruguai, resultado que eliminou os uruguaios e deixou os espanhóis na liderança do grupo. Para o goleiro Vozinha, o time mostrou mais uma vez sua força, principalmente defensiva.
4: Há muita competência a defender, o Mister também trabalha muito bem a equipa. Sempre soubemos da nossa qualidade. Mais uma vez eu digo parabéns aos meus colegas, porque eles são fantásticos. Estamos felizes por tudo e agora é descansar e pensar na próxima semana e no próximo adversário.
3: Na próxima fase, Cabo Verde vai enfrentar a Argentina, atual campeão mundial, liderada pelo artilheiro da Copa, Lionel Messi. Um desafio gigante para a sólida defesa cabo-verdiana. Elcio Ramalho, de Miami, Rádio França Internacional.
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3: Luísa Ramos.
0: Na sequência, no segundo bloco da programação brasileira da Rádio França Internacional, deste dia 27 de junho, você vai ouvir a resenha da imprensa francesa semanal, que destaca a amizade entre França e Estados Unidos, há poucos dias da celebração dos 250 anos da independência norte-americana. Em seguida, acompanhamos no quadro Brasil Mundo o artista carioca Rodrigo Torres, que realiza sua primeira exposição individual na Itália. No podcast Balada Musical, vamos conhecer o primeiro álbum da cantora belga-congolesa Camille Iambe. Por fim, neste bloco, temos o nosso quadro de cultura sobre a exposição de Alexander Calder, inventor da escultura em movimento, na Fundação Louis Vuitton, em Paris. Continue ligado na RFI.
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6: Às vésperas das comemorações da independência americana, a revista Le Parisien Weekend destaca a história turbulenta de amizade entre Estados Unidos e França e relembra alguns de seus momentos mais importantes. Entre os personagens centrais desse processo está o general Lafayette, francês transformado em um verdadeiro mito pelos americanos. A revista destaca ainda a vitória francesa na Batalha de Chesapeake, considerada decisiva para o desfecho da Guerra de Independência dos Estados Unidos. O conflito foi oficialmente encerrado por uma série de tratados assinados em 1783 principalmente em Paris e Versalhes, o que simboliza o papel fundamental desempenhado pela França. No entanto, a revista lembra que George Washington não demorou a se aproximar novamente de Londres, firmando acordos comerciais com os britânicos, à revelia do rei francês Luís XVI. A revista também aborda os presentes trocados entre as duas nações, entre eles a Estátua da Liberdade, financiada em grande parte pelo povo francês. Outro destaque é o engajamento dos Estados Unidos na Primeira Guerra Mundial, bem como as inúmeras ligações culturais e econômicas entre os dois países. Apesar dessa longa história de cooperação, a amizade entre França e Estados Unidos permanece marcada, segundo a revista, por uma permanente disputa de influência e poder. A revista Le Point também dedica espaço ao aniversário de independência americana. Para a publicação, ao receber Donald Trump em Versalhes após a cúpula do G7 em Evian, Emmanuel Macron colocou a França em posição privilegiada nas celebrações do aniversário da independência dos Estados Unidos. O texto conclui afirmando que toda comemoração é fruto de sua época e reflete as circunstâncias políticas e históricas do momento. Essa lógica da memória também se aplica na naturalmente, as celebrações deste ano.
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9: A Galeria Italiana Rinoceros recebe em Roma a primeira exposição individual do artista brasileiro Rodrigo Torres na Itália. Intitulada Água Mole em Pedra Dura, a mostra é fruto de uma parceria com a Galeria Brasileira Argentil Carioca e permanece em cartaz até 13 de agosto. O artista explica o seu trabalho à RFI.
10: Eu apresento um conjunto de esculturas em cerâmica com essa técnica trompe-l'œil de imitação de papelão, de papel rasgado, de pedra. Então tudo que você vê aqui não é o que parece. E eu trago também muitas referências de Roma.
9: Inspirado nos monumentos da Cidade Eterna e na natureza do bairro da Tijuca, no Rio de Janeiro, onde nasceu e cresceu, Rodrigo Torres apresenta um novo ciclo de obras. Entre as peças estão esculturas em cerâmica, além de uma série de desenhos e pinturas em papel, nunca antes exibidos publicamente. Márcio Botner, um dos fundadores e sócio da galeria Argentil Carioca, ressalta a característica de Rodrigo Torres de brincar com a fantasia e a verdade.
11: E todo o trabalho do Rodrigo fala muito sobre essa questão do que é verdadeiro, do que é ilusório. E então todas as obras são em cerâmica, né, em pintura, mas quando você olha parece que é um papelão, parece que, né, que é papel. Ao mesmo tempo parece em alguns momentos que é a pedra, porque a cor se assemelha à cor da pedra. E assim como a pintura, sobre papel, que parece que o papel está rasgado e não está, e é uma colagem e que não é.
9: Na Floresta da Tijuca, árvores centenárias tombam e encostas cedem sob a ação do vento e da água. Em Roma, porém, Rodrigo Torres encontrou a situação inversa. Rachaduras não reparadas, superfícies estabilizadas e estruturas reforçadas para adiar o colapso. Dessa observação, surgiu uma série de esculturas com o efeito de colagem, evocando a possibilidade iminente de uma ruptura. Da presença constante da água em Roma, nasce a obra Por um Fio de Água, uma fonte apoiada sobre pedras. A fonte em cerâmica dá a impressão que é feita de tubos de papelão pintados e amarrados por barbantes.
10: Eu já trabalho há algum tempo fazendo fontes de água e aqui eu pensei nela como agente de erosão e como isso se combina com os materiais e toda a cultura de Roma.
9: A Cidade Eterna como fonte de inspiração e descoberta de novos materiais, como destaca Márcio Botner.
11: E aqui descobre ainda mais elementos, né? A força da questão histórica, né, com a conexão da natureza. Aqui ele descobre um barro, né, para fazer a cerâmica, que é diferente do Brasil, que tem uma cor muito similar ao tufo, que é essa pedra vulcânica.
9: O projeto das galerias é expor a criação do artista estrangeiro depois de residir em Roma por um breve período. Em 2023, a Galeria Rinóceros teve a ideia de colaborar com outras galerias internacionais que não têm uma sede em Roma. A colaboração com a Gentil Carioca começou em março deste ano, inaugurando a mostra O Tempo Mora em Mim, de Miguel Afa, o primeiro artista brasileiro a expor nesta galeria romana. Alessia Caruso Fendi, fundadora da Galeria Rinóceros, traz detalhes deste projeto de parceria.
12: O artista vive a Roma e imprime a própria anima, il proprio spirito e anche i propri occhi della bellezza di Roma, e in qualche modo questo passa nelle opere che ci sono in mostra. È un vaso comunicante.
9: Depois de morar quase três meses na Cidade Eterna, Rodrigo Torres descreve esta experiência nas suas criações.
10: Em Roma eu andei por aí, fiz vários desenhos e busquei referências bem materiais, como os mármores, e referências também, digamos assim, de elevação de um outro plano que não terreno. Então é uma edição realmente especial, feita especialmente para cá.
9: Gina Max, de Roma, para a RFI.
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14: Olá, bonjour! Chegou aquele momento em que levamos vocês, nossos ouvintes internautas, para a balada, junto com artistas e grupos em destaque na playlist da programação musical da RFI. Hoje ao som da cantora e compositora belgo-congolesa Camille Embe. Aumente o som!

0: acompanhou Balada já ouviu a Caimiambê por aqui no início do ano passado. Eu e o programador musical Hugo Casalinho dedicamos um podcast inteirinho ao primeiro single dela, Plastica. Vamos lá voltar em março de 2025 e lembrar?
1: E o que será que a Caimiambê está tramando agora? Será que vem um EP ou um álbum por aí?
0: Pois é, você leu meus pensamentos, Hugo. Eu ia justamente dizer que vem um EP agora em março, que vai ter o mesmo nome do primeiro single que a Camille lançou lá em dezembro. Uhum. E se você é um bom trabalhador, um empregado aplicado, você vai saber me dizer qual que é o nome dessa faixa.
1: Acho que se chama Plastic, não é?
0: Isso mesmo, Hugo. Parabéns. Vale um aumento de salário.

0: Pouco mais de um ano depois, e graças ao sucesso de Plastica, que a gente está ouvindo aí ao fundo, a Camiembé volta agora com tudo e nos entrega um discaço de 15 faixas. Um trabalho que se chama Jana e Leda, Jovem e Feia. Agora, esse nome escolhido para o álbum intrigou a minha colega Sophie Torlotan, que entrevistou a Camiembé aqui na RFI e constatou que, de fato, a artista é jovem, tem 29 anos, mas não tem nada de feia, bem ao contrário, é uma lindeusa. E essa foi a resposta da Camille sobre a escolha do nome do álbum.
1: Jeune et laide, je suis contente que ça pique autant tout le monde.
2: Jovem e feia. Eu fico contente de ver o quanto o nome do meu álbum incomoda as pessoas. Eu acho que isso também tem a ver com o fato de eu ser mulher, mas sim, sempre que a gente pensa em juventude, pensa em algo bonito, até fogoso, ingênuo. E eu, quando olho para a minha juventude, eu vejo muita dureza, muitos caminhos complicados, muita feiura. E achei interessante confrontar essas duas palavras. A juventude, às vezes, pode ser meio feia também.
1: Existe, en fait, que é très, très réel. La jeunesse peut parfois être un peu moche aussi.

0: Jane Leda é um belo trabalho, extremamente introspectivo, em que a Camille Embé, filha de uma mãe belga e de um pai congolês, revela nas letras a dificuldade, o preconceito e o racismo vividos em sua cidade natal, a estigmatizada Molenbeek, na periferia de Bruxelas, como ela mesma nos contou.
1: É verdade que, em alguns momentos, fisicamente, eu me achei feia por causa do meu cabelo, do meu nariz achatado. Mas isso é porque vivemos em uma sociedade em que a branquitude é muito valorizada. E por isso, às vezes, a gente demora para se encontrar enquanto pessoa afrodescendente. Mas também existe o feio da vida. Antes, eu escondia muito o fato de ter sido expulsa de casa muito cedo. Já faz alguns anos que estou muito melhor. Mas, ainda assim, fazer esse álbum tem algo de compreensão, de entender bem certos cantos da minha vida. E quando você se entende, isso também te cura um pouquinho.

No quesito estilo musical, a gente já tinha falado lá no ano passado com o Hugo que a Kamiembe, que tinha começado a sua carreira no rap, estava experimentando outros gêneros. E de fato, nesse disco, ela dá um passinho a mais pro lado do tecnopop, como define a imprensa especializada aqui, o que funciona demais com a voz dela, aveludada, bem jovem e feminina, a gente adora.

A faixa escolhida para a playlist mensal da programação musical da RFI do primeiro disco da Camille MB é a Rihanna Fetê. Essa que é a terceira música do álbum denuncia a falta de perspectiva nos bairros populares belgas e entre a juventude periférica do país. É com Rihanna Fetê que a gente vai encerrar essa edição do Balada Musical. Mas antes, agradecemos a Charlie Amadou pela montagem do podcast, que você pode ouvir todos os sábados nos nossos programas, mas também no Deezer e no Spotify. Agora sim, deixo vocês com Rihanna Fetê, de Camille MB. Aumente o som.

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1: Os móveis são objetos de decoração muito associados a um espaço infantil, com figuras coloridas penduradas por fios e arames, que se movem com o vento ou por meio de uma engenhoca. Volta e meia, retornam também as tendências de moda com ares futuristas. Mas quem está por trás desse objeto intrigante é o americano Alexander Calder, tema de uma retrospectiva na Fundação Louis Vuitton, em Paris. De cara, o visitante se vê diante da Viúva Negra, de 1948, emprestada do Instituto de Arquitetos do Brasil, em São Paulo. Com cerca de 300 peças, a mostra retraça a trajetória do trabalho de Calder. Vindo de uma família de escultores, formou-se originalmente em engenharia mecânica, uma base técnica que seria fundamental para sua inventividade mecânica futura. Suas primeiras explorações com movimento datam de 1907, quando, aos 9 anos, criou um pato de latão capaz de balançar ao ser tocado, considerado seu primeiro móbile. Em 1926, Calder mudou-se para Paris, o epicentro artístico da época. Quem fala a respeito é o curador Olivier Michelon.
2: Calder vem a Paris porque Paris é o centro do mundo.
3: Calder vem para Paris porque Paris é o centro do mundo na época. Os artistas vêm de todos os lugares: Espanha, países do norte, América do Sul, Ásia. Calder chega e já é um artista há várias gerações, sendo neto e filho de escultores. Mas ele vai inventar uma nova forma de esculpir. Enquanto seu pai e seu avô eram escultores tradicionais que modelavam adicionando matéria ou talhando para removê-la, Calder passa a desenhar no espaço.
1: Na Paris dos anos 20, Calder encantou a vanguarda com o seu Circo Calder, um circo em miniatura feito de arame, rolhas e tecidos, que ele mesmo operava em performances ao vivo. Embora movidas manualmente as figuras do circo, trapezistas que voavam e acrobatas que se equilibravam, foram um laboratório onde ele explorou os conceitos de equilíbrio e cinética que definiram sua obra. O curador Olivier Michelon detalha o impacto dessa obra.
3: Ele faz um espetáculo que não existia antes. Não são marionetes, pois ele está no meio, faz os sons com a boca e move os personagens com as mãos. É uma forma de cabaré de uma só pessoa que não se parece com nada conhecido. Mais tarde, poderemos dizer que ele faz parte dos pioneiros da performance. O que o fascina no circo é a virtuosidade, o equilíbrio e a maneira como se pode cartografar o espaço.
1: O grande divisor de águas na trajetória de Calder ocorre em 1930, após uma visita ao ateliê do holandês Piet Mondrian, que o leva em direção à abstração total. O termo mobile foi cunhado por Marcel Duchamp em 1931 para descrever as primeiras construções abstratas de Calder, inicialmente movidas por motores. Mas Calder logo abandonou a mecânica e adotou o vento como motor. Olivier Michelon explica a importância dessa transição.
2: O que Calder apportou na escultura moderna foi o movimento.
3: O que Calder trouxe para a escultura moderna foi o movimento. E ao trazer o movimento, ele trouxe o tempo. A escultura e a pintura, na tradição clássica, são artes do espaço, enquanto a poesia e a música são artes do tempo. Com Calder, muito claramente, a escultura se torna uma arte do tempo. Em um texto de 1946, Jean-Paul Sartre diz que as obras de Calder são fascinantes porque têm existência própria pelo simples fato de se mover.
2: Calder, é que suas obras têm uma existência própria, porque elas mudam, justamente.
1: Para diferenciar as peças estáticas das móveis, o artista John Arpe sugeriu em 1932 o nome stabile. Ou seja, enquanto o mobile cria o movimento, o stabile implica o movimento do espectador, que precisa girar ao redor da obra. O curador Olivier Michelon foi entrevistado por Nathalie Amar, da RFI. A exposição Calder, Sonhar em Equilíbrio, na Fundação Louis Vuitton, fica em cartaz até 16 de agosto de 2026, oferecendo uma oportunidade rara de ver o tempo e o equilíbrio suspensos no ar. Obrigada pela companhia e até a próxima.

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1: Luísa Ramos.
2: Paris, sábado, 27 de junho de 2026. O Irã denunciou as recentes ofensivas dos Estados Unidos como uma violação flagrante do acordo firmado entre os dois países para reduzir as tensões no Oriente Médio. Em comunicado, o Ministério Iraniano das Relações Exteriores afirmou que os bombardeios americanos atingiram alvos no sul do país e violam tanto a Carta das Nações Unidas quanto o protocolo assinado em junho. Washington diz que os ataques contra depósitos de armamentos e sistemas de radar iranianos foram uma resposta à ação atribuída a Teerã contra um navio comercial no Estreito de Hormuz. Em represália, a Guarda Revolucionária do Irã atacou bases militares americanas na região do Golfo e advertiu possível ampliação da resposta em caso de novos ataques. Esta manhã, o Bahrein anunciou ter sido alvo de vários drones iranianos. A Venezuela entra neste sábado no terceiro dia de buscas após o duplo terremoto que atingiu o país na quarta-feira. Segundo o governo, pelo menos 920 pessoas morreram, 3.360 ficaram feridas e cerca de 4 mil estão desabrigadas. Mais de 50 mil pessoas seguem desaparecidas e o balanço ainda pode aumentar. As equipes de resgate enfrentam dificuldades diante da dimensão da destruição, especialmente em La Guaira, perto de Caracas, onde moradores denunciam falta de equipamentos. O governo restringiu o acesso à região para priorizar as operações. Ataques noturnos da Rússia deixaram pelo menos 2 mortos e mais de 20 feridos na Ucrânia, segundo autoridades locais. Uma das mortes foi registrada na região de Dnipropetrovsk, onde também houve feridos. Em reação, Moscou afirma que bombardeios ucranianos em territórios ocupados e na Rússia deixaram 1 morto e 10 feridos em meio à escalada contínua dos combates. A Crimeia, anexada pela Rússia, foi colocada em estado de emergência após uma série de ataques ucranianos que provocaram escassez de combustível e cortes de eletricidade. Nas últimas semanas, Kiev intensificou ataques contra a península, considerada a base estratégica das operações militares russas. A onda de calor que atinge a Europa há dias segue intensa neste fim de semana. Na França, hospitais estão sob pressão com aumento de 80% nas chamadas de emergência. Recordes de temperatura foram registrados na Alemanha e no Reino Unido. Na Suíça também houve níveis históricos. Alertas máximos estão em vigor nos Países Baixos e nos Balcãs, onde os termômetros podem ultrapassar os 40 graus. Em Paris, 11h30 da manhã, 6h30 pelo horário de Brasília. 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
2: Bom dia, máxima de 35 graus em Paris neste sábado. Vamos aos destaques deste dia 27 de junho de 2026. Irã realiza represálias e denuncia violação flagrante após ataques dos Estados Unidos no Golfo. Com mais de 50 mil desaparecidos, Venezuela restringe acesso à região mais afetada por terremotos para priorizar operações de resgate. Ataques noturnos da Rússia deixam pelo menos 2 mortos em escalada militar na Ucrânia. Essas e mais notícias agora. O Irã denunciou neste sábado as recentes ofensivas dos Estados Unidos como uma violação flagrante do acordo firmado entre os dois países para reduzir as tensões no Oriente Médio. Em comunicado, o Ministério Iraniano das Relações Exteriores afirmou que os bombardeios americanos atingiram alvos no sul do país e violam tanto a Carta das Nações Unidas quanto o protocolo assinado em junho. As forças americanas afirmaram que os ataques contra depósitos de armamentos e sistemas de radar iranianos foram uma resposta a uma ação atribuída a Teerã contra um navio comercial no Estreito de Hormuz. Em represália, a Guarda Revolucionária do Irã atacou posições militares americanas no Golfo e advertiu que poderá ampliar a resposta caso novos ataques ocorram. Ainda esta manhã, o Bahrein anunciou ter sido alvo de vários drones iranianos. A escalada acontece em um momento de fragilidade nos esforços diplomáticos. Também na sexta-feira, os Estados Unidos anunciaram um acordo entre Israel e Líbano após negociações em Washington. A Venezuela entra neste sábado no terceiro dia de buscas após o duplo terremoto que atingiu o país na quarta-feira. Segundo o governo, pelo menos 920 pessoas morreram, 3.360 ficaram feridas e cerca de 4 mil estão desabrigadas até o momento. Mais de 50 mil pessoas seguem desaparecidas e o balanço ainda pode aumentar. As equipes de resgate enfrentam dificuldades diante da dimensão da destruição, especialmente em La Guaira, perto de Caracas, onde moradores denunciam falta de equipamentos. O governo restringiu o acesso à região para priorizar as operações. Os Estados Unidos suspenderam temporariamente parte das sanções impostas à Venezuela, ainda durante o governo de Nicolás Maduro, antes de sua captura por Washington, para facilitar a entrada de ajuda e anunciaram um pacote de ajuda de US$ 150 milhões. Em entrevista à RFI, a porta-voz da Cruz Vermelha na região, Susana Arroyo, destacou o pedido de ajuda e envio de ajuda à Venezuela.
3: Hoje foi lançado um pedido internacional de ajuda de 50 milhões de francos suíços para responder à crise e acompanhar a recuperação inicial por um período de 2 anos. Também foram enviadas as primeiras 17 toneladas de ajuda que partiram esta madrugada do Aeroporto Internacional de Tocumen, no Panamá.
2: Países da América Latina também ofereceram assistência, além de diversos países europeus, a China e a Índia. A presidente interina, Delcy Rodrigues, vaiada ao visitar um bairro de classe alta em Caracas, onde um prédio colapsou, divulgou imagens da transferência de famílias para abrigos temporários nas redes sociais. No país, várias réplicas de tremores continuam sendo registradas. Ataques noturnos da Rússia deixaram pelo menos 2 mortos e mais de 20 feridos na Ucrânia, segundo autoridades locais. Uma das mortes foi registrada na região de Dnipropetrovsk, onde também houve feridos. Em reação, Moscou afirma que bombardeios ucranianos em territórios ocupados e na Rússia deixaram 1 morto e 10 feridos em meio à escalada contínua nos combates.
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2: Este sábado tem Portugal e Colômbia, um dos jogos em destaque na última rodada da fase de grupos da Copa. Ontem, a seleção francesa confirmou o favoritismo, venceu a Noruega por 4-1 em Boston e avançou para a próxima fase. Assim como os cabo-verdianos, que também festejaram no estádio de Houston a classificação histórica para a fase do mata-mata, como conta o enviado especial da RFI à Copa do Mundo, Elcio Ramalho.
5: O empate sem gols com a Arábia Saudita garantiu aos cabo-verdianos o segundo lugar do Grupo H e a classificação histórica para a fase do mata-mata, já na primeira participação em um Mundial. Cabo Verde também se beneficiou da vitória de 1-0 da Espanha sobre o Uruguai, resultado que eliminou os uruguaios e deixou os espanhóis na liderança do grupo. Para o goleiro Vozinha, o time mostrou mais uma vez sua força, principalmente defensiva.
6: Há muita competência a defender, o míster também trabalha muito bem a equipa. Sempre soubemos da nossa qualidade. Mais uma vez eu digo parabéns aos meus colegas, porque eles são fantásticos. Estamos felizes por tudo e agora é descansar e pensar na próxima semana e no próximo adversário.
5: Na próxima fase, Cabo Verde vai enfrentar a Argentina, atual campeão mundial, liderada pelo artilheiro da Copa, Lionel Messi. Um desafio gigante para a sólida defesa cabo-verdiana. Elcio Ramalho, de Miami, Rádio França Internacional.
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2: Na sequência, no segundo bloco da programação brasileira da Rádio França Internacional deste dia 27 de junho, você vai ouvir a resenha da imprensa francesa semanal, que destaca a amizade entre França e Estados Unidos a poucos dias da celebração dos 250 anos da independência norte-americana. Em seguida, acompanhamos no quadro Brasil Mundo o artista carioca Rodrigo Torres, que realiza sua primeira exposição individual na Itália. No podcast Balada Musical, vamos conhecer o primeiro álbum da cantora belga-congolesa Camille Iambe. Por fim, neste bloco, temos o nosso quadro de cultura sobre a exposição de Alexander Calder, inventor da escultura em movimento, na Fundação Louis Vuitton, em Paris. 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
8: Ana Carolina Pelis. Às vésperas das comemorações da independência americana, a revista Le Parisien Weekend destaca a história turbulenta de amizade entre Estados Unidos e França e relembra alguns de seus momentos mais importantes. Entre os personagens centrais desse processo está o general Lafayette, francês transformado em um verdadeiro mito pelos americanos. A revista destaca ainda a vitória francesa na Batalha de Chesapeake, considerada decisiva para o desfecho da Guerra de Independência dos Estados Unidos. O conflito foi oficialmente encerrado por uma série de tratados assinados em 1783, principalmente em Paris e Versalhes, o que simboliza o papel fundamental desempenhado pela França. No entanto, a revista lembra que George Washington não demorou a se aproximar novamente de Londres, firmando acordos comerciais com os britânicos à revelia do rei francês Luís XVI. A revista também aborda os presentes trocados entre as duas nações, entre eles a Estátua da Liberdade, financiada em grande parte pelo povo francês. Outro destaque é o engajamento dos Estados Unidos na Primeira Guerra Mundial, bem como as inúmeras ligações culturais e econômicas entre os dois países. Apesar dessa longa história de cooperação, a amizade entre França e Estados Unidos permanece marcada, segundo a revista, por uma permanente disputa de influência e poder. A revista Le Point também dedica espaço ao aniversário de independência americana para a publicação ao receber Donald Trump em Versalhes após a cúpula do G7 em Evian. Emmanuel Macron colocou a França em posição privilegiada nas celebrações do aniversário da independência dos Estados Unidos. O texto conclui afirmando que toda comemoração é fruto de sua época e reflete as circunstâncias políticas e históricas do momento. Essa lógica da memória também se aplica na naturalmente, as celebrações deste ano.
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10: Gina Marques.
11: A Galeria Italiana Rinoceros recebe em Roma a primeira exposição individual do artista brasileiro Rodrigo Torres na Itália. Intitulada Água Mole em Pedra Dura, a mostra é fruto de uma parceria com a Galeria Brasileira Argentil Carioca e permanece em cartaz até 13 de agosto. O artista explica o seu trabalho à RFI.
12: Eu apresento um conjunto de esculturas em cerâmica com essa técnica trompe-l'œil de imitação de papelão, de papel rasgado, de pedra. Então tudo que você vê aqui não é o que parece. E eu trago também muitas referências de Roma.
11: Inspirado nos monumentos da Cidade Eterna e na natureza do bairro da Tijuca, no Rio de Janeiro, onde nasceu e cresceu, Rodrigo Torres apresenta um novo ciclo de obras. Entre as peças estão esculturas em cerâmica, além de uma série de desenhos e pinturas em papel, nunca antes exibidos publicamente. Márcio Botner, um dos fundadores e sócio da galeria Argentil Carioca, ressalta a característica de Rodrigo Torres de brincar com a fantasia e a verdade.
13: E todo o trabalho do Rodrigo fala muito sobre essa questão do que é verdadeiro, do que é ilusório. E, então, todas as obras são em cerâmica, né, em pintura, mas quando você olha, parece que é um papelão, parece que, né, que é papel. Ao mesmo tempo, parece em alguns momentos que é a pedra, porque a cor se assemelha à cor da pedra. E assim como a pintura, sobre papel, que parece que o papel está rasgado e não está, e é uma colagem e que não é.
11: Na Floresta da Tijuca, árvores centenárias tombam e encostas cedem sob a ação do vento e da água. Em Roma, porém, Rodrigo Torres encontrou a situação inversa. Rachaduras não reparadas, superfícies estabilizadas e estruturas reforçadas para adiar o colapso. Dessa observação, surgiu uma série de esculturas com o efeito de colagem, evocando a possibilidade iminente de uma ruptura. Da presença constante da água em Roma, nasce a obra Por um Fio de Água, uma fonte apoiada sobre pedras. A fonte em cerâmica dá a impressão que é feita de tubos de papelão, pintados e amarrados por barbantes.
14: Eu já trabalho há algum tempo fazendo fontes de água e aqui eu pensei nela como agente de erosão e como isso se combina com os materiais e toda a cultura de Roma.
11: A Cidade Eterna como fonte de inspiração e descoberta de novos materiais, como destaca Márcio Botner.
13: E aqui descobre ainda mais elementos, né? A força da questão histórica, né, com a conexão da natureza. Aqui ele descobre um barro, né, para fazer a cerâmica, que é diferente do Brasil, que tem uma cor muito similar ao tufo, que é essa pedra vulcânica.
11: O projeto das galerias é expor a criação do artista estrangeiro depois de residir em Roma por um breve período. Em 2023, a Galeria Rinóceros teve a ideia de colaborar com outras galerias internacionais que não têm uma sede em Roma. A colaboração com a Gentil Carioca começou em março deste ano, inaugurando a mostra O Tempo Mora em Mim, de Miguel Afa, o primeiro artista brasileiro a expor nesta galeria romana. Alessia Caruso Fendi, fundadora da Galeria Rinóceros, traz detalhes deste projeto de parceria.
15: O artista vive a Roma e imprime a própria anima, il proprio spirito e anche i propri occhi della bellezza di Roma, e in qualche modo questo passa nelle opere che ci sono in mostra. È un vaso comunicante.
11: Depois de morar quase 3 meses na Cidade Eterna, Rodrigo Torres descreve esta experiência nas suas criações.
14: Em Roma, eu andei por aí, fiz vários desenhos e busquei referências bem materiais, como os mármores, e referências também, digamos assim, de elevação de um outro plano que não terreno. Então é uma edição realmente especial, feita especialmente para cá.
11: Gina Max, de Roma, para a RFI.
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0: Quem acompanhou Balada já ouviu a Kaimiambê por aqui no início do ano passado. Eu e o programador musical Hugo Casalinho dedicamos um podcast inteirinho ao primeiro single dela, Plastica. Vamos lá voltar em março de 2025 e lembrar?
1: E o que será que a Kaimiambê está tramando agora? Será que vem um EP ou um álbum por aí?
0: Pois é, você leu meus pensamentos, Hugo. Eu ia justamente dizer que vem um EP agora em março, que vai ter o mesmo nome do primeiro single que a Camille lançou lá em dezembro. Uhum. E se você é um bom trabalhador, um empregado aplicado, você vai saber me dizer qual que é o nome dessa faixa.
1: Acho que se chama Plastic, não é?
0: Isso mesmo, Hugo. Parabéns. Vale um aumento de salário.

0: Pouco mais de um ano depois, e graças ao sucesso de Plastica, que a gente está ouvindo aí ao fundo, a Kamiembé volta agora com tudo e nos entrega um descasso de 15 faixas. Um trabalho que se chama Jana e Leda, Jovem e Feia. Agora, esse nome escolhido para o álbum intrigou a minha colega Sophie Torlotan, que entrevistou a Kamiembé aqui na RFI e constatou que, de fato, a artista é jovem, tem 29 anos, mas não tem nada de feia. Bem ao contrário, é uma lindeusa. E essa foi a resposta da Camille sobre a escolha do nome do álbum.
1: Jeune et laide, je pense que, déjà, je suis contente que ça pique autant tout le monde.
2: Jovem e feia. Eu fico contente de ver o quanto o nome do meu álbum incomoda as pessoas. Eu acho que isso também tem a ver com o fato de eu ser mulher, mas sim, sempre que a gente pensa em juventude, pensa em algo bonito, até fogoso, ingênuo. E eu, quando olho para a minha juventude, eu vejo muita dureza, muitos caminhos complicados, muita feiura. E achei interessante confrontar essas duas palavras. A juventude, às vezes, pode ser meio feia também.
1: Que existe, en fait, que é très, très réel. La jeunesse peut parfois être un peu moche aussi.

0: Jane Leda é um belo trabalho, extremamente introspectivo, em que a Camille Embé, filha de uma mãe belga e de um pai congolês, revela nas letras a dificuldade, o preconceito e o racismo vividos em sua cidade natal, a estigmatizada Molenbeek, na periferia de Bruxelas, como ela mesma nos contou.
1: É verdade que, em alguns momentos, fisicamente, eu me achei feia por causa do meu cabelo, do meu nariz achatado. Mas isso é porque vivemos em uma sociedade em que a branquitude é muito valorizada. E por isso, às vezes, a gente demora para se encontrar enquanto pessoa afrodescendente. Mas também existe o feio da vida. Antes, eu escondia muito o fato de ter sido expulsa de casa muito cedo. Já faz alguns anos que estou muito melhor. Mas, ainda assim, fazer esse álbum tem algo de compreensão, de entender bem certos cantos da minha vida. E quando você se entende, isso também te cura um pouquinho.

No quesito estilo musical, a gente já tinha falado lá no ano passado com o Hugo que a Kamiembe, que tinha começado a sua carreira no rap, estava experimentando outros gêneros. E de fato, nesse disco, ela dá um passinho a mais pro lado do tecnopop, como define a imprensa especializada aqui, o que funciona demais com a voz dela, aveludada, bem jovem e feminina, a gente adora.

A faixa escolhida para a playlist mensal da programação musical da RFI do primeiro disco da Camille Mbé é a Rihanna Fetê. Essa que é a terceira música do álbum denuncia a falta de perspectiva nos bairros populares belgas e entre a juventude periférica do país. É com Rihanna Fetê que a gente vai encerrar essa edição do Balada Musical. Mas antes, agradecemos a Charlie Amadou pela montagem do podcast, que você pode ouvir todos os sábados nos nossos programas, mas também no Deezer e no Spotify. Agora sim, deixo vocês com Rihanna Fetê, de Camille Mbé. Aumente o som.

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1: Os móveis são objetos de decoração muito associados a um espaço infantil, com figuras coloridas penduradas por fios e arames, que se movem com o vento ou por meio de uma engenhoca. Volta e meia, retornam também as tendências de moda com ares futuristas. Mas quem está por trás desse objeto intrigante é o americano Alexander Calder, tema de uma retrospectiva na Fundação Louis Vuitton, em Paris.

0: matéria ou talhando para removê-la, Calder passa a desenhar no espaço.
1: Na Paris dos anos 20, Calder encantou a vanguarda com o seu Circo Calder, um circo em miniatura feito de arame, rolhas e tecidos, que ele mesmo operava em performances ao vivo. Embora movidas manualmente as figuras do circo, trapezistas que voavam e acrobatas que se equilibravam, foram um laboratório onde ele explorou os conceitos de equilíbrio e cinética que definiram sua obra. O curador Olivier Michelon detalha o impacto dessa obra.
0: Ele faz um espetáculo que não existia antes. Não são marionetes, pois ele está no meio, faz os sons com a boca e move os personagens com as mãos. É uma forma de cabaré de uma só pessoa que não se parece com nada conhecido. Mais tarde, poderemos dizer que ele faz parte dos pioneiros da performance. O que o fascina no circo é a virtuosidade, o equilíbrio e a maneira como se pode cartografar o espaço.
1: O grande divisor de águas na trajetória de Calder ocorre em 1930, após uma visita ao ateliê do holandês Piet Mondrian, que o leva em direção à abstração total. O termo mobile foi cunhado por Marcel Duchamp em 1931 para descrever as primeiras construções abstratas de Calder, inicialmente movidas por motores. Mas Calder logo abandonou a mecânica e adotou o vento como motor. Olivier Michelon explica a importância dessa transição.
2: O que Calder apportou na escultura moderna é o movimento.
0: O que Calder trouxe para a escultura moderna foi o movimento. E ao trazer o movimento, ele trouxe o tempo. A escultura e a pintura, na tradição clássica, são artes do espaço, enquanto a poesia e a música são artes do tempo. Com Calder, muito claramente, a escultura se torna uma arte do tempo. Em um texto de 1946, Jean-Paul Sartre diz que as obras de Calder são fascinantes porque têm existência própria pelo simples fato de se mover.
2: Chez Calder, c'est que ses œuvres ont une existence propre parce qu'elles bougent justement.
1: Para diferenciar as peças estáticas das móveis, o artista John Arpe sugeriu em 1932 o nome stabile. Ou seja, enquanto o mobile cria o movimento, o stabile implica o movimento do espectador, que precisa girar ao redor da obra. O curador Olivier Michelon foi entrevistado por Nathalie Amar, da RFI. A exposição Calder, Sonhar em Equilíbrio, na Fundação Louis Vuitton, fica em cartaz até 16 de agosto de 2026, oferecendo uma oportunidade rara de ver o tempo e o equilíbrio suspensos no ar. Obrigada pela companhia e até a próxima.

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2: Paris, sábado 27 de junho de 2026. O Irã denunciou as recentes ofensivas dos Estados Unidos como uma violação flagrante do acordo firmado entre os dois países para reduzir as tensões no Oriente Médio. Em comunicado, o Ministério Iraniano das Relações Exteriores afirmou que os bombardeios americanos atingiram alvos no sul do país e violam tanto a Carta das Nações Unidas quanto o protocolo assinado em junho. Washington diz que os ataques contra depósitos de armamentos e sistemas de radar iranianos foram uma resposta à ação atribuída a Teerã contra um navio comercial no Estreito de Hormuz. Em represália, a Guarda Revolucionária do Irã atacou bases militares americanas na região do Golfo e advertiu possível ampliação da resposta em caso de novos ataques. Esta manhã, o Bahrein anunciou ter sido alvo de vários drones iranianos. A Venezuela entra neste sábado no terceiro dia de buscas após o duplo terremoto que atingiu o país na quarta-feira. Segundo o governo, pelo menos 920 pessoas morreram, 3.360 ficaram feridas e cerca de 4 mil estão desabrigadas. Mais de 50 mil pessoas seguem desaparecidas e o balanço ainda pode aumentar. As equipes de resgate enfrentam dificuldades diante da dimensão da destruição, especialmente em Lagoa.

0: Paira, perto de Caracas, onde moradores denunciam falta de equipamentos. O governo restringiu o acesso à região para priorizar as operações. Ataques noturnos da Rússia deixaram pelo menos 2 mortos e mais de 20 feridos na Ucrânia, segundo autoridades locais. Uma das mortes foi registrada na região de Dnipropetrovsk, onde também houve feridos. Em reação, Moscou afirma que bombardeios ucranianos em territórios ocupados e na Rússia deixaram 1 morto e 10 feridos em meio à escalada contínua dos combates. A Crimeia, anexada pela Rússia, foi colocada em estado de emergência após uma série de ataques ucranianos que provocaram escassez de combustível e cortes de eletricidade. Nas últimas semanas, Kiev intensificou ataques contra a península, considerada base estratégica das operações militares russas. A onda de calor que atinge a Europa há dias segue intensa neste fim de semana. Na França, hospitais estão sob pressão com aumento de 80% nas chamadas de emergência. Recordes de temperatura foram registrados na Alemanha e no Reino Unido. Na Suíça também houve níveis históricos. Alertas máximos estão em vigor nos Países Baixos e nos Balcãs, onde os termômetros podem ultrapassar os 40 graus. Em Paris, 11h30 da manhã, 6h30 pelo horário de Brasília. 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
0: Bom dia, máxima de 35 graus em Paris neste sábado. Vamos aos destaques deste dia 27 de junho de 2026. Irã realiza represálias e denuncia violação flagrante após ataques dos Estados Unidos no Golfo. Com mais de 50 mil desaparecidos, Venezuela restringe acesso à região mais afetada por terremotos para priorizar operações de resgate. Ataques noturnos da Rússia deixam pelo menos 2 mortos em escalada militar na Ucrânia. Essas e mais notícias agora. O Irã denunciou neste sábado as recentes ofensivas dos Estados Unidos como uma violação flagrante do acordo firmado entre os dois países para reduzir as tensões no Oriente Médio. Em comunicado, o Ministério Iraniano das Relações Exteriores afirmou que os bombardeios americanos atingiram alvos no sul do país e violam tanto a Carta das Nações Unidas quanto o protocolo assinado em junho. As forças americanas afirmaram que os ataques contra depósitos de armamentos e sistemas de radar iranianos foram uma resposta a uma ação atribuída a Teerã contra um navio comercial no Estreito de Hormuz. Em represália, a Guarda Revolucionária do Irã atacou posições militares americanas no Golfo e advertiu que poderá ampliar a resposta caso novos ataques ocorram. Ainda esta manhã, o Bahrein anunciou ter sido alvo de vários drones iranianos. A escalada acontece em um momento de fragilidade nos esforços diplomáticos. Também, na sexta-feira, os Estados Unidos anunciaram um acordo entre Israel e Líbano após negociações em Washington. A Venezuela entra neste sábado no terceiro dia de buscas após o duplo terremoto que atingiu o país na quarta-feira. Segundo o governo, pelo menos 920 pessoas morreram, 3.360 ficaram feridas e cerca de 4 mil estão desabrigadas até o momento. Mais de 50 mil pessoas seguem desaparecidas e o balanço ainda pode aumentar. As equipes de resgate enfrentam dificuldades diante da dimensão da destruição, especialmente em La Guaira, perto de Caracas, onde moradores denunciam falta de equipamentos. O governo restringiu o acesso à região para priorizar as operações. Os Estados Unidos suspenderam temporariamente parte das sanções impostas à Venezuela, ainda durante o governo de Nicolás Maduro, antes de sua captura por Washington, para facilitar a entrada de ajuda e anunciaram um pacote de ajuda de US$ 150 milhões. Em entrevista à RFI, a porta-voz da Cruz Vermelha na região, Susana Arroyo, destacou o pedido de ajuda e envio de ajuda à Venezuela.
2: Hoje foi lançado um pedido internacional de ajuda de 50 milhões de francos suíços para responder à crise e acompanhar a recuperação inicial por um período de 2 anos. Também foram enviadas as primeiras 17 toneladas de ajuda que partiram esta madrugada do Aeroporto Internacional de Tocumen, no Panamá.
0: Países da América Latina também ofereceram assistência, além de diversos países europeus, a China e a Índia. A presidente interina, Delcy Rodrigues, vaiada ao visitar um bairro de classe alta em Caracas, onde um prédio colapsou, divulgou imagens da transferência de famílias para abrigos temporários nas redes sociais. No país, várias réplicas de tremores continuam sendo registradas. Ataques noturnos da Rússia deixaram pelo menos 2 mortos e mais de 20 feridos na Ucrânia, segundo autoridades locais. Uma das mortes foi registrada na região de Dnipropetrovsk, onde também houve feridos. Em reação, Moscou afirma que bombardeios ucranianos em territórios ocupados e na Rússia deixaram 1 morto e 10 feridos em meio à escalada contínua nos combates.
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0: Este sábado tem Portugal e Colômbia, um dos jogos em destaque na última rodada da fase de grupos da Copa. Ontem, a seleção francesa confirmou o favoritismo, venceu a Noruega por 4-1 em Boston e avançou para a próxima fase. Assim como os cabo-verdianos, que também festejaram no estádio de Houston a classificação histórica para a fase do mata-mata, como conta o enviado especial da RFI à Copa do Mundo, Elcio Ramalho.
4: O empate sem gols com a Arábia Saudita garantiu aos cabo-verdianos o segundo lugar do Grupo H e a classificação histórica para a fase do mata-mata, já na primeira participação em um Mundial. Cabo Verde também se beneficiou da vitória de 1-0 da Espanha sobre o Uruguai, resultado que eliminou os uruguaios e deixou os espanhóis na liderança do grupo. Para o goleiro Vozinha, o time mostrou mais uma vez sua força, principalmente defensiva.
5: Há muita competência a defender, o Mister também trabalha muito bem a equipa. Sempre soubemos da nossa qualidade. Mais uma vez eu digo parabéns aos meus colegas, porque eles são fantásticos. Estamos felizes por tudo e agora é descansar e pensar na próxima semana e no próximo adversário.
4: Na próxima fase, Cabo Verde vai enfrentar a Argentina, atual campeão mundial, liderada pelo artilheiro da Copa, Lionel Messi. Um desafio gigante para a sólida defesa cabo-verdiana. Elcio Ramalho, de Miami, Rádio França Internacional.
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0: Na sequência, no segundo bloco da programação brasileira da Rádio França Internacional, deste dia 27 de junho, você vai ouvir a resenha da imprensa francesa semanal, que destaca a amizade entre França e Estados Unidos, há poucos dias da celebração dos 250 anos da independência norte-americana. Em seguida, acompanhamos no quadro Brasil Mundo o artista carioca Rodrigo Torres, que realiza sua primeira exposição individual na Itália. No podcast Balada Musical, vamos conhecer o primeiro álbum da cantora belga-congolesa Camille Iambe. Por fim, neste bloco, temos o nosso quadro de cultura sobre a exposição de Alexander Calder, inventor da escultura em movimento, na Fundação Louis Vuitton, em Paris. Continue ligado na RFI.
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6: Ana Carolina Pelliz.
7: Às vésperas das comemorações da independência americana, a revista Le Parisien Weekend destaca a história turbulenta de amizade entre Estados Unidos e França e relembra alguns de seus momentos mais importantes. Entre os personagens centrais desse processo está o general Lafayette, francês transformado em um verdadeiro mito pelos americanos. A revista destaca ainda a vitória francesa na Batalha de Chesapeake, considerada decisiva para o desfecho da Guerra de Independência dos Estados Unidos. O conflito foi oficialmente encerrado por uma série de tratados assinados em 1783, principalmente em Paris e Versalhes, o que simboliza o papel fundamental desempenhado pela França. No entanto, a revista lembra que George Washington não demorou a se aproximar novamente de Londres, firmando acordos comerciais com os britânicos, a revelia do rei francês Luís XVI. A revista também aborda os presentes trocados entre as duas nações, entre eles a Estátua da Liberdade, financiada em grande parte pelo povo francês. Outro destaque é o engajamento dos Estados Unidos na Primeira Guerra Mundial, bem como as inúmeras ligações culturais e econômicas entre os dois países. Apesar dessa longa história de cooperação, a amizade entre França e Estados Unidos permanece marcada, segundo a revista, por uma permanente disputa de influência e poder. A revista Le Point também dedica espaço ao aniversário de independência americana para a publicação ao receber Donald Trump em Versalhes após a cúpula do G7 em Evian. Emmanuel Macron colocou a França em posição privilegiada nas celebrações do aniversário da independência dos Estados Unidos. O texto conclui afirmando que toda comemoração é fruto de sua época e reflete as circunstâncias políticas e históricas do momento. Essa lógica da memória também se aplica naturalmente às celebrações deste ano.
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8: Gina Marques.
9: A Galeria Italiana Rinoceros recebe em Roma a primeira exposição individual do artista brasileiro Rodrigo Torres na Itália. Intitulada Água Mole em Pedra Dura, a mostra é fruto de uma parceria com a Galeria Brasileira Argentil Carioca e permanece em cartaz até 13 de agosto. O artista explica o seu trabalho à RFI.
10: Eu apresento um conjunto de esculturas em cerâmica com essa técnica trompe-l'œil de imitação de papelão, de papel rasgado, de pedra. Então tudo que você vê aqui não é o que parece. E eu trago também muitas referências de Roma.
9: Inspirado nos monumentos da Cidade Eterna e na natureza do bairro da Tijuca, no Rio de Janeiro, onde nasceu e cresceu, Rodrigo Torres apresenta um novo ciclo de obras. Entre as peças estão esculturas em cerâmica, além de uma série de desenhos e pinturas em papel, nunca antes exibidos publicamente. Márcio Botner, um dos fundadores e sócio da galeria Argentil Carioca, ressalta a característica de Rodrigo Torres de brincar com a fantasia e a verdade.
11: E todo o trabalho do Rodrigo fala muito sobre essa questão do que é verdadeiro, do que é ilusório. E então todas as obras são em cerâmica, né, em pintura, mas quando você olha parece que é um papelão, parece que, né, que é papel, ao mesmo tempo parece em alguns momentos que é a pedra, porque a cor se assemelha à cor da pedra, e assim como a pintura, sobre papel, que parece que o papel está rasgado e não está, e é uma colagem e que não é.
9: Na Floresta da Tijuca, árvores centenárias tombam e encostas cedem sob a ação do vento e da água. Em Roma, porém, Rodrigo Torres encontrou a situação inversa. Rachaduras não reparadas, superfícies estabilizadas e estruturas reforçadas para adiar o colapso. Dessa observação, surgiu uma série de esculturas com o efeito de colagem, evocando a possibilidade iminente de uma ruptura. Da presença constante da água em Roma, nasce a obra Por um Fio de Água, uma fonte apoiada sobre pedras. A fonte em cerâmica dá a impressão que é feita de tubos de papelão pintados e amarrados por barbantes.
10: Eu já trabalho há algum tempo fazendo fontes de água e aqui eu pensei nela como agente de erosão e como isso se combina com os materiais e toda a cultura de Roma.
9: A Cidade Eterna como fonte de inspiração e descoberta de novos materiais, como destaca Márcio Botner.
11: E aqui descobre ainda mais elementos, né? A força da questão histórica, né, com a conexão da natureza. Aqui ele descobre um barro, né, para fazer a cerâmica, que é diferente do Brasil, que tem uma cor muito similar ao tufo, que é essa pedra vulcânica.
9: O projeto das galerias é expor a criação do artista estrangeiro depois de residir em Roma por um breve período. Em 2023, a Galeria Rinoceros teve a ideia de colaborar com outras galerias internacionais que não têm uma sede em Roma. A colaboração com a Argentil Carioca começou em março deste ano, inaugurando a mostra O Tempo Mora em Mim, de Miguel Afa, o primeiro artista brasileiro a expor nesta galeria romana. Alessia Caruso Fendi, fundadora da Galeria Rinoceros, traz detalhes deste projeto de parceria.
12: L'artista vive a Roma e imprime la propria anima, il proprio spirito e anche i propri occhi della bellezza di Roma e in qualche modo questo passa nelle opere che ci sono in mostra. È un vaso comunicante.
9: Depois de morar quase 3 meses na Cidade Eterna, Rodrigo Torres descreve esta experiência nas suas criações.
10: Em Roma, eu andei por aí, fiz vários desenhos e busquei referências bem materiais, como os mármores, e referências também, digamos assim, de elevação de um outro plano que não terreno. Então, é uma edição realmente especial, feita especialmente para cá.
9: Gina Max, de Roma, para a RFI.
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0: Quem acompanhou Balada já ouviu a Caimiambê por aqui no início do ano passado. Eu e o programador musical Hugo Casalinho dedicamos um podcast inteirinho ao primeiro single dela, Plastica. Vamos lá voltar em março de 2025 e lembrar?
1: E o que será que a Caimiambê está tramando agora? Será que vem um EP ou um álbum por aí?
0: Pois é, você leu meus pensamentos, Hugo. Eu ia justamente dizer que vem um EP agora em março, que vai ter o mesmo nome do primeiro single que a Camille lançou lá em dezembro. Uhum. E se você é um bom trabalhador, um empregado aplicado, você vai saber me dizer qual que é o nome dessa faixa.
1: Acho que se chama Plastic, não é?
0: Isso mesmo, Hugo. Parabéns. Vale um aumento de salário.

0: Pouco mais de um ano depois, e graças ao sucesso de Plastica, que a gente está ouvindo aí ao fundo, a Camiembê volta agora com tudo e nos entrega um discaço de 15 faixas. Um trabalho que se chama Jana e Leda, Jovem e Feia. Agora, esse nome escolhido para o álbum intrigou a minha colega Sophie Torlotan, que entrevistou a Camiembê aqui na RFI e constatou que, de fato, a artista é jovem, tem 29 anos, mas não tem nada de feia. Bem ao contrário, é uma lindeusa. E essa foi a resposta da Camille sobre a escolha do nome do álbum.
1: Jeune et laide, je pense que, déjà, je suis contente que ça pique autant tout le monde.
2: Jovem e feia. Eu fico contente de ver o quanto o nome do meu álbum incomoda as pessoas. Eu acho que isso também tem a ver com o fato de eu ser mulher, mas sim, sempre que a gente pensa em juventude, pensa em algo bonito, até fogoso, ingênuo. E eu, quando olho para a minha juventude, eu vejo muita dureza, muitos caminhos complicados, muita feiura. E achei interessante confrontar essas duas palavras. A juventude, às vezes, pode ser meio feia também.
1: Existe, en fait, que é très, très réel. La jeunesse peut parfois être un peu moche aussi.

0: Jane Leda é um belo trabalho, extremamente introspectivo, em que a Camille Embe, filha de uma mãe belga e de um pai congolês, revela nas letras a dificuldade, o preconceito e o racismo vividos em sua cidade natal, a estigmatizada Molenbeek, na periferia de Bruxelas, como ela mesma nos contou.
1: É verdade que, em alguns momentos, fisicamente, eu me achei feia por causa do meu cabelo, do meu nariz achatado. Mas isso é porque vivemos em uma sociedade em que a branquitude é muito valorizada. E por isso, às vezes, a gente demora para se encontrar enquanto pessoa afrodescendente. Mas também existe o feio da vida. Antes, eu escondia muito o fato de ter sido expulsa de casa muito cedo. Já faz alguns anos que estou muito melhor. Mas, ainda assim, fazer esse álbum tem algo de compreensão, de entender bem certos cantos da minha vida. E quando você se entende, isso também te cura um pouquinho.

No quesito estilo musical, a gente já tinha falado lá no ano passado com o Hugo que a Kamiembe, que tinha começado a sua carreira no rap, estava experimentando outros gêneros. E de fato, nesse disco, ela dá um passinho a mais pro lado do tecnopop, como define a imprensa especializada aqui. O que funciona demais com a voz dela, aveludada, bem jovem e feminina, a gente adora.

A faixa escolhida para a playlist mensal da programação musical da RFI do primeiro disco da Camille MB é a Rihanna Fetê. Essa que é a terceira música do álbum denuncia a falta de perspectiva nos bairros populares belgas e entre a juventude periférica do país. É com Rihanna Fetê que a gente vai encerrar essa edição do Balada Musical. Mas antes, agradecemos a Charlie Amadou pela montagem do podcast, que você pode ouvir todos os sábados nos nossos programas, mas também no Deezer e no Spotify. Agora sim, deixo vocês com Rihanna Fetê, de Camille MB. Aumente o som.

0: 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Patrícia Moribe.
1: Os móveis são objetos de decoração muito associados a um espaço infantil, com figuras coloridas penduradas por fios e arames, que se movem com o vento ou por meio de uma engenhoca. Volta e meia, retornam também as tendências de moda com ares futuristas. Mas quem está por trás desse objeto intrigante é o americano Alexander Calder, tema de uma retrospectiva na Fundação Louis Vuitton, em Paris. De cara, o visitante se vê diante da Viúva Negra, de 1948, emprestada do Instituto de Arquitetos do Brasil, em São Paulo. Com cerca de 300 peças, a mostra retraça a trajetória do trabalho de Calder. Vindo de uma família de escultores, formou-se originalmente em engenharia mecânica, uma base técnica que seria fundamental para sua inventividade mecânica futura. Suas primeiras explorações com movimento datam de 1907, quando, aos 9 anos, criou um pato de latão capaz de balançar ao ser tocado, considerado seu primeiro mobile. Em 1926, Calder mudou-se para Paris, o epicentro artístico da época. Quem fala a respeito é o curador Olivier Michelon.
2: Calder vem a Paris porque Paris é o centro do mundo.
3: Calder vem para Paris porque Paris é o centro do mundo na época. Os artistas vêm de todos os lugares: Espanha, países do norte, América do Sul, Ásia. Calder chega e já é um artista há várias gerações, sendo neto e filho de escultores. Mas ele vai inventar uma nova forma de esculpir. Enquanto seu pai e seu avô eram escultores tradicionais que modelavam adicionando matéria ou talhando para removê-la, Calder passa a desenhar no espaço.
1: Na Paris dos anos 20, Calder encantou a vanguarda com o seu Circo Calder, um circo em miniatura feito de arame, rolhas e tecidos, que ele mesmo operava em performances ao vivo. Embora movidas manualmente as figuras do circo, trapezistas que voavam e acrobatas que se equilibravam, foram um laboratório onde ele explorou os conceitos de equilíbrio e cinética que definiram sua obra. O curador Olivier Michelon detalha o impacto dessa obra.
3: Ele faz um espetáculo que não existia antes. Não são marionetes, pois ele está no meio, faz os sons com a boca e move os personagens com as mãos. É uma forma de cabaré de uma só pessoa que não se parece com nada conhecido. Mais tarde, poderemos dizer que ele faz parte dos pioneiros da performance. O que o fascina no circo é a virtuosidade, o equilíbrio e a maneira como se pode cartografar o espaço.
1: O grande divisor de águas na trajetória de Calder ocorre em 1930, após uma visita ao ateliê do holandês Piet Mondrian, que o leva em direção à abstração total. O termo mobile foi cunhado por Marcel Duchamp em 1931 para descrever as primeiras construções abstratas de Calder, inicialmente movidas por motores. Mas Calder logo abandonou a mecânica e adotou o vento como motor. Olivier Michelon explica a importância dessa transição.
2: O que Calder apportou na escultura moderna é o movimento.
3: O que Calder trouxe para a escultura moderna foi o movimento. E ao trazer o movimento, ele trouxe o tempo. A escultura e a pintura, na tradição clássica, são artes do espaço, enquanto a poesia e a música são artes do tempo. Com Calder, muito claramente, a escultura se torna uma arte do tempo. Em um texto de 1946, Jean-Paul Sartre diz que as obras de Calder são fascinantes porque têm existência própria pelo simples fato de se mover.
2: Chez Calder, c'est que ses œuvres ont une existence propre parce qu'elles bougent justement.
1: Para diferenciar as peças estáticas das móveis, o artista John Arp sugeriu em 1932 o nome stabile. Ou seja, enquanto o mobile cria o movimento, o stabile implica o movimento do espectador, que precisa girar ao redor da obra. O curador Olivier Michelon foi entrevistado por Nathalie Amar, da RFI. A exposição Calder, Sonhar em Equilíbrio, na Fundação Louis Vuitton, fica em cartaz até 16 de agosto de 2026, oferecendo uma oportunidade rara de ver o tempo e o equilíbrio suspensos no ar. Obrigada pela companhia e até a próxima.

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1: Luísa Ramos.
2: Paris, sábado, 27 de junho de 2026. O Irã denunciou as recentes ofensivas dos Estados Unidos como uma violação flagrante do acordo firmado entre os dois países para reduzir as tensões no Oriente Médio. Em comunicado, o Ministério Iraniano das Relações Exteriores afirmou que os bombardeios americanos atingiram alvos no sul do país e violam tanto a Carta das Nações Unidas quanto o protocolo assinado em junho. Washington diz que os ataques contra depósitos de armamentos e sistemas de radar iranianos foram uma resposta à ação atribuída a Teerã contra um navio comercial no Estreito de Hormuz. Em represália, a Guarda Revolucionária do Irã atacou bases militares americanas na região do Golfo e advertiu possível ampliação da resposta em caso de novos ataques. Esta manhã, o Bahrein anunciou ter sido alvo de vários drones iranianos. A Venezuela entra neste sábado no terceiro dia de buscas após o duplo terremoto que atingiu o país na quarta-feira. Segundo o governo, pelo menos 920 pessoas morreram, 3.360 ficaram feridas e cerca de 4 mil estão desabrigadas. Mais de 50 mil pessoas seguem desaparecidas e o balanço ainda pode aumentar. As equipes de resgate enfrentam dificuldades diante da dimensão da destruição, especialmente em La Guaira, perto de Caracas, onde moradores denunciam falta de equipamentos. O governo restringiu o acesso à região para priorizar as operações. Ataques noturnos da Rússia deixaram pelo menos 2 mortos e mais de 20 feridos na Ucrânia, segundo autoridades locais. Uma das mortes foi registrada na região de Dnipropetrovsk, onde também houve feridos. Em reação, Moscou afirma que bombardeios ucranianos em territórios ocupados e na Rússia deixaram um morto e 10 feridos em meio à escalada contínua dos combates. A Crimeia, anexada pela Rússia, foi colocada em estado de emergência após uma série de ataques ucranianos que provocaram escassez de combustível e cortes de eletricidade. Nas últimas semanas, Kiev intensificou ataques contra a península, considerada base estratégica das operações militares russas. A onda de calor que atinge a Europa há dias segue intensa neste fim de semana. Na França, hospitais estão sob pressão com aumento de 80% nas chamadas de emergência. Recordes de temperatura foram registrados na Alemanha e no Reino Unido. Na Suíça também houve níveis históricos. Alertas máximos estão em vigor nos Países Baixos e nos Balcãs, onde os termômetros podem ultrapassar os 40 graus. Em Paris, 11h30 da manhã, 6h30 pelo horário de Brasília. 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
1: Luísa Ramos.
2: Bom dia, máxima de 35 graus em Paris neste sábado. Vamos aos destaques deste dia 27 de junho de 2026. Irã realiza represálias e denuncia violação flagrante após ataques dos Estados Unidos no Golfo. Com mais de 50 mil desaparecidos, Venezuela restringe acesso à região mais afetada por terremotos para priorizar operações de resgate. Ataques noturnos da Rússia deixam pelo menos 2 mortos em escalada militar na Ucrânia. Essas e mais notícias agora. O Irã denunciou neste sábado as recentes ofensivas dos Estados Unidos como uma violação flagrante do acordo firmado entre os dois países para reduzir as tensões no Oriente Médio. Em comunicado, o Ministério Iraniano das Relações Exteriores afirmou que os bombardeios americanos atingiram alvos no sul do país e violam tanto a Carta das Nações Unidas quanto o protocolo assinado em junho. As forças americanas afirmaram que os ataques contra depósitos de armamentos e sistemas de radar iranianos foram uma resposta a uma ação atribuída a Teerã contra um navio comercial no Estreito de Hormuz. Em represália, a Guarda Revolucionária do Irã atacou posições militares americanas no Golfo e advertiu que poderá ampliar a resposta caso novos ataques ocorram. Ainda esta manhã, o Bahrein anunciou ter sido alvo de vários drones iranianos. A escalada acontece em um momento de fragilidade nos esforços diplomáticos. Também, na sexta-feira, os Estados Unidos anunciaram um acordo entre Israel e Líbano após negociações em Washington. Venezuela entra neste sábado no terceiro dia de buscas após o duplo terremoto que atingiu o país na quarta-feira. Segundo o governo, pelo menos 920 pessoas morreram, 3.360 ficaram feridas e cerca de 4 mil estão desabrigadas até o momento. Mais de 50 mil pessoas seguem desaparecidas e o balanço ainda pode aumentar. As equipes de resgate enfrentam dificuldades diante da dimensão da destruição, especialmente em La Guaira, perto de Caracas, onde moradores denunciam falta de equipamentos. O governo restringiu o acesso à região para priorizar as operações. Os Estados Unidos suspenderam temporariamente parte das sanções impostas à Venezuela, ainda durante o governo de Nicolás Maduro, antes de sua captura por Washington, para facilitar a entrada de ajuda e anunciaram um pacote de ajuda de US$ 150 milhões. Em entrevista à RFI, a porta-voz da Cruz Vermelha na região, Susana Arroyo, destacou o pedido de ajuda e envio de ajuda à Venezuela.
3: Hoje foi lançado um pedido internacional de ajuda de 50 milhões de francos suíços para responder à crise e acompanhar a recuperação inicial por um período de 2 anos. Também foram enviadas as primeiras 17 toneladas de ajuda que partiram esta madrugada do Aeroporto Internacional de Tocumen, no Panamá.
2: Países da América Latina também ofereceram assistência, além de diversos países europeus, a China e a Índia. A presidente interina, Delcy Rodrigues, vaiada ao visitar um bairro de classe alta em Caracas, onde um prédio colapsou, divulgou imagens da transferência de famílias para abrigos temporários nas redes sociais. No país, várias réplicas de tremores continuam sendo registradas. Ataques noturnos da Rússia deixaram pelo menos 2 mortos e mais de 20 feridos na Ucrânia, segundo autoridades locais. Uma das mortes foi registrada na região de Dnipropetrovsk, onde também houve feridos. Em reação, Moscou afirma que bombardeios ucranianos em territórios ocupados e na Rússia deixaram 1 morto e 10 feridos em meio à escalada contínua nos combates.
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2: Este sábado tem Portugal e Colômbia, um dos jogos em destaque na última rodada da fase de grupos da Copa. Ontem, a seleção francesa confirmou o favoritismo, venceu a Noruega por 4-1 em Boston e avançou para a próxima fase. Assim como os cabo-verdianos, que também festejaram no estádio de Houston a classificação histórica para a fase do mata-mata, como conta o enviado especial da RFI à Copa do Mundo, Elcio Ramalho.
5: O empate sem gols com a Arábia Saudita garantiu aos cabo-verdianos o segundo lugar do Grupo H e a classificação histórica para a fase do mata-mata, já na primeira participação em um Mundial. Cabo Verde também se beneficiou da vitória de 1-0 da Espanha sobre o Uruguai, resultado que eliminou os uruguaios e deixou os espanhóis na liderança do grupo. Para o goleiro Vozinha, o time mostrou mais uma vez sua força, principalmente defensiva.
6: Há muita competência a defender, o míster também trabalha muito bem a equipa. Sempre soubemos da nossa qualidade. Mais uma vez eu digo parabéns aos meus colegas, porque eles são fantásticos. Estamos felizes por tudo e agora é descansar e pensar na próxima semana e no próximo adversário.
5: Na próxima fase, Cabo Verde vai enfrentar a Argentina, atual campeão mundial, liderada pelo artilheiro da Copa, Lionel Messi. Um desafio gigante para a sólida defesa cabo-verdiana. Elcio Ramalho, de Miami, Rádio França Internacional.
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1: Luísa Ramos.
2: Na sequência, no segundo bloco da programação brasileira da Rádio França Internacional, deste dia 27 de junho, você vai ouvir a resenha da imprensa francesa semanal, que destaca a amizade entre França e Estados Unidos, há poucos dias da celebração dos 250 anos da independência norte-americana. Em seguida, acompanhamos no quadro Brasil Mundo o artista carioca Rodrigo Torres, que realiza sua primeira exposição individual na Itália. No podcast Balada Musical, vamos conhecer o primeiro álbum da cantora belga-congolesa Camille Iambe. Por fim, neste bloco, temos o nosso quadro de cultura sobre a exposição de Alexander Calder, inventor da escultura em movimento, na Fundação Louis Vuitton, em Paris. Continue ligado na RFI.
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8: Ana Carolina Pelis. Às vésperas das comemorações da independência americana, a revista Le Parisien Weekend destaca a história turbulenta de amizade entre Estados Unidos e França e relembra alguns de seus momentos mais importantes. Entre os personagens centrais desse processo está o general Lafayette, francês transformado em um verdadeiro mito pelos americanos. A revista destaca ainda a vitória francesa na Batalha de Chesapeake, considerada decisiva para o desfecho da Guerra de Independência dos Estados Unidos. O conflito foi oficialmente encerrado por uma série de tratados assinados em 1783, principalmente em Paris e Versalhes, o que simboliza o papel fundamental desempenhado pela França. No entanto, a revista lembra que George Washington não demorou a se aproximar novamente de Londres, firmando acordos comerciais com os britânicos à revelia do rei francês Luís XVI. A revista também aborda os presentes trocados entre as duas nações, entre eles a Estátua da Liberdade, financiada em grande parte pelo povo francês. Outro destaque é o engajamento dos Estados Unidos na Primeira Guerra Mundial, bem como as inúmeras ligações culturais e econômicas entre os dois países. Apesar dessa longa história de cooperação, a amizade entre França e Estados Unidos permanece marcada, segundo a revista, por uma permanente disputa de influência e poder. A revista Le Point também dedica espaço ao aniversário de independência americana para a publicação ao receber Donald Trump em Versalhes após a cúpula do G7 em Evian. Emmanuel Macron colocou a França em posição privilegiada nas celebrações do aniversário da independência dos Estados Unidos. O texto conclui afirmando que toda comemoração é fruto de sua época e reflete as circunstâncias políticas e históricas do momento. Essa lógica da memória também se aplica na naturalmente, as celebrações deste ano.
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10: Gina Marques.
11: A Galeria Italiana Rinoceros recebe em Roma a primeira exposição individual do artista brasileiro Rodrigo Torres na Itália. Intitulada Água Mole em Pedra Dura, a mostra é fruto de uma parceria com a Galeria Brasileira Argentil Carioca e permanece em cartaz até 13 de agosto. O artista explica o seu trabalho à RFI.
12: Eu apresento um conjunto de esculturas em cerâmica com essa técnica trompe-l'œil de imitação de papelão, de papel rasgado, de pedra. Então tudo que você vê aqui não é o que parece. E eu trago também muitas referências de Roma.
11: Inspirado nos monumentos da Cidade Eterna e na natureza do bairro da Tijuca, no Rio de Janeiro, onde nasceu e cresceu, Rodrigo Torres apresenta um novo ciclo de obras. Entre as peças estão esculturas em cerâmica, além de uma série de desenhos e pinturas em papel, nunca antes exibidos publicamente. Márcio Botner, um dos fundadores e sócio da galeria Argentil Carioca, ressalta a característica de Rodrigo Torres de brincar com a fantasia e a verdade.
13: E todo o trabalho do Rodrigo fala muito sobre essa questão do que é verdadeiro, do que é ilusório. E então todas as obras são em cerâmica, né, em pintura, mas quando você olha parece que é um papelão, parece que, né, que é papel, ao mesmo tempo parece em alguns momentos que é a pedra, porque a cor se assemelha à cor da pedra, e assim como a pintura, sobre papel, que parece que o papel está rasgado e não está, e é uma colagem e que não é.
11: Na Floresta da Tijuca, árvores centenárias tombam e encostas cedem sob a ação do vento e da água. Em Roma, porém, Rodrigo Torres encontrou a situação inversa. Rachaduras não reparadas, superfícies estabilizadas e estruturas reforçadas para adiar o colapso. Dessa observação, surgiu uma série de esculturas com o efeito de colagem, evocando a possibilidade iminente de uma ruptura. Da presença constante da água em Roma, nasce a obra Por um Fio de Água, uma fonte apoiada sobre pedras. A fonte em cerâmica dá a impressão que é feita de tubos de papelão pintados e amarrados por barbantes.
14: Eu já trabalho há algum tempo fazendo fontes de água e aqui eu pensei nela como agente de erosão e como isso se combina com os materiais e toda a cultura de Roma.
11: A Cidade Eterna como fonte de inspiração e descoberta de novos materiais, como destaca Márcio Botner.
13: E aqui descobre ainda mais elementos, né? A força da questão histórica, né, com a conexão da natureza. Aqui ele descobre um barro, né, para fazer a cerâmica, que é diferente do Brasil, que tem uma cor muito similar ao tufo, que é essa pedra vulcânica.
11: O projeto das galerias é expor a criação do artista estrangeiro depois de residir em Roma por um breve período. Em 2023, a Galeria Rinóceros teve a ideia de colaborar com outras galerias internacionais que não têm uma sede em Roma. A colaboração com a Gentil Carioca começou em março deste ano, inaugurando a mostra O Tempo Mora em Mim, de Miguel Afa, o primeiro artista brasileiro a expor nesta galeria romana. Alessia Caruso Fendi, fundadora da Galeria Rinóceros, traz detalhes deste projeto de parceria.
15: L'artista vive a Roma e imprime la propria anima, il proprio spirito e anche i propri occhi della bellezza di Roma e in qualche modo questo passa nelle opere che ci sono in mostra. È un vaso comunicante.
11: Depois de morar quase 3 meses na Cidade Eterna, Rodrigo Torres descreve esta experiência nas suas criações.
14: Em Roma, eu andei por aí, fiz vários desenhos e busquei referências bem materiais, como os mármores, e referências também, digamos assim, de elevação de um outro plano que não terreno. Então, é uma edição realmente especial, feita especialmente para cá.
11: Gina Max, de Roma, para a RFI.
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17: Olá, bonjour! Chegou aquele momento em que levamos vocês, nossos ouvintes internautas, para a balada, junto com artistas e grupos em destaque na playlist da programação musical da RFI. Hoje ao som da cantora e compositora belgo-congolesa Camille Embe. Aumente o som!

0: Quem acompanhou Balada já ouviu a Caimiambê por aqui no início do ano passado. Eu e o programador musical Hugo Casalinho dedicamos um podcast inteirinho ao primeiro single dela, Plastica. Vamos lá voltar em março de 2025 e lembrar?
1: E o que será que a Caimiambê está tramando agora? Será que vem um EP ou um álbum por aí?
0: Pois é, você leu meus pensamentos, Hugo. Eu ia justamente dizer que vem um EP agora em março que vai ter o mesmo nome do primeiro single que a Camille lançou lá em dezembro. Uhum. E se você é um bom trabalhador, um empregado aplicado, você vai saber me dizer qual que é o nome dessa faixa.
1: Acho que se chama Plastic, não é?
0: Isso mesmo, Hugo. Parabéns. Vale um aumento de salário.

0: pouco mais de um ano depois e graças ao sucesso de Plastica, que a gente está ouvindo aí ao fundo, a Kamiembé volta agora com tudo e nos entrega um discaço de 15 faixas. Um trabalho que se chama Jana e Leda, Jovem e Feia. Agora, esse nome escolhido para o álbum intrigou a minha colega Sophie Torlotan, que entrevistou a Kamiembé aqui na RFI e constatou que, de fato, a artista é jovem, tem 29 anos, mas não tem nada de feia. Bem ao contrário, é uma lindeusa. E essa foi a resposta da Camille sobre a escolha do nome do álbum.
1: Jeune et laide, je suis contente que ça pique autant tout le monde.
2: Jovem e feia. Eu fico contente de ver o quanto o nome do meu álbum incomoda as pessoas. Eu acho que isso também tem a ver com o fato de eu ser mulher, mas sim, sempre que a gente pensa em juventude, pensa em algo bonito, até fogoso, ingênuo. E eu, quando olho para a minha juventude, eu vejo muita dureza, muitos caminhos complicados, muita feiura. E achei interessante confrontar essas duas palavras. A juventude, às vezes, pode ser meio feia também.
1: Existe, en fait, que é très, très réel. La jeunesse peut parfois être un peu moche aussi.

0: Jane Leda é um belo trabalho, extremamente introspectivo, em que a Camille Embé, filha de uma mãe belga e de um pai congolês, revela nas letras a dificuldade, o preconceito e o racismo vividos em sua cidade natal, a estigmatizada Molenbeek, na periferia de Bruxelas, como ela mesma nos contou.
1: É verdade que, em alguns momentos, fisicamente, eu me achei feia por causa do meu cabelo, do meu nariz achatado. Mas isso é porque vivemos em uma sociedade em que a branquitude é muito valorizada. E por isso, às vezes, a gente demora para se encontrar enquanto pessoa afrodescendente. Mas também existe o feio da vida. Antes, eu escondia muito o fato de ter sido expulsa de casa muito cedo. Já faz alguns anos que estou muito melhor. Mas, ainda assim, fazer esse álbum tem algo de compreensão, de entender bem certos cantos da minha vida. E quando você se entende, isso também te cura um pouquinho.

No quesito estilo musical, a gente já tinha falado lá no ano passado com o Hugo que a Kamiembe, que tinha começado a sua carreira no rap, estava experimentando outros gêneros. E de fato, nesse disco, ela dá um passinho a mais pro lado do tecnopop, como define a imprensa especializada aqui. O que funciona demais com a voz dela, aveludada, bem jovem e feminina, a gente adora.

A faixa escolhida para a playlist mensal da programação musical da RFI do primeiro disco da Camille Embé é a Rihanna Fetê. Essa que é a terceira música do álbum denuncia a falta de perspectiva nos bairros populares belgas e entre a juventude periférica do país. É com Rihanna Fetê que a gente vai encerrar essa edição do Balada Musical. Mas antes, agradecemos a Charlie Amadou pela montagem do podcast, que você pode ouvir todos os sábados nos nossos programas, mas também no Deezer e no Spotify. Agora sim, deixo vocês com Rihanna Fetê, de Camille Embé. Aumente o som.

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1: Os móveis são objetos de decoração muito associados a um espaço infantil, com figuras coloridas penduradas por fios e arames, que se movem com o vento ou por meio de uma engenhoca. Volta e meia retornam também as tendências de moda com ares futuristas. Mas quem está por trás desse objeto intrigante é o americano Alexander Calder, tema de uma retrospectiva na Fundação Louis Vuitton em Paris. De cara, o visitante se vê diante da Viúva Negra, de 1948, emprestada do Instituto de Arquitetos do Brasil, em São Paulo. Com cerca de 300 peças, a mostra retraça a trajetória do trabalho de Calder. Vindo de uma família de escultores, formou-se originalmente em engenharia mecânica, uma base técnica que seria fundamental para sua inventividade mecânica futura. Suas primeiras explorações com movimento datam de 1907, quando, aos 9 anos, criou um pato de latão capaz de balançar ao ser tocado, considerado seu primeiro mobile. Em 1926, Calder mudou-se para Paris, o epicentro artístico da época. Quem fala a respeito é o curador Olivier Michelon.
2: Calder vem a Paris porque Paris é o centro do mundo.
3: Calder vem para Paris porque Paris é o centro do mundo na época. Os artistas vêm de todos os lugares: Espanha, países do Norte, América do Sul, Ásia. Calder chega e já é um artista há várias gerações, sendo neto e filho de escultores. Mas ele vai inventar uma nova forma de esculpir. Enquanto seu pai e seu avô eram escultores tradicionais que modelavam adicionando matéria ou talhando para removê-la, Calder passa a desenhar no espaço.
2: Calder vai desenhar o espaço.
1: Na Paris dos anos 20, Calder encantou a vanguarda com o seu Circo Calder, um circo em miniatura.
3: Adicionando matéria ou talhando para removê-la, Calder passa a desenhar no espaço.
2: Calder vai desenhar o espaço.
1: Na Paris dos anos 20, Calder encantou a vanguarda com o seu Circo Calder, um circo em miniatura feito de arame, rolhas.

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1: Luísa Ramos.
2: Paris, sábado, 27 de junho de 2026. O Irã denunciou as recentes ofensivas dos Estados Unidos como uma violação flagrante do acordo firmado entre os dois países para reduzir as tensões no Oriente Médio. Em comunicado, o Ministério Iraniano das Relações Exteriores afirmou que os bombardeios americanos atingiram alvos no sul do país e violam tanto a Carta das Nações Unidas quanto o protocolo assinado em junho. Washington diz que os ataques contra depósitos de armamentos e sistemas de radar iranianos foram uma resposta à ação atribuída a Teerã contra um navio comercial no Estreito de Hormuz. Em represália, a Guarda Revolucionária do Irã atacou bases militares americanas na região do Golfo e advertiu possível ampliação da resposta em caso de novos ataques. Esta manhã, o Bahrein anunciou ter sido alvo de vários drones iranianos. A Venezuela entra neste sábado no terceiro dia de buscas após o duplo terremoto que atingiu o país na quarta-feira. Segundo o governo, pelo menos 920 pessoas morreram, 3.360 ficaram feridas e cerca de 4 mil estão desabrigadas. Mais de 50 mil pessoas seguem desaparecidas e o balanço ainda pode aumentar. As equipes de resgate enfrentam dificuldades diante da dimensão da destruição, especialmente em La Guaira, perto de Caracas, onde moradores denunciam falta de equipamentos. O governo restringiu o acesso à região para priorizar as operações. Ataques noturnos da Rússia deixaram pelo menos 2 mortos e mais de 20 feridos na Ucrânia, segundo autoridades locais. Uma das mortes foi registrada na região de Dnipropetrovsk, onde também houve feridos. Em reação, Moscou afirma que bombardeios ucranianos em territórios ocupados e na Rússia deixaram 1 morto e 10 feridos em meio à escalada contínua dos combates. A Crimeia, anexada pela Rússia, foi colocada em estado de emergência após uma série de ataques ucranianos que provocaram escassez de combustível e cortes de eletricidade. Nas últimas semanas, Kiev intensificou ataques contra a península, considerada base estratégica das operações militares russas. A onda de calor que atinge a Europa há dias segue intensa neste fim de semana. Na França, hospitais estão sob pressão com aumento de 80% nas chamadas de emergência. Recordes de temperatura foram registrados na Alemanha e no Reino Unido. Na Suíça também houve níveis históricos. Alertas máximos estão em vigor nos Países Baixos e nos Balcãs, onde os termômetros podem ultrapassar os 40 graus. Em Paris, 11h30 da manhã, 6h30 pelo horário de Brasília. 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
1: Luísa Ramos.
2: Bom dia, máxima de 35 graus em Paris neste sábado. Vamos aos destaques deste dia 27 de junho de 2026. Irã realiza represálias e denuncia violação flagrante após ataques dos Estados Unidos no Golfo. Com mais de 50 mil desaparecidos, Venezuela restringe acesso à região mais afetada por terremotos para priorizar operações de resgate. Ataques noturnos da Rússia deixam pelo menos 2 mortos em escalada militar na Ucrânia. Essas e mais notícias agora. O Irã denunciou neste sábado as recentes ofensivas dos Estados Unidos como uma violação flagrante do acordo firmado entre os dois países para reduzir as tensões no Oriente Médio. Em comunicado, o Ministério Iraniano das Relações Exteriores afirmou que os bombardeios americanos atingiram alvos no sul do país e violam tanto a Carta das Nações Unidas quanto o protocolo assinado em junho. As forças americanas afirmaram que os ataques contra depósitos de armamentos e sistemas de radar iranianos foram uma resposta a uma ação atribuída a Teerã contra um navio comercial no Estreito de Hormuz. Em represália, a Guarda Revolucionária do Irã atacou posições militares americanas no Golfo e advertiu que poderá ampliar a resposta caso

0: novos ataques ocorram. Ainda esta manhã, o Bahrein anunciou ter sido alvo de vários drones iranianos. A escalada acontece em um momento de fragilidade nos esforços diplomáticos. Também na sexta-feira, os Estados Unidos anunciaram um acordo entre Israel e Líbano após negociações em Washington. A Venezuela entra neste sábado no terceiro dia de buscas após o duplo terremoto que atingiu o país na quarta-feira. Segundo o governo, pelo menos 920 pessoas morreram, 3.360 ficaram feridas e cerca de 4 mil estão desabrigadas até o momento. Mais de 50 mil pessoas seguem desaparecidas e o balanço ainda pode aumentar. As equipes de resgate enfrentam dificuldades diante da dimensão da destruição, especialmente em La Guaira, perto de Caracas, onde moradores denunciam falta de equipamentos. O governo restringiu o acesso à região para priorizar as operações. Os Estados Unidos suspenderam temporariamente parte das sanções impostas à Venezuela, ainda durante o governo de Nicolás Maduro, antes de sua captura por Washington, para facilitar a entrada de ajuda e anunciaram um pacote de ajuda de 150 milhões de dólares. Em entrevista à RFI, a porta-voz da Cruz Vermelha na região, Susana Arroyo, destacou o pedido de ajuda e envio de ajuda à Venezuela.
1: Hoje foi lançado um pedido internacional de ajuda de 50 milhões de francos suíços para responder à crise e acompanhar a recuperação inicial por um período de 2 anos. Também foram enviadas as primeiras 17 toneladas de ajuda que partiram esta madrugada do Aeroporto Internacional de Tocumen, no Panamá.
0: Países da América Latina também ofereceram assistência, além de diversos países europeus, a China e a Índia. A presidente interina, Delcy Rodrigues, vaiada ao visitar um bairro de classe alta em Caracas, onde um prédio colapsou, divulgou imagens da transferência de famílias para abrigos temporários nas redes sociais. No país, várias réplicas de tremores continuam sendo registradas. Ataques noturnos da Rússia deixaram pelo menos 2 mortos e mais de 20 feridos na Ucrânia, segundo autoridades locais. Uma das mortes foi registrada na região de Dnipropetrovsk, onde também houve feridos. Em reação, Moscou afirma que bombardeios ucranianos em territórios ocupados e na Rússia deixaram 1 morto e 10 feridos em meio à escalada contínua nos combates.
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0: Este sábado tem Portugal e Colômbia, um dos jogos em destaque na última rodada da fase de grupos da Copa. Ontem, a seleção francesa confirmou o favoritismo, venceu a Noruega por 4-1 em Boston e avançou para a próxima fase. Assim como os cabo-verdianos, que também festejaram no estádio do Houston a classificação histórica para a fase do mata-mata, como conta o enviado especial da RFI à Copa do Mundo, Elcio Ramalho.
3: O empate sem gols com a Arábia Saudita garantiu aos cabo-verdianos o segundo lugar do Grupo H e a classificação histórica para a fase do mata-mata, já na primeira participação em um Mundial. Cabo Verde também se beneficiou da vitória de 1-0 da Espanha sobre o Uruguai, resultado que eliminou os uruguaios e deixou os espanhóis na liderança do grupo. Para o goleiro Vozinha, o time mostrou mais uma vez sua força, principalmente defensiva.
4: Há muita competência a defender, o míster também trabalha muito bem a equipa. Sempre soubemos da nossa qualidade. Mais uma vez eu digo parabéns aos meus colegas, porque eles são fantásticos. Estamos felizes por tudo e agora é descansar e pensar na próxima semana e no próximo adversário.
3: Na próxima fase, Cabo Verde vai enfrentar a Argentina, atual campeão mundial, liderada pelo artilheiro da Copa, Lionel Messi. Um desafio gigante para a sólida defesa cabo-verdiana. Elcio Ramalho, de Miami, Rádio França Internacional.
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3: Luísa Ramos.
0: Na sequência, no segundo bloco da programação brasileira da Rádio França Internacional deste dia 27 de junho, você vai ouvir a resenha da imprensa francesa semanal que destaca a amizade entre França e Estados Unidos há poucos dias da celebração dos 250 anos da independência norte-americana. Em seguida, acompanhamos no quadro Brasil Mundo o artista carioca Rodrigo Torres, que realiza sua primeira exposição individual na Itália. No podcast Balada balada musical, vamos conhecer o primeiro álbum da cantora belga-congolesa Camille Iyambe. Por fim, neste bloco, temos o nosso quadro de cultura sobre a exposição de Alexander Calder, inventor da escultura em movimento, na Fundação Louis Vuitton, em Paris. 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
6: Ana Carolina Pelliz.
7: Às vésperas das comemorações da independência americana, a revista Le Parisien Weekend destaca a história turbulenta de amizade entre Estados Unidos e França e relembra alguns de seus momentos mais importantes. Entre os personagens centrais desse processo está o general Lafayette, francês transformado em um verdadeiro mito pelos americanos. A revista destaca ainda a vitória francesa na Batalha de Chesapeake, considerada decisiva para o desfecho da Guerra de Independência dos Estados Unidos. O conflito foi oficialmente encerrado por uma série de tratados assinados em 1783, principalmente em Paris e Versalhes, o que simboliza o papel fundamental desempenhado pela França. No entanto, a revista lembra que George Washington não demorou a se aproximar novamente de Londres, firmando acordos comerciais com os britânicos à revelia do rei francês Luís XVI. A revista também aborda os presentes trocados entre as duas nações, entre eles a Estátua da Liberdade, financiada em grande parte pelo povo francês. Outro destaque é o engajamento dos Estados Unidos na Primeira Guerra Mundial, bem como as inúmeras ligações culturais e econômicas entre os dois países. Apesar dessa longa história de cooperação, a amizade entre França e Estados Unidos permanece marcada, segundo a revista, por uma permanente disputa de influência e poder. A revista Le Point também dedica espaço ao aniversário de independência americana para a publicação ao receber Donald Trump em Versalhes após a cúpula do G7 em Evian. Emmanuel Macron colocou a França em posição privilegiada nas celebrações do aniversário da independência dos Estados Unidos. O texto conclui afirmando que toda comemoração é fruto de sua época e reflete as circunstâncias políticas e históricas do momento. Essa lógica da memória também se aplica naturalmente às celebrações deste ano.
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5: Gina Marques.
9: A galeria italiana Rinoceros recebe em Roma a primeira exposição individual do artista brasileiro Rodrigo Torres na Itália. Intitulada Água Mole em Pedra Dura, a mostra é fruto de uma parceria com a galeria brasileira Argentil Carioca e permanece em cartaz até 13 de agosto. O artista explica o seu trabalho à RFI.
10: Eu apresento um conjunto de esculturas em cerâmica com essa técnica trompe-l'œil de imitação de papelão, de papel rasgado, de pedra. Então tudo que você vê aqui não é o que parece. E eu trago também muitas referências de Roma.
9: Inspirado nos monumentos da cidade eterna e na natureza do bairro da Tijuca, no Rio de Janeiro, onde nasceu e cresceu, Rodrigo Torres apresenta um novo ciclo de obras. Entre as peças estão esculturas em cerâmica, além de uma série de desenhos e pinturas em papel, nunca antes exibidos publicamente. Márcio Botner, um dos fundadores e sócio da galeria Argentil Carioca, ressalta a característica de Rodrigo Torres de brincar com a fantasia e a verdade.
11: E todo o trabalho do Rodrigo fala muito sobre essa questão do que é verdadeiro, do que é ilusório. E então todas as obras são em cerâmica, né, em pintura, mas quando você olha parece que é um papelão, parece que, né, que é, é papel, ao mesmo tempo que parece em alguns momentos que é a pedra, porque a cor se assemelha à cor da pedra. E assim como a pintura, sobre papel, que parece que o papel está rasgado e não está, e é uma colagem e que não é.
9: Na Floresta da Tijuca, árvores centenárias tombam e encostas cedem sob a ação do vento e da água. Em Roma, porém, Rodrigo Torres encontrou a situação inversa. Rachaduras não reparadas, superfícies estabilizadas e estruturas reforçadas para adiar o colapso. Dessa observação, surgiu uma série de esculturas com o efeito de colagem, evocando a possibilidade iminente de uma ruptura. Da presença constante da água em Roma, nasce a obra por um fio de água, uma fonte apoiada sobre pedras. A fonte cerâmica dá a impressão que é feita de tubos de papelão, pintados e amarrados por barbantes.
10: Eu já trabalho há algum tempo fazendo fontes de água e aqui eu pensei nela como agente de erosão e como isso se combina com os materiais e toda a cultura de Roma.
9: A Cidade Eterna como fonte de inspiração e descoberta de novos materiais, como destaca Márcio Botner.
11: E aqui descobre ainda mais elementos, né? A força da questão histórica, né, com a conexão da natureza. Aqui ele descobre um barro, né, para fazer a cerâmica, que é diferente do Brasil, que tem uma cor muito similar ao tufo, que é essa pedra vulcânica.
9: O projeto das galerias é expor a criação do artista estrangeiro depois de residir em Roma por um breve período. Em 2023, a Galeria Rinóceros teve a ideia de colaborar com outras galerias internacionais que não têm uma sede em Roma. A colaboração com a Gentil Carioca começou em março deste ano, inaugurando a mostra O Tempo Mora em Mim, de Miguel Afa, o primeiro artista brasileiro a expor nesta galeria romana. Alessia Caruso Fendi, fundadora da Galeria Rinóceros, traz detalhes deste projeto de parceria.
12: L'artista vive a Roma e imprime la propria anima, il proprio spirito e anche i propri occhi della bellezza di Roma, e in qualche modo questo passa nelle opere che ci sono in mostra. È un vaso comunicante.
9: Depois de morar quase 3 meses na Cidade Eterna, Rodrigo Torres descreve esta experiência nas suas criações.
10: Em Roma, eu andei por aí, fiz vários desenhos e busquei referências bem materiais, como os mármores, e referências também, digamos assim, de elevação de um outro plano que não terreno. Então, é uma edição realmente especial, feita especialmente para cá.
9: Gina Max, de Roma, para a RFI.
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0: Quem acompanhou Balada já ouviu a Caimiambê por aqui no início do ano passado. Eu e o programador musical Hugo Casalinho dedicamos um podcast inteirinho ao primeiro single dela, Plastica. Vamos lá voltar em março de 2025 e lembrar?
1: E o que será que a Caimiambê está tramando agora? Será que vem um EP ou um álbum por aí?
0: Pois é, você leu meus pensamentos, Hugo. Eu ia justamente dizer que vem um EP agora em março, que vai ter o mesmo nome do primeiro single que a Camille lançou lá em dezembro. Uhum. E se você é um bom trabalhador, um empregado aplicado, você vai saber me dizer qual que é o nome dessa faixa.
1: Acho que se chama Plastic, não é?
0: Isso mesmo, Hugo. Parabéns. Vale um aumento de salário.

0: Pouco mais de um ano depois, e graças ao sucesso de Plastica, que a gente está ouvindo aí ao fundo, a Kamiembé volta agora com tudo e nos entrega um discaço de 15 faixas. Um trabalho que se chama Jana e Leda, Jovem e Feia. Agora, esse nome escolhido para o álbum intrigou a minha colega Sophie Torlotan, que entrevistou a Kamiembé aqui na RFI e constatou que, de fato, a artista é jovem, tem 29 anos, mas não tem nada de feia. Bem ao contrário, é uma lindeusa. E essa foi a resposta da Camille sobre a escolha do nome do álbum.
1: Jeune et laide, je pense que, déjà, je suis contente que ça pique autant tout le monde.
2: Jovem e feia. Eu fico contente de ver o quanto o nome do meu álbum incomoda as pessoas. Eu acho que isso também tem a ver com o fato de eu ser mulher, mas sim, sempre que a gente pensa em juventude, pensa em algo bonito, até fogoso, ingênuo. E eu, quando olho para a minha juventude, eu vejo muita dureza, muitos caminhos complicados, muita feiura. E achei interessante confrontar essas duas palavras. A juventude, às vezes, pode ser meio feia também.
1: Que existe, en fait, que é très, très réel. La jeunesse peut parfois être un peu moche aussi.

0: Jane Leda é um belo trabalho extremamente introspectivo em que a Camille Mbé, filha de uma mãe belga e de um pai congolês, revela nas letras a dificuldade, o preconceito e o racismo vividos em sua cidade natal, a estigmatizada Molenbeek, na periferia de Bruxelas, como ela mesma nos contou.
1: É verdade que, em alguns momentos, fisicamente, eu me achei feia por causa do meu cabelo, do meu nariz achatado. Mas isso é porque vivemos em uma sociedade em que a branquitude é muito valorizada. E por isso, às vezes, a gente demora para se encontrar enquanto pessoa afrodescendente. Mas também existe o feio da vida. Antes, eu escondia muito o fato de ter sido expulsa de casa muito cedo. Já faz alguns anos que estou muito melhor. Mas, ainda assim, fazer esse álbum tem algo de compreensão, de entender bem certos cantos da minha vida. E quando você se entende, isso também te cura um pouquinho.

No quesito estilo musical, a gente já tinha falado lá no ano passado com o Hugo que a Kamiembe, que tinha começado a sua carreira no rap, estava experimentando outros gêneros. E de fato, nesse disco, ela dá um passinho a mais pro lado do tecnopop, como define a imprensa especializada aqui. O que funciona demais com a voz dela, aveludada, bem jovem e feminina, a gente adora.

A faixa escolhida para a playlist mensal da programação musical da RFI do primeiro disco da Camille MB é a Rihanna Fetê. Essa que é a terceira música do álbum denuncia a falta de perspectiva nos bairros populares belgas e entre a juventude periférica do país. É com Rihanna Fetê que a gente vai encerrar essa edição do Balada Musical. Mas antes, agradecemos a Charlie Amadou pela montagem do podcast, que você pode ouvir todos os sábados nos nossos programas, mas também no Deezer e no Spotify. Agora sim, deixo vocês com Rihanna Fetê, de Camille MB. 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
1: Os móveis são objetos de decoração muito associados a um espaço infantil, com figuras coloridas penduradas por fios e arames, que se movem com o vento ou por meio de uma engenhoca. Volta e meia, retornam também as tendências de moda com ares futuristas. Mas quem está por trás desse objeto intrigante é o americano Alexander Calder, tema de uma retrospectiva na Fundação Louis Vuitton, em Paris. De cara, o visitante se vê diante da Viúva Negra, de 1948, emprestada do Instituto de Arquitetos do Brasil, em São Paulo. Com cerca de 300 peças, a mostra retraça a trajetória do trabalho de Calder. Vindo de uma família de escultores, formou-se originalmente em engenharia mecânica, uma base técnica que seria fundamental para sua inventividade mecânica futura. Suas primeiras explorações com movimento datam de 1907, quando, aos 9 anos, criou um pato de latão capaz de balançar ao ser tocado, considerado seu primeiro mobile. Em 1926, Calder mudou-se para Paris, o epicentro artístico da época. Quem fala a respeito é o curador Olivier Michelon.
2: Calder vem a Paris porque Paris é o centro do mundo.
3: Calder vem para Paris porque Paris é o centro do mundo na época. Os artistas vêm de todos os lugares: Espanha, países do Norte, América do Sul, Ásia. Calder chega e já é um artista há várias gerações, sendo neto e filho de escultores. Mas ele vai inventar uma nova forma de esculpir. Enquanto seu pai e seu avô eram escultores tradicionais que modelavam adicionando matéria ou talhando para removê-la, Calder passa a desenhar no espaço.
1: Na Paris dos anos 20, Calder encantou a vanguarda com o seu Circo Calder, um circo em miniatura feito de arame, rolhas e tecidos, que ele mesmo operava em performances ao vivo. Embora movidas manualmente as figuras do circo, trapezistas que voavam e acrobatas que se equilibravam foram o laboratório onde ele explorou os conceitos de equilíbrio e cinética que definiram sua obra. O curador Olivier Michelon detalha o impacto dessa obra.
3: Ele faz um espetáculo que não existia antes. Não são marionetes, pois ele está no meio, faz os sons com a boca e move os personagens com as mãos. É uma forma de cabaré de uma só pessoa que não se parece com nada conhecido. Mais tarde, poderemos dizer que ele faz parte dos pioneiros da performance. O que o fascina no circo é a virtuosidade, o equilíbrio e a maneira como se pode cartografar o espaço.
1: O grande divisor de águas na trajetória de Calder ocorre em 1930, após uma visita ao ateliê do holandês Piet Mondrian, que o leva em direção à abstração total. O termo mobile foi cunhado por Marcel Duchamp em 1931 para descrever as primeiras construções abstratas de Calder, inicialmente movidas por motores. Mas Calder logo abandonou a mecânica e adotou o vento como motor. Olivier Michelon explica a importância dessa transição.
2: O que Calder apportou na escultura moderna é o movimento.
3: O que Calder trouxe para a escultura moderna foi o movimento. E ao trazer o movimento, ele trouxe o tempo. A escultura e a pintura, na tradição clássica, são artes do espaço, enquanto a poesia e a música são artes do tempo. Com Calder, muito claramente, a escultura se torna uma arte do tempo. Em um texto de 1946, Jean-Paul Sartre diz que as obras de Calder são fascinantes porque têm existência própria pelo simples fato de se mover.
2: Chez Calder, c'est que ses œuvres ont une existence propre parce qu'elles bougent justement.
1: Para diferenciar as peças estáticas das móveis, o artista John Arp sugeriu em 1932 o nome stabile. Ou seja, enquanto o mobile cria o movimento, o stabile implica o movimento do espectador, que precisa girar ao redor da obra. O curador Olivier Michelon foi entrevistado por Nathalie Amar, da RFI. A exposição Calder, Sonhar em Equilíbrio, na Fundação Louis Vuitton, fica em cartaz até 16 de agosto de 2026, oferecendo uma oportunidade rara de ver o tempo e o equilíbrio suspensos no ar. Obrigada pela companhia e até a próxima.

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1: Luísa Ramos.
2: Paris, sábado, 27 de junho de 2026. O Irã denunciou as recentes ofensivas dos Estados Unidos como uma violação flagrante do acordo firmado entre os dois países para reduzir as tensões no Oriente Médio. Em comunicado, o Ministério Iraniano das Relações Exteriores afirmou que os bombardeios americanos atingiram alvos no sul do país e violam tanto a Carta das Nações Unidas quanto o protocolo assinado em junho. Washington diz que os ataques contra depósitos de armamentos e sistemas de radar iranianos foram uma resposta à ação atribuída a Teerã contra um navio comercial no Estreito de Hormuz. Em represália, a Guarda Revolucionária do Irã atacou bases militares americanas na região do Golfo e advertiu possível ampliação da resposta em caso de novos ataques. Esta manhã, o Bahrein anunciou ter sido alvo de vários drones iranianos. A Venezuela entra neste sábado no terceiro dia de buscas após o duplo terremoto que atingiu o país na quarta-feira. Segundo o governo, pelo menos 920 pessoas morreram, 3.360 ficaram feridas e cerca de 4 mil estão desabrigadas. Mais de 50 mil pessoas seguem desaparecidas e o balanço ainda pode aumentar. As equipes de resgate enfrentam dificuldades diante da dimensão da destruição, especialmente em La Guaira, perto de Caracas, onde moradores denunciam falta de equipamentos. O governo restringiu o acesso à região para priorizar as operações. Ataques noturnos da Rússia deixaram pelo menos 2 mortos e mais de 20 feridos na Ucrânia, segundo autoridades locais. Uma das mortes foi registrada na região de Dnipropetrovsk, onde também houve feridos. Em reação, Moscou afirma que bombardeios ucranianos em territórios ocupados e na Rússia deixaram 1 morto e 10 feridos em meio à escalada contínua dos combates. A Crimeia, anexada pela Rússia, foi colocada em estado de emergência após uma série de ataques ucranianos que provocaram escassez de combustível e cortes de eletricidade. Nas últimas semanas, Kiev intensificou ataques contra a península, considerada base estratégica das operações militares russas. A onda de calor que atinge a Europa há dias segue intensa neste fim de semana. Na França, hospitais estão sob pressão com aumento de 80% nas chamadas de emergência. Recordes de temperatura foram registrados na Alemanha e no Reino Unido. Na Suíça também houve níveis históricos. Alertas máximos estão em vigor nos Países Baixos e nos Balcãs, onde os termômetros podem ultrapassar os 40 graus. Em Paris, 11h30 da manhã, 6h30 pelo horário de Brasília. 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
1: Luísa Ramos.
2: Bom dia, máxima de 35 graus em Paris neste sábado. Vamos aos destaques deste dia 27 de junho de 2026. Irã realiza represálias e denuncia violação flagrante após ataques dos Estados Unidos no Golfo. Com mais de 50 mil desaparecidos, Venezuela restringe acesso à região mais afetada por terremotos para priorizar operações de resgate. Ataques noturnos da Rússia deixam pelo menos 2 mortos em escalada militar na Ucrânia. Essas e mais notícias agora. O Irã denunciou neste sábado as recentes ofensivas dos Estados Unidos como uma violação flagrante do acordo firmado entre os dois países para reduzir as tensões no Oriente Médio. Em comunicado, o Ministério Iraniano das Relações Exteriores afirmou que os bombardeios americanos atingiram alvos no sul do país e violam tanto a Carta das Nações Unidas quanto o protocolo assinado em junho. As forças americanas afirmaram que os ataques contra depósitos de armamentos e sistemas de radar iranianos foram uma resposta a uma ação atribuída a Teerã contra um navio comercial no Estreito de Hormuz. Em represália, a Guarda Revolucionária do Irã atacou posições militares americanas no Golfo e advertiu que poderá ampliar a resposta caso novos ataques ocorram. Ainda esta manhã, o Bahrein anunciou ter sido alvo de vários drones iranianos. A escalada acontece em um momento de fragilidade nos esforços diplomáticos. Também na sexta-feira, os Estados Unidos anunciaram um acordo entre Israel e Líbano após negociações em Washington. Venezuela entra neste sábado no terceiro dia de buscas após o duplo terremoto que atingiu o país na quarta-feira. Segundo o governo, pelo menos 920 pessoas morreram, 3.360 ficaram feridas e cerca de 4 mil estão desabrigadas até o momento. Mais de 50 mil pessoas seguem desaparecidas e o balanço ainda pode aumentar. As equipes de resgate enfrentam dificuldades diante da dimensão da destruição, especialmente em La Guaira, perto de Caracas, onde moradores denunciam falta de equipamentos. O governo restringiu o acesso à região para priorizar as operações. Os Estados Unidos suspenderam temporariamente parte das sanções impostas à Venezuela, ainda durante o governo de Nicolás Maduro, antes de sua captura por Washington, para facilitar a entrada de ajuda e anunciaram um pacote de ajuda de US$ 150 milhões. Em entrevista à RFI, a porta-voz da Cruz Vermelha na região, Susana Arroyo, destacou o pedido de ajuda e envio de ajuda à Venezuela.
3: Hoje foi lançado um pedido internacional de ajuda de 50 milhões de francos suíços para responder à crise e acompanhar a recuperação inicial por um período de 2 anos. Também foram enviadas as primeiras 17 toneladas de ajuda que partiram esta madrugada do Aeroporto Internacional de Tocumen, no Panamá.
2: Países da América Latina também ofereceram assistência, além de diversos países europeus, a China e a Índia. A presidente interina, Delcy Rodrigues, vaiada ao visitar um bairro de classe alta em Caracas, onde um prédio colapsou, divulgou imagens da transferência de famílias para abrigos temporários nas redes sociais. No país, várias réplicas de tremores continuam sendo registradas. Ataques noturnos da Rússia deixaram pelo menos 2 mortos e mais de 20 feridos na Ucrânia, segundo autoridades locais. Uma das mortes foi registrada na região de Dnipropetrovsk, onde também houve feridos. Em reação, Moscou afirma que bombardeios ucranianos em territórios ocupados e na Rússia deixaram 1 morto e 10 feridos em meio à escalada contínua nos combates.
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2: Este sábado tem Portugal e Colômbia, um dos jogos em destaque na última rodada da fase de grupos da Copa. Ontem, a seleção francesa confirmou o favoritismo, venceu a Noruega por 4-1 em Boston e avançou para a próxima fase. Assim como os cabo-verdianos, que também festejaram no estádio de Houston a classificação histórica para a fase do mata-mata, como conta o enviado especial da RFI à Copa do Mundo, Elcio Ramalho.
5: O empate sem gols com a Arábia Saudita garantiu aos cabo-verdianos o segundo lugar do Grupo H e a classificação histórica para a fase do mata-mata, já na primeira participação em um Mundial. Cabo Verde também se beneficiou da vitória de 1-0 da Espanha sobre o Uruguai, resultado que eliminou os uruguaios e deixou os espanhóis na liderança do grupo. Para o goleiro Vozinha, o time mostrou mais uma vez sua força, principalmente defensiva.
6: Há muita competência a defender, o míster também trabalha muito bem a equipa. Sempre soubemos da nossa qualidade. Mais uma vez eu digo parabéns aos meus colegas, porque eles são fantásticos. Estamos felizes por tudo e agora é descansar e pensar na próxima semana e no próximo adversário.
5: Na próxima fase, Cabo Verde vai enfrentar a Argentina, atual campeão mundial, liderada pelo artilheiro da Copa, Lionel Messi. Um desafio gigante para a sólida defesa cabo-verdiana. Elcio Ramalho, de Miami, Rádio França Internacional.
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1: Luísa Ramos.
2: Na sequência, no segundo bloco da programação brasileira da Rádio França Internacional, deste dia 27 de junho, você vai ouvir a resenha da imprensa francesa semanal, que destaca a amizade entre França e Estados Unidos, há poucos dias da celebração dos 250 anos da independência norte-americana. Em seguida, acompanhamos no quadro Brasil Mundo o artista carioca Rodrigo Torres, que realiza sua primeira exposição individual na Itália. No podcast Balada Musical, vamos conhecer o primeiro álbum da cantora belga-congolesa Camille Iambe. Por fim, neste bloco, temos o nosso quadro de cultura sobre a exposição de Alexander Calder, inventor da escultura em movimento, na Fundação Louis Vuitton, em Paris. Continue ligado na RFI.
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8: Ana Carolina Pelliz. Às vésperas das comemorações da independência americana, a revista Le Parisien Weekend destaca a história turbulenta de amizade entre Estados Unidos e França e relembra alguns de seus momentos mais importantes. Entre os personagens centrais desse processo está o general Lafayette, francês transformado em um verdadeiro mito pelos americanos. A revista destaca ainda a vitória francesa na Batalha de Chesapeake, considerada decisiva para o desfecho da Guerra de Independência dos Estados Unidos. O conflito foi oficialmente encerrado por uma série de tratados assinados em 1783, principalmente em Paris e Versalhes, o que simboliza o papel fundamental desempenhado pela França. No entanto, a revista lembra que George Washington não demorou a se aproximar novamente de Londres, firmando acordos comerciais com os britânicos à revelia do rei francês Luís XVI. A revista também aborda os presentes trocados entre as duas nações, entre eles a Estátua da Liberdade, financiada em grande parte pelo povo francês. Outro destaque é o engajamento dos Estados Unidos na Primeira Guerra Mundial, bem como as inúmeras ligações culturais e econômicas entre os dois países. Apesar dessa longa história de cooperação, a amizade entre França e Estados Unidos permanece marcada, segundo a revista, por uma permanente disputa de influência e poder. A revista Le Point também dedica espaço ao aniversário de independência americana para a publicação ao receber Donald Trump em Versalhes após a cúpula do G7 em Evian. Emmanuel Macron colocou a França em posição privilegiada nas celebrações do aniversário da independência dos Estados Unidos. O texto conclui afirmando que toda comemoração é fruto de sua época e reflete as circunstâncias políticas e históricas do momento. Essa lógica da memória também se aplica na naturalmente, as celebrações deste ano.
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10: Gina Marques.
11: A Galeria Italiana Rinoceros recebe em Roma a primeira exposição individual do artista brasileiro Rodrigo Torres na Itália. Intitulada Água Mole em Pedra Dura, a mostra é fruto de uma parceria com a Galeria Brasileira Argentil Carioca e permanece em cartaz até 13 de agosto. O artista explica o seu trabalho à RFI.
12: Eu apresento um conjunto de esculturas em cerâmica com essa técnica trompe-l'œil de imitação de papelão, de papel rasgado, de pedra. Então tudo que você vê aqui não é o que parece. E eu trago também muitas referências de Roma.
11: Inspirado nos monumentos da Cidade Eterna e na natureza do bairro da Tijuca, no Rio de Janeiro, onde nasceu e cresceu, Rodrigo Torres apresenta um novo ciclo de obras. Entre as peças estão esculturas em cerâmica, além de uma série de desenhos e pinturas em papel, nunca antes exibidos publicamente. Márcio Botner, um dos fundadores e sócio da galeria Argentil Carioca, ressalta a característica de Rodrigo Torres de brincar com a fantasia e a verdade.
13: E todo o trabalho do Rodrigo fala muito sobre essa questão do que é verdadeiro, do que é ilusório. E então todas as obras são em cerâmica, né, em pintura, mas quando você olha parece que é um papelão, parece que, né, que é papel, ao mesmo tempo parece em alguns momentos que é a pedra, porque a cor se assemelha à cor da pedra, e assim como a pintura, sobre papel, que parece que o papel está rasgado e não está, e é uma colagem e que não é.
11: Na Floresta da Tijuca, árvores centenárias tombam e encostas cedem sob a ação do vento e da água. Em Roma, porém, Rodrigo Torres encontrou a situação inversa. Rachaduras não reparadas, superfícies estabilizadas e estruturas reforçadas para adiar o colapso. Dessa observação, surgiu uma série de esculturas com o efeito de colagem, evocando a possibilidade iminente de uma ruptura. Da presença constante da água em Roma, nasce a obra Por um Fio de Água, uma fonte apoiada sobre pedras. A fonte cerâmica dá a impressão que é feita de tubos de papelão, pintados e amarrados por barbantes.
12: Eu já trabalho há algum tempo fazendo fontes de água e aqui eu pensei nela como agente de erosão e como isso se combina com os materiais e toda a cultura de Roma.
11: A Cidade Eterna como fonte de inspiração e descoberta de novos materiais, como destaca Márcio Botner.
13: E aqui descobre ainda mais elementos, né? A força da questão histórica, né? Com a conexão da natureza. Aqui ele descobre um barro, né? Para fazer a cerâmica, que é diferente do Brasil, que tem uma cor muito similar ao tufo, que é essa pedra vulcânica.
11: O projeto das galerias é expor a criação do artista estrangeiro depois de residir em Roma por um breve período. Em 2023, a Galeria Rinóceros teve a ideia de colaborar com outras galerias internacionais que não têm uma sede em Roma. A colaboração com a Gentil Carioca começou em março deste ano, inaugurando a mostra O Tempo Mora em Mim, de Miguel Afa, o primeiro artista brasileiro a expor nesta galeria romana. Alessia Caruso Fendi, fundadora da Galeria Rinóceros, traz detalhes deste projeto de parceria.
14: O artista vive a Roma e imprime a própria anima, il proprio spirito e anche i propri occhi della bellezza di Roma, e in qualche modo questo passa nelle opere che ci sono in mostra. È un vaso comunicante.
11: Depois de morar quase três meses na Cidade Eterna, Rodrigo Torres descreve esta experiência nas suas criações.
15: Em Roma eu andei por aí, fiz vários desenhos e busquei referências bem materiais, como os mármores, e referências também, digamos assim, de elevação de um outro plano que não terreno. Então é uma edição realmente especial, feita especialmente para cá.
11: Gina Max, de Roma, para a RFI.
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0: acompanhou Balada já ouviu a Caimiambê por aqui no início do ano passado. Eu e o programador musical Hugo Casalinho dedicamos um podcast inteirinho ao primeiro single dela, Plastica. Vamos lá voltar em março de 2025 e lembrar?
1: E o que será que a Caimiambê está tramando agora? Será que vem um EP ou um álbum por aí?
0: Pois é, você leu meus pensamentos, Hugo. Eu ia justamente dizer que vem um EP agora em março que vai ter o mesmo nome do primeiro single que a Camille lançou lá em dezembro. Uhum. E se você é um bom trabalhador, um empregado aplicado, você vai saber me dizer qual que é o nome dessa faixa.
1: Acho que se chama Plastic, não é?
0: Isso mesmo, Hugo. Parabéns. Vale um aumento de salário.

0: Pouco mais de um ano depois, e graças ao sucesso de Plastica, que a gente está ouvindo aí ao fundo, a Kamiembé volta agora com tudo e nos entrega um discaço de 15 faixas. Um trabalho que se chama Jana e Leda, Jovem e Feia. Agora, esse nome escolhido para o álbum intrigou a minha colega Sophie Torlotan, que entrevistou a Kamiembé aqui na RFI e constatou que, de fato, a artista é jovem, tem 29 anos, mas não tem nada de feia. Bem ao contrário, é uma lindeusa. E essa foi a resposta da Camille sobre a escolha do nome do álbum.
1: Jeune et laide, je pense que déjà je suis contente que ça pique autant tout le monde.
2: Jovem e feia. Eu fico contente de ver o quanto o nome do meu álbum incomoda as pessoas. Eu acho que isso também tem a ver com o fato de eu ser mulher, mas sim, sempre que a gente pensa em juventude, pensa em algo bonito, até fogoso, ingênuo. E eu, quando olho para a minha juventude, eu vejo muita dureza, muitos caminhos complicados, muita feiura. E achei interessante confrontar essas duas palavras. A juventude, às vezes, pode ser meio feia também.
1: Que existe, en fait, que é très, très réel. La jeunesse peut parfois être un peu moche aussi.

0: Jane Leda é um belo trabalho, extremamente introspectivo, em que a Camille Embé, filha de uma mãe belga e de um pai congolês, revela nas letras a dificuldade, o preconceito e o racismo vividos em sua cidade natal, a estigmatizada Molenbeek, na periferia de Bruxelas, como ela mesma nos contou.
1: É verdade que, em alguns momentos, fisicamente, eu me achei feia por causa do meu cabelo, do meu nariz achatado. Mas isso é porque vivemos em uma sociedade em que a branquitude é muito valorizada. E por isso, às vezes, a gente demora para se encontrar enquanto pessoa afrodescendente. Mas também existe o feio da vida. Antes, eu escondia muito o fato de ter sido expulsa de casa muito cedo. Já faz alguns anos que estou muito melhor. Mas, ainda assim, fazer esse álbum tem algo de compreensão, de entender bem certos cantos da minha vida. E quando você se entende, isso também te cura um pouquinho.

No quesito estilo musical, a gente já tinha falado lá no ano passado com o Hugo que a Kamiembe, que tinha começado a sua carreira no rap, estava experimentando outros gêneros. E de fato, nesse disco, ela dá um passinho a mais pro lado do tecnopop, como define a imprensa especializada aqui. O que funciona demais com a voz dela, aveludada, bem jovem e feminina, a gente adora.

A faixa escolhida para a playlist mensal da programação musical da RFI do primeiro disco da Camille MB é a Rihanna Fetê. Essa que é a terceira música do álbum denuncia a falta de perspectiva nos bairros populares belgas e entre a juventude periférica do país. É com Rihanna Fetê que a gente vai encerrar essa edição do Balada Musical. Mas antes, agradecemos a Charlie Amadou pela montagem do podcast, que você pode ouvir todos os sábados nos nossos programas, mas também no Deezer e no Spotify. Agora sim, deixo vocês com Rihanna Fetê, de Camille MB. Aumente o som!

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1: Os móveis são objetos de decoração muito associados a um espaço infantil, com figuras coloridas penduradas por fios e arames, que se movem com o vento ou por meio de uma engenhoca. Volta e meia, retornam também as tendências de moda com ares futuristas. Mas quem está por trás desse objeto intrigante é o americano Alexander Calder, tema de uma retrospectiva na Fundação Louis Vuitton, em Paris. De cara, o visitante se vê diante da Viúva Negra, de 1948, emprestada do Instituto de Arquitetos do Brasil, em São Paulo. Com cerca de 300 peças, a mostra retraça a trajetória do trabalho de Calder. Vindo de uma família de escultores, formou-se originalmente em engenharia mecânica, uma base técnica que seria fundamental para sua inventividade mecânica futura. Suas primeiras explorações com movimento datam de 1907, quando, aos 9 anos, criou um pato de latão capaz de balançar ao ser tocado, considerado seu primeiro mobile. Em 1926, Calder mudou-se para Paris, o epicentro artístico da época. Quem fala a respeito é o curador Olivier Michelon.
2: Calder vem a Paris porque Paris é o centro do mundo.
3: Calder vem para Paris porque Paris é o centro do mundo na época. Os artistas vêm de todos os lugares: Espanha, países do norte, América do Sul, Ásia. Calder chega e já é um artista há várias gerações, sendo neto e filho de escultores. Mas ele vai inventar uma nova forma de esculpir. Enquanto seu pai e seu avô eram escultores tradicionais que modelavam adicionando matéria ou talhando para removê-la, Calder passa a desenhar no espaço.
2: Calder vai desenhar o espaço.
1: Na Paris dos anos 20, Calder encantou a vanguarda com o seu Circo Calder, um circo em miniatura feito de arame, rolhas e tecidos, que ele mesmo operava em performances ao vivo. Embora movidas manualmente as figuras do circo, trapezistas que voavam e acrobatas que se equilibravam, foram um laboratório onde ele explorou os conceitos de equilíbrio e cinética que definiram sua obra. O curador Olivier Michelon detalha o impacto dessa obra.
3: Ele faz um espetáculo que não existia antes. Não são marionetes, pois ele está no meio, faz os sons com a boca e move os personagens com as mãos. É uma forma de cabaré de uma só pessoa que não se parece com nada conhecido. Mais tarde, poderemos dizer que ele faz parte dos pioneiros da performance. O que o fascina no circo é a virtuosidade, o equilíbrio e a maneira como se pode cartografar o espaço.
1: O grande divisor de águas na trajetória de Calder ocorre em 1930, após uma visita ao ateliê do holandês Piet Mondrian, que o leva em direção à abstração total. O termo mobile foi cunhado por Marcel Duchamp em 1931 para descrever as primeiras construções abstratas de Calder, inicialmente movidas por motores. Mas Calder logo abandonou a mecânica e adotou o vento como motor. Olivier Michelon explica a importância dessa transição.
2: O que Calder apportou na escultura moderna foi o movimento.
3: O que Calder trouxe para a escultura moderna foi o movimento. E ao trazer o movimento, ele trouxe o tempo. A escultura e a pintura, na tradição clássica, são artes do espaço, enquanto a poesia e a música são artes do tempo. Com Calder, muito claramente, a escultura se torna uma arte do tempo. Em um texto de 1946, Jean-Paul Sartre diz que as obras de Calder são fascinantes porque têm existência própria pelo simples fato de se mover.
2: Chez Calder, c'est que ses œuvres ont une existence propre parce qu'elles bougent justement.
1: Para diferenciar as peças estáticas das móveis, o artista John Arpe sugeriu em 1932 o nome stabile. Ou seja, enquanto o mobile cria o movimento, o stabile implica o movimento do espectador, que precisa girar ao redor da obra. O curador Olivier Michelon foi entrevistado por Nathalie Amar, da RFI. A exposição Calder Sonhar em Equilíbrio, na Fundação Louis Vuitton, fica em cartaz até 16 de agosto de 2026, oferecendo uma oportunidade rara de ver o tempo e o equilíbrio suspensos no ar. Obrigada pela companhia e até a próxima. Suspensos no ar. Obrigada pela companhia e até a próxima.

0: atacou bases militares americanas na região do Golfo e advertiu possível ampliação da resposta em caso de novos ataques. Esta manhã, o Bahrein anunciou ter sido alvo de vários drones iranianos. A Venezuela entra neste sábado no terceiro dia de buscas após o duplo terremoto que atingiu o país na quarta-feira. Segundo o governo, pelo menos 920 pessoas morreram, 3.360 ficaram feridas e cerca de 4 mil estão desabrigadas. Mais de 50 mil pessoas seguem desaparecidas e o balanço ainda pode aumentar. As equipes de resgate enfrentam dificuldades diante da dimensão da destruição, especialmente em La Guaira, perto de Caracas, onde moradores denunciam falta de equipamentos. O governo restringiu o acesso à região para priorizar as operações. Ataques noturnos da Rússia deixaram pelo menos 2 mortos e mais de 20 feridos na Ucrânia, segundo autoridades locais. Uma das mortes foi registrada na região de Dnipropetrovsk, onde também houve feridos. Em reação, Moscou afirma que bombardeios ucranianos em territórios ocupados e na Rússia deixaram 1 morto e 10 feridos em meio à escalada contínua dos combates. A Crimeia, anexada pela Rússia, foi colocada em estado de emergência após uma série de ataques ucranianos que provocaram escassez de combustível e cortes de eletricidade. Nas últimas semanas, Kiev intensificou ataques contra a península, considerada base estratégica das operações militares russas. A onda de calor que atinge a Europa há dias segue intensa neste fim de semana. Na França, hospitais estão sob pressão com aumento de 80% nas chamadas de emergência. Recordes de temperatura foram registrados na Alemanha e no Reino Unido. Na Suíça também houve níveis históricos. Alertas máximos estão em vigor nos Países Baixos e nos Balcãs, onde os termômetros podem ultrapassar os 40 graus. Em Paris, 11h30 da manhã, 6h30 pelo horário de Brasília. 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
0: Bom dia, máxima de 35 graus em Paris neste sábado. Vamos aos destaques deste dia 27 de junho de 2026. Irã realiza represálias e denuncia violação flagrante após ataques dos Estados Unidos no Golfo. Com mais de 50 mil desaparecidos, Venezuela restringe acesso à região mais afetada por terremotos para priorizar operações de resgate. Ataques noturnos da Rússia deixam pelo menos 2 mortos em escalada militar na Ucrânia. Essas e mais notícias agora. O Irã denunciou neste sábado as recentes ofensivas dos Estados Unidos como uma violação flagrante do acordo firmado entre os dois países para reduzir as tensões no Oriente Médio. Em comunicado, o Ministério Iraniano das Relações Exteriores afirmou que os bombardeios americanos atingiram alvos no sul do país e violam tanto a Carta das Nações Unidas quanto o protocolo assinado em junho. As forças americanas afirmaram que os ataques contra depósitos de armamentos e sistemas de radar iranianos foram uma resposta a uma ação atribuída a Teerã contra um navio comercial no Estreito de Hormuz. Em represália, a Guarda Revolucionária do Irã atacou posições militares americanas no Golfo e advertiu que poderá ampliar a resposta caso novos ataques ocorram. Ainda esta manhã, o Bahrein anunciou ter sido alvo de vários drones iranianos. A escalada acontece em um momento de fragilidade nos esforços diplomáticos. Também na sexta-feira, os Estados Unidos anunciaram um acordo entre Israel e Líbano após negociações em Washington. A Venezuela entra neste sábado no terceiro dia de buscas após o duplo terremoto que atingiu o país na quarta-feira. Segundo o governo, pelo menos 920 pessoas morreram, 3.360 ficaram feridas e cerca de 4 mil estão desabrigadas até o momento. Mais de 50 mil pessoas seguem desaparecidas e o balanço ainda pode aumentar. As equipes de resgate enfrentam dificuldades diante da dimensão da destruição, especialmente em La Guaira, perto de Caracas, onde moradores denunciam falta de equipamentos. O governo restringiu o acesso à região para priorizar as operações. Os Estados Unidos suspenderam temporariamente parte das sanções impostas à Venezuela, ainda durante o governo de Nicolás Maduro, antes

0: de sua captura por Washington para facilitar a entrada de ajuda e anunciaram um pacote de ajuda de 150 milhões de dólares. Em entrevista à RFI, a porta-voz da Cruz Vermelha na região, Susana Arroyo, destacou o pedido de ajuda e envio de ajuda à Venezuela.
1: Hoje foi lançado um pedido internacional de ajuda de 50 milhões de francos suíços para responder à crise e acompanhar a recuperação inicial por um período de 2 anos. Também foram enviadas as primeiras 17 toneladas de ajuda que partiram esta madrugada do Aeroporto Internacional de Tocumen, no Panamá.
0: Países da América Latina também ofereceram assistência, além de diversos países europeus, a China e a Índia. A presidente interina, Delcy Rodrigues, vaiada ao visitar um bairro de classe alta em Caracas, onde um prédio colapsou, divulgou imagens da transferência de famílias para abrigos temporários nas redes sociais. No país, várias réplicas de tremores continuam sendo registradas. Ataques noturnos da Rússia deixaram pelo menos 2 mortos e mais de 20 feridos na Ucrânia, segundo autoridades locais. Uma das mortes foi registrada na região de Dnipropetrovsk, onde também houve feridos. Em reação, Moscou afirma que bombardeios ucranianos em territórios ocupados e na Rússia deixaram 1 morto e 10 feridos em meio à escalada contínua nos combates.
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0: Este sábado tem Portugal e Colômbia, um dos jogos em destaque na última rodada da fase de grupos da Copa. Ontem, a seleção francesa confirmou o favoritismo, venceu a Noruega por 4-1 em Boston e avançou para a próxima fase. Assim como os cabo-verdianos, que também festejaram no estádio de Houston a classificação histórica para a fase do mata-mata, como conta o enviado especial da RFI à Copa do Mundo, Elcio Ramalho.
3: O empate sem gols com a Arábia Saudita garantiu aos cabo-verdianos o segundo lugar do Grupo H e a classificação histórica para a fase do mata-mata, já na primeira participação em um Mundial. Cabo Verde também se beneficiou da vitória de 1-0 da Espanha sobre o Uruguai, resultado que eliminou os uruguaios e deixou os espanhóis na liderança do grupo. Para o goleiro Vozinha, o time mostrou mais uma vez sua força, principalmente defensiva.
4: Há muita competência a defender, o míster também trabalha muito bem a equipa. Sempre soubemos da nossa qualidade. Mais uma vez eu digo parabéns aos meus colegas, porque eles são fantásticos. Estamos felizes por tudo e agora é descansar e pensar na próxima semana e no próximo adversário.
3: Na próxima fase, Cabo Verde vai enfrentar a Argentina, atual campeão mundial, liderada pelo artilheiro da Copa, Lionel Messi. Um desafio gigante para a sólida defesa cabo-verdiana. Elcio Ramalho, de Miami, Rádio França Internacional.
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3: Luísa Ramos.
0: Na sequência, no segundo bloco da programação brasileira da Rádio França Internacional, deste dia 27 de junho, você vai ouvir a resenha da imprensa francesa semanal, que destaca a amizade entre França e Estados Unidos há poucos dias da celebração dos 250 anos da independência norte-americana. Em seguida, acompanhamos no quadro Brasil Mundo o artista carioca Rodrigo Torres, que realiza sua primeira exposição individual na Itália. No podcast Balada Musical, vamos conhecer o primeiro álbum da cantora belga congolesa Camille Iambe. Por fim, neste bloco, temos o nosso quadro de cultura sobre a exposição de Alexander Calder, inventor da escultura em movimento, na Fundação Louis Vuitton, em Paris. Continue ligado na RFI.
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7: Às vésperas das comemorações da independência americana, a revista Le Parisien Weekend destaca a história turbulenta de amizade entre Estados Unidos e França e relembra alguns de seus momentos mais importantes. Entre os personagens centrais desse processo está o general Lafayette, francês transformado em um verdadeiro mito pelos americanos. A revista destaca ainda a vitória francesa na Batalha de Chesapeake, considerada decisiva para o desfecho da Guerra de Independência dos Estados Unidos. O conflito foi oficialmente encerrado por uma série de tratados assinados em 1783 principalmente em Paris e Versalhes, o que simboliza o papel fundamental desempenhado pela França. No entanto, a revista lembra que George Washington não demorou a se aproximar novamente de Londres, firmando acordos comerciais com os britânicos, a revelia do rei francês Luís XVI. A revista também aborda os presentes trocados entre as duas nações, entre eles a Estátua da Liberdade, financiada em grande parte pelo povo francês. Outro destaque é o engajamento dos Estados Unidos na Primeira Guerra Mundial, bem como as inúmeras ligações culturais e econômicas entre os dois países. Apesar dessa longa história de cooperação, a amizade entre França e Estados Unidos permanece marcada, segundo a revista, por uma permanente disputa de influência e poder. A revista Le Point também dedica espaço ao aniversário de independência americana para a publicação ao receber Donald Trump em Versalhes após a cúpula do G7 em Evian. Emmanuel Macron colocou a França em posição privilegiada nas celebrações do aniversário da independência dos Estados Unidos. O texto conclui afirmando que toda comemoração é fruto de sua época e reflete as circunstâncias políticas e históricas do momento. Essa lógica da memória também se aplica naturalmente às celebrações deste ano.
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10: A galeria italiana Rinoceros recebe em Roma a primeira exposição individual do artista brasileiro Rodrigo Torres na Itália. Intitulada Água Mole em Pedra Dura, a mostra é fruto de uma parceria com a Galeria Brasileira Argentil Carioca e permanece em cartaz até 13 de agosto. O artista explica o seu trabalho à RFI.
11: Eu apresento um conjunto de esculturas em cerâmica com essa técnica trompe-l'œil de imitação de papelão, de papel rasgado, de pedra. Então tudo que você vê aqui não é o que parece. E eu trago também muitas referências de Roma.
10: Inspirado nos monumentos da Cidade Eterna e na natureza do bairro da Tijuca, no Rio de Janeiro, onde nasceu e cresceu, Rodrigo Torres apresenta um novo ciclo de obras. Entre as peças estão esculturas em cerâmica, além de uma série de desenhos e pinturas em papel, nunca antes exibidos publicamente. Márcio Botner, um dos fundadores e sócio da galeria Argentil Carioca, ressalta a característica de Rodrigo Torres de brincar com a fantasia e a verdade.
12: E todo o trabalho do Rodrigo fala muito sobre essa questão do que é verdadeiro, do que é ilusório. E então todas as obras são em cerâmica, né, em pintura, mas quando você olha parece que é um papelão, parece que, né, que é, é papel, ao mesmo tempo que parece em alguns momentos que é a pedra, porque a cor se assemelha à cor da pedra. E assim como a pintura, sobre papel, que parece que o papel está rasgado e não está, e é uma colagem e que não é.
10: Na Floresta da Tijuca, árvores centenárias tombam e encostas cedem sob a ação do vento e da água. Em Roma, porém, Rodrigo Torres encontrou a situação inversa. Rachaduras não reparadas, superfícies estabilizadas e estruturas reforçadas para adiar o colapso. Dessa observação, surgiu uma série de esculturas com o efeito de colagem, evocando a possibilidade iminente de uma ruptura. Da presença constante da água em Roma, nasce a obra Por um Fio de Água, uma fonte apoiada sobre pedras. A fonte cerâmica dá a impressão que é feita de tubos de papelão, pintados e amarrados por barbantes.
11: Eu já trabalho há algum tempo fazendo fontes de água e aqui eu pensei nela como agente de erosão e como isso se combina com os materiais e toda a cultura de Roma.
10: A Cidade Eterna como fonte de inspiração e descoberta de novos materiais, como destaca Márcio Botner.
12: E aqui descobre ainda mais elementos, né? A força da questão histórica, né, com a conexão da natureza. Aqui ele descobre um barro, né, para fazer a cerâmica, que é diferente do Brasil, que tem uma cor muito similar ao tufo, que é essa pedra vulcânica.
10: O projeto das galerias é expor a criação do artista estrangeiro depois de residir em Roma por um breve período. Em 2023, A Galeria Rinóceros teve a ideia de colaborar com outras galerias internacionais que não têm uma sede em Roma. A colaboração com a Gentil Carioca começou em março deste ano, inaugurando a mostra O Tempo Mora em Mim, de Miguel Afa, o primeiro artista brasileiro a expor nesta galeria romana. Alessia Caruso Fendi, fundadora da Galeria Rinóceros, traz detalhes deste projeto de parceria.
13: O artista vive a Roma e imprime a própria anima, il proprio spirito e anche i propri occhi della bellezza di Roma, e in qualche modo questo passa nelle opere che ci sono in mostra. È un vaso comunicante.
10: Depois de morar quase 3 meses na Cidade Eterna, Rodrigo Torres descreve esta experiência nas suas criações.
11: Em Roma eu andei por aí, fiz vários desenhos e busquei referências bem materiais, como os mármores, e referências também, digamos assim, de elevação de um outro plano que não terreno. Então é uma edição realmente especial, feita especialmente para cá.
10: Gina Max, de Roma, para a RFI.
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0: Olá, bonjour! Chegou aquele momento em que levamos vocês, nossos ouvintes internautas, para a balada, junto com artistas e grupos em destaque na playlist da programação musical da RFI. Hoje ao som da cantora e compositora belgo-congolesa Camille Mbé. Aumente o som.

0: Quem acompanha o Balada já ouviu a Caiminha Ambê por aqui no início do ano passado. Eu e o programador musical Hugo Casalinho dedicamos um podcast inteirinho ao primeiro single dela, Plastica. Vamos lá voltar em março de 2025 e lembrar?
1: E o que será que a Caiminha Ambê está tramando agora? Será que vem um EP ou um álbum por aí?
0: Pois é, você leu meus pensamentos, Hugo. Eu ia justamente dizer que vem um EP agora em março, que vai ter o mesmo nome do primeiro single que a Camille lançou lá em dezembro. Uhum. E se você é um bom trabalhador, um empregado aplicado, você vai saber me dizer qual que é o nome dessa faixa.
1: Acho que se chama Plastic, não é?
0: Isso mesmo, Hugo. Parabéns. Vale um aumento de salário.

0: Pouco mais de um ano depois, e graças ao sucesso de Plastica, que a gente está ouvindo aí ao fundo, a Kamiembé volta agora com tudo e nos entrega um discaço de 15 faixas. Um trabalho que se chama Jana e Leda, Jovem e Feia. Agora, esse nome escolhido para o álbum intrigou a minha colega Sophie Torlotan, que entrevistou a Kamiembé aqui na RFI e constatou que, de fato, a artista é jovem, tem 29 anos, mas não tem nada de feia. Bem ao contrário, é uma lindeusa. E essa foi a resposta da Camille sobre a escolha do nome do álbum.
1: Jeune et laide, je pense que, déjà, je suis contente que ça pique autant tout le monde.
2: Jovem e feia. Eu fico contente de ver o quanto o nome do meu álbum incomoda as pessoas. Eu acho que isso também tem a ver com o fato de eu ser mulher, mas sim, sempre que a gente pensa em juventude, pensa em algo bonito, até fogoso, ingênuo. E eu, quando olho para a minha juventude, eu vejo muita dureza, muitos caminhos complicados, muita feiura. E achei interessante confrontar essas duas palavras. A juventude, às vezes, pode ser meio feia também.
1: Que existe, en fait, que é très, très réel. La jeunesse peut parfois être un peu moche aussi.

0: Jane Leda é um belo trabalho, extremamente introspectivo, em que a Camille Mbé, filha de uma mãe belga e de um pai congolês, revela nas letras a dificuldade, o preconceito e o racismo vividos em sua cidade natal, a estigmatizada Molenbeek, na periferia de Bruxelas, como ela mesma nos contou.
1: É verdade que, em alguns momentos, fisicamente, eu me achei feia por causa do meu cabelo, do meu nariz achatado. Mas isso é porque vivemos em uma sociedade em que a branquitude é muito valorizada. E por isso, às vezes, a gente demora para se encontrar enquanto pessoa afrodescendente. Mas também existe o feio da vida. Antes, eu escondia muito o fato de ter sido expulsa de casa muito cedo. Já faz alguns anos que estou muito melhor. Mas, ainda assim, fazer esse álbum tem algo de compreensão, de entender bem certos cantos da minha vida. E quando você se entende, isso também te cura um pouquinho.

No quesito estilo musical, a gente já tinha falado lá no ano passado com o Hugo que a Camille Mbé, que tinha começado a sua carreira no rap, estava experimentando outros gêneros. E de fato, nesse disco, ela dá um passinho a mais pro lado do tecnopop, como define a imprensa especializada aqui. O que funciona demais com a voz dela, aveludada, bem jovem e feminina, a gente adora.

A faixa escolhida para a playlist mensal da programação musical da RFI do primeiro disco da Camille MB é a Rihanna Fetê. Essa que é a terceira música do álbum denuncia a falta de perspectiva nos bairros populares belgas e entre a juventude periférica do país. É com Rihanna Fetê que a gente vai encerrar essa edição do Balada Musical. Mas antes, agradecemos a Charlie Amadou pela montagem do podcast, que você pode ouvir todos os sábados nos nossos programas, mas também no Deezer e no Spotify. Agora sim, deixo vocês com Rihanna Fetê, de Camille MB. Aumente o som.

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1: Os móveis são objetos de decoração muito associados a um espaço infantil, com figuras coloridas penduradas por fios e arames, que se movem com o vento ou por meio de uma engenhoca. Volta e meia, retornam também as tendências de moda com ares futuristas. Mas quem está por trás desse objeto intrigante é o americano Alexander Calder, tema de uma retrospectiva na Fundação Louis Vuitton, em Paris. De cara, o visitante se vê diante da Viúva Negra, de 1948, emprestada do Instituto de Arquitetos do Brasil, em São Paulo. Com cerca de 300 peças, a mostra retraça a trajetória do trabalho de Calder. Vindo de uma família de escultores, formou-se originalmente em engenharia mecânica, uma base técnica que seria fundamental para sua inventividade mecânica futura. Suas primeiras explorações com movimento datam de 1907, quando, aos 9 anos, criou um pato de latão capaz de balançar ao ser tocado, considerado seu primeiro móbile. Em 1926, Calder mudou-se para Paris, o epicentro artístico da época. Quem fala a respeito é o curador Olivier Michelon.
2: Calder vem a Paris porque Paris é o centro do mundo.
3: Calder vem para Paris porque Paris é o centro do mundo na época. Os artistas vêm de todos os lugares: Espanha, países do Norte, América do Sul, Ásia. Calder chega e já é um artista há várias gerações, sendo neto e filho de escultores. Mas ele vai inventar uma nova forma de esculpir. Enquanto seu pai e seu avô eram escultores tradicionais, que modelavam adicionando matéria ou talhando para removê-la, Calder passa a desenhar no espaço.
1: Na Paris dos anos 20, Calder encantou a vanguarda com o seu Circo Calder, um circo em miniatura feito de arame, rolhas e tecidos, que ele mesmo operava em performances ao vivo. Embora movidas manualmente as figuras do circo, trapezistas que voavam e acrobatas que se equilibravam foram o laboratório onde ele explorou os conceitos de equilíbrio e cinética que definiram sua obra. O curador Olivier Michelon detalha o impacto dessa obra.
3: Ele faz um espetáculo que não existia antes. Não são marionetes, pois ele está no meio, faz os sons com a boca e move os personagens com as mãos. É uma forma de cabaré de uma só pessoa que não se parece com nada conhecido. Mais tarde, poderemos dizer que ele faz parte dos pioneiros da performance. O que o fascina no circo é a virtuosidade, o equilíbrio e a maneira como se pode cartografar o espaço.
1: O grande divisor de águas na trajetória de Calder ocorre em 1930, após uma visita ao ateliê do holandês Piet Mondrian, que o leva em direção à abstração total. O termo mobile foi cunhado por Marcel Duchamp em 1931 para descrever as primeiras construções abstratas de Calder, inicialmente movidas por motores. Mas Calder logo abandonou a mecânica e adotou o vento como motor. Olivier Michelon explica a importância dessa transição.
2: O que Calder apportou na escultura moderna é o movimento.
3: O que Calder trouxe para a escultura moderna foi o movimento. E ao trazer o movimento, ele trouxe o tempo. A escultura e a pintura, na tradição clássica, são artes do espaço, enquanto a poesia e a música são artes do tempo. Com Calder, muito claramente, a escultura se torna uma arte do tempo. Em um texto de 1946, Jean-Paul Sartre diz que as obras de Calder são fascinantes porque têm existência própria pelo simples fato de se mover.
2: Chez Calder, c'est que ses œuvres ont une existence propre parce qu'elles bougent justement.
1: Para diferenciar as peças estáticas das móveis, o artista John Arp sugeriu em 1932 o nome stabile. Ou seja, enquanto o mobile cria o movimento, o stabile implica o movimento do espectador, que precisa girar ao redor da obra. O curador Olivier Michelon foi entrevistado por Nathalie Amar, da RFI. A exposição Calder Sonhar em Equilíbrio, na Fundação Louis Vuitton, fica em cartaz até 16 de agosto de 2026, oferecendo uma oportunidade rara de ver o tempo e o equilíbrio suspensos no ar. Obrigada pela companhia e até a próxima.

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2: Paris, sábado 27 de junho de 2026. O Irã denunciou as recentes ofensivas dos Estados Unidos como uma violação flagrante do acordo firmado entre os dois países para reduzir as tensões no Oriente Médio. Em comunicado, o Ministério Iraniano das Relações Exteriores afirmou que os bombardeios americanos atingiram alvos no sul do país e violam tanto a Carta das Nações Unidas quanto o protocolo assinado em junho. Washington diz que os ataques contra depósitos de armamentos e sistemas de radar iranianos foram uma resposta à ação atribuída a Teerã contra um navio comercial no Estreito de Hormuz. Em represália, a Guarda Revolucionária do Irã atacou bases militares americanas na região do Golfo e advertiu possível ampliação da resposta em caso de novos ataques. Esta manhã, o Bahrein anunciou ter sido alvo de vários drones iranianos. A Venezuela entra neste sábado no terceiro dia de buscas após o duplo terremoto que atingiu o país na quarta-feira. Segundo o governo, pelo menos 920 pessoas morreram, 3.360 ficaram feridas e cerca de 4 mil estão desabrigadas. Mais de 50 mil pessoas seguem desaparecidas e o balanço ainda pode aumentar. As equipes de resgate enfrentam dificuldades diante da dimensão da destruição, especialmente em La Guaira, perto de Caracas, onde moradores denunciam falta de equipamentos. O governo restringiu o acesso à região para priorizar as operações. Ataques noturnos da Rússia deixaram pelo menos 2 mortos e mais de 20 feridos na Ucrânia, segundo autoridades locais. Uma das mortes foi registrada na região de Dnipropetrovsk, onde também houve feridos. Em reação, Moscou afirma que bombardeios ucranianos em territórios ocupados e na Rússia deixaram 1 morto e 10 feridos em meio à escalada contínua dos combates. A Crimeia, anexada pela Rússia, foi colocada em estado de emergência após uma série de ataques ucranianos que provocaram escassez de combustível e cortes de eletricidade. Nas últimas semanas, Kiev intensificou ataques contra a península, considerada base estratégica das operações militares russas. A onda de calor que atinge a Europa há dias segue intensa neste fim de semana. Na França, hospitais estão sob pressão com aumento de 80% nas chamadas de emergência. Recordes de temperatura foram registrados na Alemanha e no Reino Unido. Na Suíça também houve níveis históricos. Alertas máximos estão em vigor nos Países Baixos e nos Balcãs, onde os termômetros podem ultrapassar os 40 graus. Em Paris, 11h30 da manhã, 6h30 pelo horário de Brasília. 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
2: Bom dia, máxima de 35 graus em Paris neste sábado. Vamos aos destaques deste dia 27 de junho de 2026. Irã realiza represálias e denuncia violação flagrante após ataques dos Estados Unidos no Golfo. Com mais de 50 mil desaparecidos, Venezuela restringe acesso à região mais afetada por terremotos para priorizar operações de resgate. Ataques noturnos da Rússia deixam pelo menos 2 mortos em escalada militar na Ucrânia. Essas e mais notícias agora. O Irã denunciou neste sábado as recentes ofensivas dos Estados Unidos como uma violação flagrante do acordo firmado entre os dois países para reduzir as tensões no Oriente Médio. Em comunicado, o Ministério Iraniano das Relações Exteriores afirmou que os bombardeios americanos atingiram alvos no sul do país e violam tanto a Carta das Nações Unidas quanto o protocolo assinado em junho. As forças americanas afirmaram que os ataques contra depósitos de armamentos e sistemas de radar iranianos foram uma resposta a uma ação atribuída a Teerã contra um navio comercial no Estreito de Hormuz. Em represália, a Guarda Revolucionária do Irã atacou posições militares americanas no Golfo e advertiu que poderá ampliar a resposta caso novos ataques ocorram. Ainda esta manhã, o Bahrein anunciou ter sido alvo de vários drones iranianos. A escalada acontece em um momento de fragilidade nos esforços diplomáticos. Também na sexta-feira, os Estados Unidos anunciaram um acordo entre Israel e Líbano após negociações em Washington. Venezuela entra neste sábado no terceiro dia de buscas após o duplo terremoto que atingiu o país na quarta-feira. Segundo o governo, pelo menos 920 pessoas morreram, 3.360 ficaram feridas e cerca de 4 mil estão desabrigadas até o momento. Mais de 50 mil pessoas seguem desaparecidas e o balanço ainda pode aumentar. As equipes de resgate enfrentam dificuldades diante da dimensão da destruição, especialmente em La Guaira, perto de Caracas, onde moradores denunciam falta de equipamentos. O governo restringiu o acesso à região para priorizar as operações. Os Estados Unidos suspenderam temporariamente parte das sanções impostas à Venezuela, ainda durante o governo de Nicolás Maduro, antes de sua captura por Washington, para facilitar a entrada de ajuda e anunciaram um pacote de ajuda de 150 milhões de dólares. Em entrevista à RFI, a porta-voz da Cruz Vermelha na região, Susana Arroyo, destacou o pedido de ajuda e envio de ajuda à Venezuela.
3: Hoje foi lançado um pedido internacional de ajuda de 50 milhões de francos suíços para responder à crise e acompanhar a recuperação inicial por um período de 2 anos. Também foram enviadas as primeiras 17 toneladas de ajuda que partiram esta madrugada do Aeroporto Internacional de Tocumen, no Panamá.
2: Países da América Latina também ofereceram assistência, além de diversos países europeus, a China e a Índia. A presidente interina, Delcy Rodrigues, vaiada ao visitar um bairro de classe alta em Caracas, onde um prédio colapsou, divulgou imagens da transferência de famílias para abrigos temporários nas redes sociais. No país, várias réplicas de tremores continuam sendo registradas. Ataques noturnos da Rússia deixaram pelo menos 2 mortos e mais de 20 feridos na Ucrânia, segundo autoridades locais. Uma das mortes foi registrada na região de Dnipropetrovsk, onde também houve feridos. Em reação, Moscou afirma que bombardeios ucranianos em territórios ocupados e na Rússia deixaram 1 morto e 10 feridos em meio à escalada contínua nos combates.
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2: Este sábado tem Portugal e Colômbia, um dos jogos em destaque na última rodada da fase de grupos da Copa. Ontem, a seleção francesa confirmou o favoritismo, venceu a Noruega por 4-1 em Boston e avançou para a próxima fase. Assim como os cabo-verdianos, que também festejaram no estádio de Houston a classificação histórica para a fase do mata-mata, como conta o enviado especial da RFI à Copa do Mundo, Elcio Ramalho.
5: O empate sem gols com a Arábia Saudita garantiu aos cabo-verdianos o segundo lugar do Grupo H e a classificação histórica para a fase do mata-mata, já na primeira participação em um Mundial. Cabo Verde também se beneficiou da vitória de 1-0 da Espanha sobre o Uruguai, resultado que eliminou os uruguaios e deixou os espanhóis na liderança do grupo. Para o goleiro Vozinha, o time mostrou mais uma vez sua força, principalmente defensiva.
6: Há muita competência a defender, o Mister também trabalha muito bem a equipa. Sempre soubemos da nossa qualidade. Mais uma vez eu digo parabéns aos meus colegas, porque eles são fantásticos. Estamos felizes por tudo e agora é descansar e pensar na próxima semana e no próximo adversário.
5: Na próxima fase, Cabo Verde vai enfrentar a Argentina, atual campeão mundial, liderada pelo artilheiro da Copa, Lionel Messi. Um desafio gigante para a sólida defesa cabo-verdiana. Elcio Ramalho, de Miami, Rádio França Internacional.
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2: Na sequência, no segundo bloco da programação brasileira da Rádio França Internacional, deste dia 27 de junho, você vai ouvir a resenha da imprensa francesa semanal, que destaca a amizade entre França e Estados Unidos há poucos dias da celebração dos 250 anos da independência norte-americana. Em seguida, acompanhamos no quadro Brasil Mundo o artista carioca Rodrigo Torres, que realiza sua primeira exposição individual na Itália. No podcast Balada Musical, vamos conhecer o primeiro álbum da cantora belga congolesa Camille Iambe. Por fim, neste bloco, temos o nosso quadro de cultura sobre a exposição de Alexander Calder, inventor da escultura em movimento, na Fundação Louis Vuitton, em Paris. Continue ligado na RFI.
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8: Ana Carolina Pelliz. Às vésperas das comemorações da independência americana, a revista Le Parisien Weekend destaca a história turbulenta de amizade entre Estados Unidos e França e relembra alguns de seus momentos mais importantes. Entre os personagens centrais desse processo está o general Lafayette, francês transformado em um verdadeiro mito pelos americanos. A revista destaca ainda a vitória francesa na Batalha de Chesapeake, considerada decisiva para o desfecho da Guerra de Independência dos Estados Unidos. O conflito foi oficialmente encerrado por uma série de tratados assinados em 1783, principalmente em Paris e Versalhes, o que simboliza o papel fundamental desempenhado pela França. No entanto, a revista lembra que George Washington não demorou a se aproximar novamente de Londres, firmando acordos comerciais com os britânicos à revelia do rei francês Luís XVI. A revista também aborda os presentes trocados entre as duas nações, entre eles a Estátua da Liberdade, financiada em grande parte pelo povo francês. Outro destaque é o engajamento dos Estados Unidos na Primeira Guerra Mundial, bem como as inúmeras ligações culturais e econômicas entre os dois países. Apesar dessa longa história de cooperação, a amizade entre França e Estados Unidos permanece marcada, segundo a revista, por uma permanente disputa de influência e poder. A revista Le Point também dedica espaço ao aniversário de independência americana para a publicação ao receber Donald Trump em Versalhes após a cúpula do G7 em Evian. Emmanuel Macron colocou a França em posição privilegiada nas celebrações do aniversário da independência dos Estados Unidos. O texto conclui afirmando que toda comemoração é fruto de sua época e reflete as circunstâncias políticas e históricas do momento. Essa lógica da memória também se aplica naturalmente às celebrações deste ano.
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10: Gina Marques.
11: A galeria italiana Rinoceros recebe em Roma a primeira exposição individual do artista brasileiro Rodrigo Torres na Itália. Intitulada Água Mole em Pedra Dura, a mostra é fruto de uma parceria com a Galeria Brasileira Argentil Carioca e permanece em cartaz até 13 de agosto. O artista explica o seu trabalho à RFI.
12: Eu apresento um conjunto de esculturas em cerâmica com essa técnica trompe-l'œil de imitação de papelão, de papel rasgado, de pedra. Então tudo que você vê aqui não é o que parece. E eu trago também muitas referências de Roma.
11: Inspirado nos monumentos da Cidade Eterna e na natureza do bairro da Tijuca, no Rio de Janeiro, onde nasceu e cresceu, Rodrigo Torres apresenta um novo ciclo de obras. Entre as peças estão esculturas em cerâmica, além de uma série de desenhos e pinturas em papel, nunca antes exibidos publicamente. Márcio Botner, um dos fundadores e sócio da galeria Argentil Carioca, ressalta a característica de Rodrigo Torres de brincar com a fantasia e a verdade.
13: E todo o trabalho do Rodrigo fala muito sobre essa questão do que é verdadeiro, do que é ilusório. E então todas as obras são em cerâmica, né, em pintura, mas quando você olha parece que é um papelão, parece que, né, que é, é papel, ao mesmo tempo que parece em alguns momentos que é a pedra, porque a cor se assemelha à cor da pedra, e assim como a pintura, sobre papel, que parece que o papel está rasgado e não está, e é uma colagem e que não é.
11: Na Floresta da Tijuca, árvores centenárias tombam e encostas cedem sob a ação do vento e da água. Em Roma, porém, Rodrigo Torres encontrou a situação inversa. Rachaduras não reparadas, superfícies estabilizadas e estruturas reforçadas para adiar o colapso. Dessa observação, surgiu uma série de esculturas com o efeito de colagem, evocando a possibilidade iminente de uma ruptura. Da presença constante da água em Roma, nasce a obra Por um Fio de Água, uma fonte apoiada sobre pedras. A fonte em cerâmica dá a impressão que é feita de tubos de papelão pintados e amarrados por barbantes.
12: Eu já trabalho há algum tempo fazendo fontes de água e aqui eu pensei nela como agente de erosão e como isso se combina com os materiais e toda a cultura de Roma.
11: A Cidade Eterna como fonte de inspiração e descoberta de novos materiais, como destaca Márcio Botner.
13: E aqui descobre ainda mais elementos, né? A força da questão histórica, né? Com a conexão da natureza. Aqui ele descobre um barro, né? Para fazer a cerâmica, que é diferente do Brasil, que tem uma cor muito similar ao tufo, que é essa pedra vulcânica.
11: O projeto das galerias é expor a criação do artista estrangeiro depois de residir em Roma por um breve período. Em 2023, a Galeria Rinóceros teve a ideia de colaborar com outras galerias internacionais que não têm uma sede em Roma. A colaboração com a Gentil Carioca começou em março deste ano, inaugurando a mostra O Tempo Mora em Mim, de Miguel Afa, o primeiro artista brasileiro a expor nesta galeria romana. Alessia Caruso Fendi, fundadora da Galeria Rinóceros, traz detalhes deste projeto de parceria.
14: O artista vive a Roma e imprime a própria anima, o próprio espírito e anche i propri occhi della bellezza di Roma, e in qualche modo questo passa nelle opere che ci sono in mostra. È un vaso comunicante.
11: Depois de morar quase 3 meses na Cidade Eterna, Rodrigo Torres descreve esta experiência nas suas criações.
15: Em Roma, eu andei por aí, fiz vários desenhos e busquei referências bem materiais, como os mármores, e referências também, digamos assim, de elevação de um outro plano que não terreno. Então, é uma edição realmente especial, feita especialmente para cá.
11: Gina Max, de Roma, para a RFI.
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18: Olá, bonjour! Chegou aquele momento em que levamos vocês, nossos ouvintes internautas, para a balada, junto com artistas e grupos em destaque na playlist da programação musical da RFI. Hoje ao som da cantora e compositora belgo-congolesa Camille Embe. Aumente o som!

0: Quem acompanhou Balada já ouviu a Caimiambê por aqui no início do ano passado. Eu e o programador musical Hugo Casalinho dedicamos um podcast inteirinho ao primeiro single dela, Plastica. Vamos lá voltar em março de 2025 e lembrar?
1: E o que será que a Caimiambê está tramando agora? Será que vem um EP ou um álbum por aí?
0: Pois é, você leu meus pensamentos, Hugo. Eu ia justamente dizer que vem um EP agora em março, que vai ter o mesmo nome do primeiro single que a Camille lançou lá em dezembro. Uhum. E se você é um bom trabalhador, um empregado aplicado, você vai saber me dizer qual que é o nome dessa faixa.
1: Acho que se chama Plastic, não é?
0: Isso mesmo, Hugo. Parabéns. Vale um aumento de salário.

0: Pouco mais de um ano depois, e graças ao sucesso de Plastica, que a gente está ouvindo aí ao fundo, a Kamiembé volta agora com tudo e nos entrega um discaço de 15 faixas. Um trabalho que se chama Jana e Leda, Jovem e Feia. Agora, esse nome escolhido para o álbum intrigou a minha colega Sophie Torlotan, que entrevistou a Kamiembé aqui na RFI e constatou que, de fato, a artista é jovem, tem 29 anos, mas não tem nada de feia. Bem ao contrário, é uma lindeusa. E essa foi a resposta da Camille sobre a escolha do nome do álbum.
1: Jeune et laide, je pense que, déjà, je suis contente que ça pique autant tout le monde.
2: Jovem e feia. Eu fico contente de ver o quanto o nome do meu álbum incomoda as pessoas. Eu acho que isso também tem a ver com o fato de eu ser mulher, mas sim, sempre que a gente pensa em juventude, pensa em algo bonito, até fogoso, ingênuo. E eu, quando olho para a minha juventude, eu vejo muita dureza, muitos caminhos complicados, muita feiura. E achei interessante confrontar essas duas palavras. A juventude, às vezes, pode ser meio feia também.
1: Existe, en fait, que é très, très réel. La jeunesse peut parfois être un peu moche aussi.

0: Jane Leda é um belo trabalho, extremamente introspectivo, em que a Camille Mbé, filha de uma mãe belga e de um pai congolês, revela nas letras a dificuldade, o preconceito e o racismo vividos em sua cidade natal, a estigmatizada Molenbeek, na periferia de Bruxelas, como ela mesma nos contou.
1: É verdade que, em alguns momentos, fisicamente, eu me achei feia por causa do meu cabelo, do meu nariz achatado. Mas isso é porque vivemos em uma sociedade em que a branquitude é muito valorizada. E por isso, às vezes, a gente demora para se encontrar enquanto pessoa afrodescendente. Mas também existe o feio da vida. Antes, eu escondia muito o fato de ter sido expulsa de casa muito cedo. Já faz alguns anos que estou muito melhor. Mas, ainda assim, fazer esse álbum tem algo de compreensão, de entender bem certos cantos da minha vida. E quando você se entende, isso também te cura um pouquinho.

No quesito estilo musical, a gente já tinha falado lá no ano passado com o Hugo que a Kamiembe, que tinha começado a sua carreira no rap, estava experimentando outros gêneros. E de fato, nesse disco, ela dá um passinho a mais pro lado do tecnopop, como define a imprensa especializada aqui. O que funciona demais com a voz dela, aveludada, bem jovem e feminina, a gente adora.

A faixa escolhida para a playlist mensal da programação musical da RFI do primeiro disco da Camille Mbé é a Rihanna Fetê. Essa que é a terceira música do álbum denuncia a falta de perspectiva nos bairros populares belgas e entre a juventude periférica do país. É com Rihanna Fetê que a gente vai encerrar essa edição do Balada Musical. Mas antes, agradecemos a Charlie Amadou pela montagem do podcast, que você pode ouvir todos os sábados nos nossos programas, mas também no Deezer e no Spotify. Agora sim, deixo vocês com Rihanna Fetê, de Camille Mbé. Aumente o som.

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1: Os móveis são objetos de decoração muito associados a um espaço infantil, com figuras coloridas penduradas por fios e arames, que se movem com o vento ou por meio de uma engenhoca. Volta e meia, retornam também as tendências de moda com ares futuristas. Mas quem está por trás desse objeto intrigante é o americano Alexander Calder, tema de uma retrospectiva na Fundação Louis Vuitton, em Paris. De cara, o visitante se vê diante da Viúva Negra, de 1948, emprestada do Instituto de Arquitetos do Brasil, em São Paulo. Com cerca de 300 peças, a mostra retraça a trajetória do trabalho de Calder. Vindo de uma família de escultores, formou-se originalmente em engenharia mecânica, uma base técnica que seria fundamental para sua inventividade mecânica futura. Suas primeiras explorações com movimento datam de 1907, quando, aos 9 anos, criou um pato de latão capaz de balançar ao ser tocado, considerado seu primeiro mobile. Em 1926, Calder mudou-se para Paris, o epicentro artístico da época. Quem fala a respeito é o curador Olivier Michelon.
2: Calder vem a Paris porque Paris é o centro do mundo.
3: Calder vem para Paris porque Paris é o centro do mundo na época. Os artistas vêm de todos os lugares: Espanha, países do norte, América do Sul, Ásia. Calder chega e já é um artista há várias gerações, sendo neto e filho de escultores. Mas ele vai inventar uma nova forma de esculpir. Enquanto seu pai e seu avô eram escultores tradicionais que modelavam adicionando matéria ou talhando para removê-la, Calder passa a desenhar no espaço.
1: Na Paris dos anos 20, Calder encantou a vanguarda com o seu Circo Calder, um circo em miniatura feito de arame, rolhas e tecidos, que ele mesmo operava em performances ao vivo. Embora movidas manualmente as figuras do circo, trapezistas que voavam e acrobatas que se equilibravam foram um laboratório onde ele explorou os conceitos de equilíbrio e cinética que definiram sua obra. O curador Olivier Michelon detalha o impacto dessa obra.
3: Ele faz um espetáculo que não existia antes. Não são marionetes, pois ele está no meio, faz os sons com a boca e move os personagens com as mãos. É uma forma de cabaré de uma só pessoa que não se parece com nada conhecido. Mais tarde, poderemos dizer que ele faz parte dos pioneiros da performance. O que o fascina no circo é a virtuosidade, o equilíbrio e a maneira como se pode cartografar o espaço.
1: O grande divisor de águas na trajetória de Calder ocorre em 1930, após uma visita ao ateliê do holandês Piet Mondrian, que o leva em direção à abstração total. O termo mobile foi cunhado por Marcel Duchamp em 1931 para descrever as primeiras construções abstratas de Calder, inicialmente movidas por motores. Mas Calder logo abandonou a mecânica e adotou o vento como motor. Olivier Michelon explica a importância dessa transição.
2: O que Calder apportou na escultura moderna é o movimento.
3: O que Calder trouxe para a escultura moderna foi o movimento. E ao trazer o movimento, ele trouxe o tempo. A escultura e a pintura, na tradição clássica, são artes do espaço, enquanto a poesia e a música são artes do tempo. Com Calder, muito claramente, a escultura se torna uma arte do tempo. Em um texto de 1946, Jean-Paul Sartre diz que as obras de Calder são fascinantes porque têm existência própria pelo simples fato de se mover.
2: Chez Calder, c'est que ses œuvres ont une existence propre parce qu'elles bougent justement.
1: Para diferenciar as peças estáticas das móveis, o artista John Arp sugeriu em 1932 o nome stabile. Ou seja, enquanto o mobile cria o movimento, o stabile implica o movimento do espectador, que precisa girar ao redor da obra. O curador Olivier Michelon foi entrevistado por Nathalie Amar, da RFI. A exposição Calder, Sonhar em Equilíbrio, na Fundação Louis Vuitton, fica em cartaz até 16 de agosto de 2026, oferecendo uma oportunidade rara de ver o tempo e o equilíbrio suspensos no ar. Obrigada pela companhia e até a próxima.

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1: Luísa Ramos.
2: Paris, sábado, 27 de junho de 2026. O Irã denunciou as recentes ofensivas dos Estados Unidos como uma violação flagrante do acordo firmado entre os dois países para reduzir as tensões no Oriente Médio. Em comunicado, o Ministério Iraniano das Relações Exteriores afirmou que os bombardeios americanos atingiram alvos no sul do país e violam tanto a Carta das Nações Unidas quanto o protocolo assinado em junho. Washington diz que os ataques contra depósitos de armamentos e sistemas de radar iranianos foram uma resposta à ação atribuída a Teerã contra um navio comercial no Estreito de Hormuz. Em represália, a Guarda Revolucionária do Irã

0: Emergência. Recordes de temperatura foram registrados na Alemanha e no Reino Unido. Na Suíça também houve níveis históricos. Alertas máximos estão em vigor nos Países Baixos e nos Balcãs, onde os termômetros podem ultrapassar os 40 graus. Em Paris, 11h30 da manhã, 6h30 pelo horário de Brasília. 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
0: Bom dia, máxima de 35 graus em Paris neste sábado. Vamos aos destaques deste dia 27 de junho de 2026. Irã realiza represálias e denuncia violação flagrante após ataques dos Estados Unidos no Golfo. Com mais de 50 mil desaparecidos, Venezuela restringe acesso à região mais afetada por terremotos para priorizar operações de resgate. Ataques noturnos da Rússia deixam pelo menos 2 mortos em escalada militar na Ucrânia. Essas e mais notícias agora. O Irã denunciou neste sábado as recentes ofensivas dos Estados Unidos como uma violação flagrante do acordo firmado entre os dois países para reduzir as tensões no Oriente Médio. Em comunicado, o Ministério Iraniano das Relações Exteriores afirmou que os bombardeios americanos atingiram alvos no sul do país e violam tanto a Carta das Nações Unidas quanto o protocolo assinado em junho. As forças americanas afirmaram que os ataques contra depósitos de armamentos e sistemas de radar iranianos foram uma resposta a uma ação atribuída a Teherã contra um navio comercial no Estreito de Hormuz. Em represália, a Guarda Revolucionária do Irã atacou posições militares americanas no Golfo e advertiu que poderá ampliar a resposta caso novos ataques ocorram. Ainda esta manhã, o Bahrein anunciou ter sido alvo de vários drones iranianos. A escalada acontece em um momento de fragilidade nos esforços diplomáticos. Também, na sexta-feira, os Estados Unidos anunciaram um acordo entre Israel e Líbano após negociações em Washington. A Venezuela entra neste sábado no terceiro dia de buscas após o duplo terremoto que atingiu o país na quarta-feira. Segundo o governo, pelo menos 920 pessoas morreram, 3.360 ficaram feridas e cerca de 4 mil estão desabrigadas até o momento. Mais de 50 mil pessoas seguem desaparecidas e o balanço ainda pode aumentar. As equipes de resgate enfrentam dificuldades diante da dimensão da destruição, especialmente em La Guaira, perto de Caracas, onde moradores denunciam falta de equipamentos. O governo restringiu o acesso à região para priorizar as operações. Os Estados Unidos suspenderam temporariamente parte das sanções impostas à Venezuela, ainda durante o governo de Nicolás Maduro, antes de sua captura por Washington, para facilitar a entrada de ajuda e anunciaram um pacote de ajuda de 150 milhões de dólares. Em entrevista à RFI, a porta-voz da Cruz Vermelha na região, Susana Arroyo, destacou o pedido de ajuda e envio de ajuda à Venezuela.
2: Hoje foi lançado um pedido internacional de ajuda de 50 milhões de francos suíços para responder à crise e acompanhar a recuperação inicial por um período de 2 anos. Também foram enviadas as primeiras 17 toneladas de ajuda que partiram esta madrugada do Aeroporto Internacional de Tocumen, no Panamá.
0: Países da América Latina também ofereceram assistência, além de diversos países europeus, a China e a Índia. A presidente interina, Delcy Rodrigues, vaiada ao visitar um bairro de classe alta em Caracas, onde um prédio colapsou, divulgou imagens da transferência de famílias para abrigos temporários nas redes sociais. No país, várias réplicas de tremores continuam sendo registradas. Ataques noturnos da Rússia deixaram pelo menos 2 mortos e mais de 20 feridos na Ucrânia, segundo autoridades locais. Uma das mortes foi registrada na região de Dnipropetrovsk, onde também houve feridos. Em reação, Moscou afirma que bombardeios ucranianos em territórios ocupados e na Rússia deixaram 1 morto e 10 feridos em meio à escalada contínua nos combates.
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0: Este sábado tem Portugal e Colômbia, um dos jogos em destaque na última rodada da fase de grupos da Copa. Ontem, a seleção francesa

0: Confirmou o favoritismo, venceu a Noruega por 4-1 em Boston e avançou para a próxima fase. Assim como os cabo-verdianos, que também festejaram no estádio de Houston a classificação histórica para a fase do mata-mata, como conta o enviado especial da RFI à Copa do Mundo, Elcio Ramalho.
1: O empate sem gols com a Arábia Saudita garantiu aos cabo-verdianos o segundo lugar do Grupo H e a classificação histórica para a fase do mata-mata, já na primeira participação em um Mundial. Cabo Verde também se beneficiou da vitória de 1-0 da Espanha sobre o Uruguai, resultado que eliminou os uruguaios e deixou os espanhóis na liderança do grupo. Para o goleiro Vozinha, o time mostrou mais uma vez sua força, principalmente defensiva.
2: Há muita competência a defender, o míster também trabalha muito bem a equipa. Sempre soubemos da nossa qualidade. Mais uma vez eu digo parabéns aos meus colegas, porque eles são fantásticos. Estamos felizes por tudo e agora é descansar e pensar na próxima semana e no próximo adversário.
1: Na próxima fase, Cabo Verde vai enfrentar a Argentina, atual campeão mundial, liderada pelo artilheiro da Copa, Lionel Messi. Um desafio gigante para a sólida defesa cabo-verdiana. Elcio Ramalho, de Miami, Rádio França Internacional.
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0: Na sequência, no segundo bloco da programação brasileira da Rádio França Internacional, deste dia 27 de junho, você vai ouvir a resenha da imprensa francesa semanal, que destaca a amizade entre França e Estados Unidos, há poucos dias da celebração dos 250 anos da independência norte-americana. Em seguida, acompanhamos no quadro Brasil Mundo o artista carioca Rodrigo Torres, que realiza sua primeira exposição individual na Itália. No podcast Balada Musical, vamos conhecer o primeiro álbum da cantora belga-congolesa Camille Iambe. Por fim, neste bloco, temos o nosso quadro de cultura sobre a exposição de Alexander Calder, inventor da escultura em movimento, na Fundação Louis Vuitton, em Paris. Continue ligado na RFI.
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5: Ana Carolina Pelliz.
6: Às vésperas das comemorações da independência americana, a revista Le Parisien Weekend destaca a história turbulenta de amizade entre Estados Unidos e França e relembra alguns de seus momentos mais importantes. Entre os personagens centrais desse processo está o general Lafayette, francês transformado em um verdadeiro mito pelos americanos. A revista destaca ainda a vitória francesa na Batalha de Chesapeake, considerada decisiva para o desfecho da Guerra de Independência dos Estados Unidos. O conflito foi oficialmente encerrado por uma série de tratados assinados em 1783, principalmente em Paris e Versalhes, o que simboliza o papel fundamental desempenhado pela França. No entanto, a revista lembra que George Washington não demorou a se aproximar novamente de Londres, firmando acordos comerciais com os britânicos à revelia do rei francês Luís XVI. A revista também aborda os presentes trocados entre as duas nações, entre eles a Estátua da Liberdade, financiada em grande parte pelo povo francês. Outro destaque é o engajamento dos Estados Unidos na Primeira Guerra Mundial, bem como as inúmeras ligações culturais e econômicas entre os dois países. Apesar dessa longa história de cooperação, a amizade entre França e Estados Unidos permanece marcada, segundo a revista, por uma permanente disputa de influência e poder. A revista Le Point também dedica espaço ao aniversário de independência americana para a publicação ao receber Donald Trump em Versalhes após a cúpula do G7 em Evian. Emmanuel Macron colocou a França em posição privilegiada nas celebrações do aniversário da independência dos Estados Unidos. O texto conclui afirmando que toda comemoração é fruto de sua época e reflete as circunstâncias políticas e históricas do momento. Essa lógica da memória também se aplica naturalmente às celebrações deste ano.
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3: Gina Marques.
7: A Galeria Italiana Rinoceros recebe em Roma a primeira exposição individual do artista brasileiro Rodrigo Torres na Itália. Intitulada Água Mole em Pedra Dura, a mostra é fruto de uma parceria com a Galeria Brasileira Argentil Carioca e permanece em cartaz até 13 de agosto. O artista explica o seu trabalho à RFI.
8: eu apresento um conjunto de esculturas em cerâmica com essa técnica trompe-l'œil de imitação de papelão, de papel rasgado, de pedra. Então tudo que você vê aqui não é o que parece. E eu trago também muitas referências de Roma.
7: Inspirado nos monumentos da Cidade Eterna e na natureza do bairro da Tijuca, no Rio de Janeiro, onde nasceu e cresceu, Rodrigo Torres apresenta um novo ciclo de obras. Entre as peças estão esculturas em cerâmica, além de uma série de desenhos e pinturas em papel, nunca antes exibidos publicamente. Márcio Botner, um dos fundadores e sócio da galeria A Gentil Carioca, ressalta a característica de Rodrigo Torres de brincar com a fantasia e a verdade.
9: E todo o trabalho do Rodrigo fala muito sobre essa questão do que é verdadeiro, do que é ilusório. E então todas as obras são em cerâmica, né, em pintura, mas quando você olha parece que é um papelão, parece que, né, que é papel, ao mesmo tempo parece em alguns momentos que é a pedra, porque a cor se assemelha à cor da pedra, e assim como a pintura, sobre papel, que parece que o papel está rasgado e não está, e é uma colagem e que não é.
7: Na Floresta da Tijuca, árvores centenárias tombam e encostas cedem sob a ação do vento e da água. Em Roma, porém, Rodrigo Torres encontrou a situação inversa. Rachaduras não reparadas, superfícies estabilizadas e estruturas reforçadas para adiar o colapso. Dessa observação, surgiu uma série de esculturas com o efeito de colagem, evocando a possibilidade iminente de uma ruptura. Da presença constante da água em Roma, nasce a obra Por um Fio de Água, uma fonte apoiada sobre pedras. A fonte em cerâmica dá a impressão que é feita de tubos de papelão pintados e amarrados por barbantes.
8: Eu já trabalho há algum tempo fazendo fontes de água e aqui eu pensei nela como agente de erosão e como isso se combina com os materiais e toda a cultura de Roma.
7: A Cidade Eterna como fonte de inspiração e descoberta de novos materiais, como destaca Márcio Botner.
9: E aqui descobre ainda mais elementos, né? A força da questão histórica, né, com a conexão da natureza. Aqui ele descobre um barro, né, para fazer a cerâmica, que é diferente do Brasil, que tem uma cor muito similar ao tufo, que é essa pedra vulcânica.
7: O projeto das galerias é expor a criação do artista estrangeiro depois de residir em Roma por um breve período. Em 2023, a Galeria Rinóceros teve a ideia de colaborar com outras galerias internacionais que não têm uma sede em Roma. A colaboração com a Gentil Carioca começou em março deste ano, inaugurando a mostra O Tempo Mora em Mim, de Miguel Afa, o primeiro artista brasileiro a expor nesta galeria romana. Alessia Caruso Fendi, fundadora da Galeria Rinóceros, traz detalhes deste projeto de parceria.
10: L'artista vive a Roma e imprime la propria anima, il proprio spirito e anche i propri occhi della bellezza di Roma, e in qualche modo questo passa nelle opere che ci sono in mostra. È un vaso comunicante.
7: Depois de morar quase 3 meses na Cidade Eterna, Rodrigo Torres descreve esta experiência nas suas criações.
8: Em Roma eu andei por aí, fiz vários desenhos e busquei referências bem materiais, como os mármores, e referências também, digamos assim, de elevação de um outro plano que não terreno. Então é uma edição realmente especial, feita especialmente para cá.
7: Gina Max, de Roma, para a RFI.
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0: Quem acompanhou Balada já ouviu a Caimiambê por aqui no início do ano passado. Eu e o programador musical Hugo Casalinho dedicamos um podcast inteirinho ao primeiro single dela, Plastica. Vamos lá voltar em março de 2025 e lembrar?
1: E o que será que a Caimiambê está tramando agora? Será que vem um EP ou um álbum por aí?
0: Pois é, você leu meus pensamentos, Hugo. Eu ia justamente dizer que vem um EP agora em março que vai ter o mesmo nome do primeiro single que a Camille lançou lá em dezembro. Uhum. E se você é um bom trabalhador, um empregado aplicado, você vai saber me dizer qual que é o nome dessa faixa.
1: Acho que se chama Plastic, não é?
0: Isso mesmo, Hugo. Parabéns. Vale um aumento de salário.

0: Pouco mais de um ano depois, e graças ao sucesso de Plastica, que a gente está ouvindo aí ao fundo, a Kamiembé volta agora com tudo e nos entrega um descasso de 15 faixas. Um trabalho que se chama Jana e Leda, Jovem e Feia. Agora, esse nome escolhido para o álbum intrigou a minha colega Sophie Torlotan, que entrevistou a Kamiembé aqui na RFI e constatou que, de fato, a artista é jovem, tem 29 anos, mas não tem nada de feia. Bem ao contrário, é uma lindeusa. E essa foi a resposta da Camille sobre a escolha do nome do álbum.
1: Jeune et laide, je pense que, déjà, je suis contente que ça pique autant tout le monde.
2: Jovem e feia. Eu fico contente de ver o quanto o nome do meu álbum incomoda as pessoas. Eu acho que isso também tem a ver com o fato de eu ser mulher, mas sim, sempre que a gente pensa em juventude, pensa em algo bonito, até fogoso, ingênuo. E eu, quando olho para a minha juventude, eu vejo muita dureza, muitos caminhos complicados, muita feiura. E achei interessante confrontar essas duas palavras. A juventude, às vezes, pode ser meio feia também.
1: Que existe, en fait, que é très, très réel. La jeunesse peut parfois être un peu moche aussi.

0: Jô.
1: Jane Leda é um belo trabalho, extremamente introspectivo, em que a Camille Embé, filha de uma mãe belga e de um pai congolês, revela nas letras a dificuldade, o preconceito e o racismo vividos em sua cidade natal, a estigmatizada Molenbeek, na periferia de Bruxelas, como ela mesma nos contou.
2: É verdade que, em alguns momentos, fisicamente, eu me achei feia por causa do meu cabelo, do meu nariz achatado. Mas isso é porque vivemos em uma sociedade em que a branquitude é muito valorizada. E por isso, às vezes, a gente demora para se encontrar enquanto pessoa afrodescendente. Mas também existe o feio da vida. Antes, eu escondia muito o fato de ter sido expulsa de casa muito cedo. Já faz alguns anos que estou muito melhor. Mas, ainda assim, fazer esse álbum tem algo de compreensão, de entender bem certos cantos da minha vida. E quando você se entende, isso também te cura um pouquinho.

No quesito estilo musical, a gente já tinha falado lá no ano passado com o Hugo que a Kamiembe, que tinha começado a sua carreira no rap, estava experimentando outros gêneros. E de fato, nesse disco, ela dá um passinho a mais pro lado do tecnopop, como define a imprensa especializada aqui. O que funciona demais com a voz dela, aveludada, bem jovem e feminina, a gente adora.

A faixa escolhida para a playlist mensal da programação musical da RFI do primeiro disco da Camille MB é a Rihanna Fetê. Essa que é a terceira música do álbum denuncia a falta de perspectiva nos bairros populares belgas e entre a juventude periférica do país. É com Rihanna Fetê que a gente vai encerrar essa edição do Balada Musical. Mas antes, agradecemos a Charlie Amadou pela montagem do podcast, que você pode ouvir todos os sábados nos nossos programas, mas também no Deezer e no Spotify. Agora sim, deixo vocês com Rihanna Fetê, de Camille MB. Aumente o som.

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1: Os móveis são objetos de decoração muito associados a um espaço infantil, com figuras coloridas penduradas por fios e arames, que se movem com o vento ou por meio de uma engenhoca. Volta e meia retornam também as tendências de moda com ares futuristas. Mas quem está por trás desse objeto intrigante é o americano Alexander Calder, tema de uma retrospectiva na Fundação Louis Vuitton em Paris. De cara, o visitante se vê diante da Viúva Negra, de 1948, emprestada do Instituto de Arquitetos do Brasil, em São Paulo. Com cerca de 300 peças, a mostra retraça a trajetória do trabalho de Calder. Vindo de uma família de escultores, formou-se originalmente em engenharia mecânica, uma base técnica que seria fundamental para sua inventividade mecânica futura. Suas primeiras explorações com movimento datam de 1907, quando, aos 9 anos, criou um pato de latão capaz de balançar ao ser tocado, considerado seu primeiro mobile. Em 1926, Calder mudou-se para Paris, o epicentro artístico da época. Quem fala a respeito é o curador Olivier Michelon.
2: Calder vem a Paris porque Paris é o centro do mundo.
3: Calder vem para Paris porque Paris é o centro do mundo na época. Os artistas vêm de todos os lugares: Espanha, países do norte, América do Sul, Ásia. Calder chega e já é um artista há várias gerações, sendo neto e filho de escultores. Mas ele vai inventar uma nova forma de esculpir. Enquanto seu pai e seu avô eram escultores tradicionais que modelavam adicionando matéria ou talhando para removê-la, Calder passa a desenhar no espaço.
1: Na Paris dos anos 20, Calder encantou a vanguarda com o seu Circo Calder, um circo em miniatura feito de arame, rolhas e tecidos, que ele mesmo operava em performances ao vivo. Embora movidas manualmente as figuras do circo, trapezistas que voavam e acrobatas que se equilibravam, foram um laboratório onde ele explorou os conceitos de equilíbrio e cinética que definiram sua obra. O curador Olivier Michelon detalha o impacto dessa obra.
3: Ele faz um espetáculo que não existia antes. Não são marionetes, pois ele está no meio, faz os sons com a boca e move os personagens com as mãos. É uma forma de cabaré de uma só pessoa que não se parece com nada conhecido. Mais tarde, poderemos dizer que ele faz parte dos pioneiros da performance. O que o fascina no circo é a virtuosidade, o equilíbrio e a maneira como se pode cartografar o espaço.
1: O grande divisor de águas na trajetória de Calder ocorre em 1930, após uma visita ao ateliê do holandês Piet Mondrian, que o leva em direção à abstração total. O termo mobile foi cunhado por Marcel Duchamp em 1931 para descrever as primeiras construções abstratas de Calder, inicialmente movidas por motores. Mas Calder logo abandonou a mecânica e adotou o vento como motor. Olivier Michelon explica a importância dessa transição.
2: O que Calder apportou na escultura moderna foi o movimento.
3: O que Calder trouxe para a escultura moderna foi o movimento. E ao trazer o movimento, ele trouxe o tempo. A escultura e a pintura, na tradição clássica, são artes do espaço, enquanto a poesia e a música são artes do tempo. Com Calder, muito claramente, a escultura se torna uma arte do tempo. Em um texto de 1946, Jean-Paul Sartre diz que as obras de Calder são fascinantes porque têm existência própria pelo simples fato de se mover.
2: Chez Calder, c'est que ses œuvres ont une existence propre parce qu'elles bougent justement.
1: Para diferenciar as peças estáticas das móveis, o artista John Arpe sugeriu em 1932 o nome stabile. Ou seja, enquanto o mobile cria o movimento, o stabile implica o movimento do espectador, que precisa girar ao redor da obra. O curador Olivier Michelon foi entrevistado por Nathalie Amar, da RFI. A exposição Calder, Sonhar em Equilíbrio, na Fundação Louis Vuitton, fica em cartaz até 16 de agosto de 2026, oferecendo uma oportunidade rara de ver o tempo e o equilíbrio suspensos no ar. Obrigada pela companhia e até a próxima.

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1: Luísa Ramos.
2: Paris, sábado, 27 de junho de 2026. O Irã denunciou as recentes ofensivas dos Estados Unidos como uma violação flagrante do acordo firmado entre os dois países para reduzir as tensões no Oriente Médio. Em comunicado, o Ministério Iraniano das Relações Exteriores afirmou que os bombardeios americanos atingiram alvos no sul do país e violam tanto a Carta das Nações Unidas quanto o protocolo assinado em junho. Washington diz que os ataques contra depósitos de armamentos e sistemas de radar iranianos foram uma resposta à ação atribuída a Teerã contra um navio comercial no Estreito de Hormuz. Em represália, a Guarda Revolucionária do Irã atacou bases militares americanas na região do Golfo e advertiu possível ampliação da resposta em caso de novos ataques. Esta manhã, o Bahrein anunciou ter sido alvo de vários drones iranianos. A Venezuela entra neste sábado no terceiro dia de buscas após o duplo terremoto que atingiu o país na quarta-feira. Segundo o governo, pelo menos 920 pessoas morreram, 3.360 ficaram feridas e cerca de 4 mil estão desabrigadas. Mais de 50 mil pessoas seguem desaparecidas e o balanço ainda pode aumentar. As equipes de resgate enfrentam dificuldades diante da dimensão da destruição, especialmente em La Guaira, perto de Caracas, onde moradores denunciam falta de equipamentos. O governo restringiu o acesso à região para priorizar as operações. Ataques noturnos da Rússia deixaram pelo menos 2 mortos e mais de 20 feridos na Ucrânia, segundo autoridades locais. Uma das mortes foi registrada na região de Dnipropetrovsk, onde também houve feridos. Em reação, Moscou afirma que bombardeios ucranianos em territórios ocupados e na Rússia deixaram 1 morto e 10 feridos em meio à escalada contínua dos combates. A Crimeia, anexada pela Rússia, foi colocada em estado de emergência após uma série de ataques ucranianos que provocaram escassez de combustível e cortes de eletricidade. Nas últimas semanas, Kiev intensificou ataques contra a península, considerada base estratégica das operações militares russas. A onda de calor que atinge a Europa há dias segue intensa neste fim de semana. Na França, hospitais estão sob pressão com aumento de 80% nas chamadas de emergência. Recordes de temperatura foram registrados na Alemanha e no Reino Unido. Na Suíça também houve níveis históricos. Alertas máximos estão em vigor nos Países Baixos e nos Balcãs, onde os termômetros podem ultrapassar os 40 graus. Em Paris, 11h30 da manhã, 6h30 pelo horário de Brasília. 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
1: Luísa Ramos.
2: Bom dia, máxima de 35 graus em Paris neste sábado. Vamos aos destaques deste dia 27 de junho de 2026. Irã realiza represálias e denuncia violação flagrante após ataques dos Estados Unidos no Golfo. Com mais de 50 mil desaparecidos, Venezuela restringe acesso à região mais afetada por terremotos para priorizar operações de resgate. Ataques noturnos da Rússia deixam pelo menos 2 mortos em escalada militar na Ucrânia. Essas e mais notícias agora. O Irã denunciou neste sábado as recentes ofensivas dos Estados Unidos como uma violação flagrante do acordo firmado entre os dois países para reduzir as tensões no Oriente Médio. Em comunicado, o Ministério Iraniano das Relações Exteriores afirmou que os bombardeios americanos atingiram alvos no sul do país e violam tanto a Carta das Nações Unidas quanto o protocolo assinado em junho. As forças americanas afirmaram que os ataques contra depósitos de armamentos e sistemas de radar iranianos foram uma resposta a uma ação atribuída a Teerã contra um navio comercial no Estreito de Hormuz. Em represália, a Guarda Revolucionária do Irã atacou posições militares americanas no Golfo e advertiu que poderá ampliar a resposta caso novos ataques ocorram. Ainda esta manhã, o Bahrein anunciou ter sido alvo de vários drones iranianos. A escalada acontece em um momento de fragilidade nos esforços diplomáticos. Também, na sexta-feira, os Estados Unidos anunciaram um acordo entre Israel e Líbano após negociações em Washington. Venezuela entra neste sábado no terceiro dia de buscas após o duplo terremoto que atingiu o país na quarta-feira. Segundo o governo, pelo menos 920 pessoas morreram, 3.360 ficaram feridas e cerca de 4 mil estão desabrigadas até o momento. Mais de 50 mil pessoas seguem desaparecidas e o balanço ainda pode aumentar. As equipes de resgate enfrentam dificuldades diante da dimensão da destruição, especialmente em La Guaira, perto de Caracas, onde moradores denunciam falta de equipamentos. O governo restringiu o acesso à região para priorizar as operações. Os Estados Unidos suspenderam temporariamente parte das sanções impostas à Venezuela, ainda durante o governo de Nicolás Maduro, antes de sua captura por Washington, para facilitar a entrada de ajuda e anunciaram um pacote de ajuda de 150 milhões de dólares. Em entrevista à RFI, a porta-voz da Cruz Vermelha na região, Susana Arroyo, destacou o pedido de ajuda e envio de ajuda à Venezuela.
3: Hoje foi lançado um pedido internacional de ajuda de 50 milhões de francos suíços para responder à crise e acompanhar a recuperação inicial por um período de 2 anos. Também foram enviadas as primeiras 17 toneladas de ajuda que partiram esta madrugada do Aeroporto Internacional de Tocumen, no Panamá.
2: Países da América Latina também ofereceram assistência, além de diversos países europeus, a China e a Índia. A presidente interina, Delcy Rodrigues, vaiada ao visitar um bairro de classe alta em Caracas, onde um prédio colapsou, divulgou imagens da transferência de famílias para abrigos temporários nas redes sociais. No país, várias réplicas de tremores continuam sendo registradas. Ataques noturnos da Rússia deixaram pelo menos 2 mortos e mais de 20 feridos na Ucrânia, segundo autoridades locais. Uma das mortes foi registrada na região de Dnipropetrovsk, onde também houve feridos. Em reação, Moscou afirma que bombardeios ucranianos em territórios ocupados e na Rússia deixaram 1 morto e 10 feridos em meio à escalada contínua nos combates.
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2: Este sábado tem Portugal e Colômbia, um dos jogos em destaque na última rodada da fase de grupos da Copa. Ontem, a seleção francesa confirmou o favoritismo, venceu a Noruega por 4-1 em Boston e avançou para a próxima fase. Assim como os cabo-verdianos, que também festejaram no estádio de Houston a classificação histórica para a fase do mata-mata, como conta o enviado especial da RFI à Copa do Mundo, Elcio Ramalho.
5: O empate sem gols com a Arábia Saudita garantiu aos cabo-verdianos o segundo lugar do Grupo H e a classificação histórica para a fase do mata-mata, já na primeira participação em um Mundial. Cabo Verde também se beneficiou da vitória de 1-0 da Espanha sobre o Uruguai, resultado que eliminou os uruguaios e deixou os espanhóis na liderança do grupo. Para o goleiro Vozinha, o time mostrou mais uma vez sua força, principalmente defensiva.
6: Há muita competência a defender, o míster também trabalha muito bem a equipa. Sempre soubemos da nossa qualidade. Mais uma vez eu digo parabéns aos meus colegas, porque eles são fantásticos. Estamos felizes por tudo e agora é descansar e pensar na próxima semana e no próximo adversário.
5: Na próxima fase, Cabo Verde vai enfrentar a Argentina, atual campeão mundial liderada pelo artilheiro da Copa, Lionel Messi. Um desafio gigante para a sólida defesa cabo-verdiana. Elcio Ramalho, de Miami, Rádio França Internacional.
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1: Luísa Ramos.
2: Na sequência, no segundo bloco da programação brasileira da Rádio França Internacional, deste dia 27 de junho, você vai ouvir a resenha da imprensa francesa semanal, que destaca a amizade entre França e Estados Unidos, há poucos dias da celebração dos 250 anos da independência norte-americana. Em seguida, acompanhamos no quadro Brasil Mundo o artista carioca Rodrigo Torres, que realiza sua primeira exposição individual na Itália. No podcast Balada Musical, vamos conhecer o primeiro álbum da cantora belga-congolesa Camille Iambe. Por fim, neste bloco, temos o nosso quadro de cultura sobre a exposição de Alexander Calder, inventor da escultura em movimento, na Fundação Louis Vuitton, em Paris. Continue ligado na RFI.
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8: Ana Carolina Pelis. Às vésperas das comemorações da independência americana, a revista Le Parisien Weekend destaca a história turbulenta de amizade entre Estados Unidos e França e relembra alguns de seus momentos mais importantes. Entre os personagens centrais desse processo está o general Lafayette, francês transformado em um verdadeiro mito pelos americanos. A revista destaca ainda a vitória francesa na Batalha de Chesapeake, considerada decisiva para o desfecho da Guerra de Independência dos Estados Unidos. O conflito foi oficialmente encerrado por uma série de tratados assinados em 1783, principalmente em Paris e Versalhes, o que simboliza o papel fundamental desempenhado pela França. No entanto, a revista lembra que George Washington não demorou a se aproximar novamente de Londres, firmando acordos comerciais com os britânicos à revelia do rei francês Luís XVI. A revista também aborda os presentes trocados entre as duas nações, entre eles a Estátua da Liberdade, financiada em grande parte pelo povo francês. Outro destaque é o engajamento dos Estados Unidos na Primeira Guerra Mundial, bem como as inúmeras ligações culturais e econômicas entre os dois países. Apesar dessa longa história de cooperação, a amizade entre França e Estados Unidos permanece marcada, segundo a revista, por uma permanente disputa de influência e poder. A revista Le Point também dedica espaço ao aniversário de independência americana para a publicação ao receber Donald Trump em Versalhes após a cúpula do G7 em Evian. Emmanuel Macron colocou a França em posição privilegiada nas celebrações do aniversário da independência dos Estados Unidos. O texto conclui afirmando que toda comemoração é fruto de sua época e reflete as circunstâncias políticas e históricas do momento. Essa lógica da memória também se aplica naturalmente às celebrações deste ano.
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10: Gina Marques.
11: A galeria italiana Rinoceros recebe em Roma a primeira exposição individual do artista brasileiro Rodrigo Torres na Itália. Intitulada Água Mole em Pedra Dura, a mostra é fruto de uma parceria com a Galeria Brasileira Argentil Carioca e permanece em cartaz até 13 de agosto. O artista explica o seu trabalho à RFI.
12: Eu apresento um conjunto de esculturas em cerâmica com essa técnica trompe-l'œil de imitação de papelão, de papel rasgado, de pedra. Então tudo que você vê aqui não é o que parece. E eu trago também muitas referências de Roma.
11: Inspirado nos monumentos da Cidade Eterna e na natureza do bairro da Tijuca, no Rio de Janeiro, onde nasceu e cresceu, Rodrigo Torres apresenta um novo ciclo de obras. Entre as peças estão esculturas em cerâmica, além de uma série de desenhos e pinturas em papel, nunca antes exibidos publicamente. Márcio Botner, um dos fundadores e sócio da galeria Argentil Carioca, ressalta a característica de Rodrigo Torres de brincar com a fantasia e a verdade.
13: E todo o trabalho do Rodrigo fala muito sobre essa questão do que é verdadeiro, do que é ilusório. E então todas as obras são em cerâmica, né, em pintura, mas quando você olha parece que é um papelão, parece que, né, que é papel, ao mesmo tempo parece em alguns momentos que é a pedra, porque a cor se assemelha à cor da pedra, e assim como a pintura, sobre papel, que parece que o papel está rasgado e não está, e é uma colagem e que não é.
11: Na Floresta da Tijuca, árvores centenárias tombam e encostas cedem sob a ação do vento e da água. Em Roma, porém, Rodrigo Torres encontrou a situação inversa. Rachaduras não reparadas, superfícies estabilizadas e estruturas reforçadas para adiar o colapso. Dessa observação, surgiu uma série de esculturas com o efeito de colagem, evocando a possibilidade iminente de uma ruptura. Da presença constante da água em Roma, nasce a obra Por um Fio de Água, uma fonte apoiada sobre pedras. A fonte em cerâmica dá a impressão que é feita de tubos de papelão pintados e amarrados por barbantes.
14: Eu já trabalho há algum tempo fazendo fontes de água e aqui eu pensei nela como agente de erosão e como isso se combina com os materiais e toda a cultura de Roma.
11: A Cidade Eterna como fonte de inspiração e descoberta de novos materiais, como destaca Márcio Botner.
13: E aqui descobre ainda mais elementos, né? A força da questão histórica, né, com a conexão da natureza. Aqui ele descobre um barro, né, para fazer a cerâmica, que é diferente do Brasil, que tem uma cor muito similar ao tufo, que é essa pedra vulcânica.
11: O projeto das galerias é expor a criação do artista estrangeiro depois de residir em Roma por um breve período. Em 2023, a Galeria Rinóceros teve a ideia de colaborar com outras galerias internacionais que não têm uma sede em Roma. A colaboração com a Gentil Carioca começou em março deste ano, inaugurando a mostra O Tempo Mora em Mim, de Miguel Afa, o primeiro artista brasileiro a expor nesta galeria romana. Alessia Caruso Fendi, fundadora da Galeria Rinóceros, traz detalhes deste projeto de parceria.
15: L'artista vive a Roma e imprime la propria anima, il proprio spirito e anche i propri occhi della bellezza di Roma e in qualche modo questo passa nelle opere che ci sono in mostra. È un vaso comunicante.
11: Depois de morar quase 3 meses na Cidade Eterna, Rodrigo Torres descreve esta experiência nas suas criações.
14: Em Roma, eu andei por aí, fiz vários desenhos e busquei referências bem materiais, como os mármores, e referências também, digamos assim, de elevação de um outro plano que não terreno. Então, é uma edição realmente especial, feita especialmente para cá.
11: Gina Max, de Roma, para a RFI.
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0: Quem acompanhou Balada já ouviu a Caimiambê por aqui no início do ano passado. Eu e o programador musical Hugo Casalinho dedicamos um podcast inteirinho ao primeiro single dela, Plastica. Vamos lá voltar em março de 2025 e lembrar?
1: E o que será que a Caimiambê está tramando agora? Será que vem um EP ou um álbum por aí?
0: Pois é, você leu meus pensamentos, Hugo. Eu ia justamente dizer que vem um EP agora em março que vai ter o mesmo nome do primeiro single que a Camille lançou lá em dezembro. Uhum. E se você é um bom trabalhador, um empregado aplicado, você vai saber me dizer qual que é o nome dessa faixa.
1: Acho que se chama Plastic, não é?
0: Isso mesmo, Hugo. Parabéns. Vale um aumento de salário.

0: Pouco mais de um ano depois, e graças ao sucesso de Plastica, que a gente está ouvindo aí ao fundo, a Kamiembé volta agora com tudo e nos entrega um discaço de 15 faixas. Um trabalho que se chama Jana e Leda, Jovem e Feia. Agora, esse nome escolhido para o álbum intrigou a minha colega Sophie Torlotan, que entrevistou a Kamiembé aqui na RFI e constatou que, de fato, a artista é jovem, tem 29 anos, mas não tem nada de feia. Bem ao contrário, é uma lindeusa. E essa foi a resposta da Camille sobre a escolha do nome do álbum.
1: Jeune et laide, je pense que je suis contente que ça pique autant tout le monde.
2: Jovem e feia. Eu fico contente de ver o quanto o nome do meu álbum incomoda as pessoas. Eu acho que isso também tem a ver com o fato de eu ser mulher, mas sim, sempre que a gente pensa em juventude, pensa em algo bonito, até fogoso, ingênuo. E eu, quando olho para a minha juventude, eu vejo muita dureza, muitos caminhos complicados, muita feiura. E achei interessante confrontar essas duas palavras. A juventude, às vezes, pode ser meio feia também.
1: Existe, en fait, que é très, très réel. La jeunesse peut parfois être un peu moche aussi.
3: C'est

0: Jane Leda é um belo trabalho, extremamente introspectivo, em que a Camille Mbé, filha de uma mãe belga e de um pai congolês, revela nas letras a dificuldade, o preconceito e o racismo vividos em sua cidade natal, a estigmatizada Molenbeek, na periferia de Bruxelas, como ela mesma nos contou.
1: É verdade que, em alguns momentos, fisicamente, eu me achei feia por causa do meu cabelo, do meu nariz achatado. Mas isso é porque vivemos em uma sociedade em que a branquitude é muito valorizada. E por isso, às vezes, a gente demora para se encontrar enquanto pessoa afrodescendente. Mas também existe o feio da vida. Antes, eu escondia muito o fato de ter sido expulsa de casa muito cedo. Já faz alguns anos que estou muito melhor. Mas, ainda assim, fazer esse álbum tem algo de compreensão, de entender bem certos cantos da minha vida. E quando você se entende, isso também te cura um pouquinho.

No quesito estilo musical, a gente já tinha falado lá no ano passado com o Hugo que a Kamiembe, que tinha começado a sua carreira no rap, estava experimentando outros gêneros. E de fato, nesse disco, ela dá um passinho a mais pro lado do tecnopop, como define a imprensa especializada aqui. O que funciona demais com a voz dela, aveludada, bem jovem e feminina, a gente adora.

A faixa escolhida para a playlist mensal da programação musical da RFI do primeiro disco da Camille MB é a Rihanna Fetê. Essa que é a terceira música do álbum denuncia a falta de perspectiva nos bairros populares belgas e entre a juventude periférica do país. É com Rihanna Fetê que a gente vai encerrar essa edição do Balada Musical. Mas antes, agradecemos a Charlie Amadou pela montagem do podcast, que você pode ouvir todos os sábados nos nossos programas, mas também no Deezer e no Spotify. Agora sim, deixo vocês com Rihanna Fetê, de Camille MB. Aumente o som.

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1: Os móveis são objetos de decoração muito associados a um espaço infantil, com figuras coloridas penduradas por fios e arames, que se movem com o vento ou por meio de uma engenhoca. Volta e meia retornam também as tendências de moda com ares futuristas. Mas quem está por trás desse objeto intrigante é o americano Alexander Calder, tema de uma retrospectiva na Fundação Louis Vuitton em Paris. De cara, o visitante se vê diante da Viúva Negra de 1948, emprestada do Instituto de Arquitetos do Brasil em São Paulo. Com cerca de 300 peças, a mostra retraça a trajetória do trabalho de Calder. Vindo de uma família de escultores, formou-se originalmente em engenharia mecânica, uma base técnica que seria fundamental para sua inventividade mecânica futura. Suas primeiras explorações com movimento datam de 1907, quando, aos 9 anos, criou um pato de latão capaz de balançar ao ser tocado, considerado seu primeiro mobile. Em 1926, Calder mudou-se para Paris, o epicentro artístico da época. Quem fala a respeito é o curador Olivier Michelon.
2: Calder vem a Paris porque Paris é o centro do mundo.
3: Calder vem para Paris porque Paris é o centro do mundo na época. Os artistas vêm de todos os lugares: Espanha, países do Norte, América do Sul, Ásia. Calder chega e já é um artista há várias gerações, sendo neto e filho de escultores. Mas ele vai inventar uma nova forma de esculpir. Enquanto seu pai e seu avô eram escultores tradicionais que modelavam adicionando matéria ou talhando para removê-la, Calder passa a desenhar no espaço.
1: Na Paris dos anos 20, Calder encantou a vanguarda com o seu Circo Calder, um circo em miniatura feito de arame, rolhas e tecidos, que ele mesmo operava em performances ao vivo. Embora movidas manualmente as figuras do circo, trapezistas que voavam e acrobatas que se equilibravam foram o laboratório onde ele explorou os conceitos de equilíbrio e cinética que definiram sua obra. O curador Olivier Michelon detalha o impacto dessa obra.
3: Ele faz um espetáculo que não existia antes. Não são marionetes, pois ele está no meio, faz os sons com a boca e move os personagens com as mãos. É uma forma de cabaré de uma só pessoa que não se parece com nada conhecido. Mais tarde, poderemos dizer que ele faz parte dos pioneiros da performance. O que o fascina no circo é a virtuosidade, o equilíbrio e a maneira como se pode cartografar o espaço.
1: O grande divisor de águas na trajetória de Calder ocorre em 1930, após uma visita ao ateliê do holandês Piet Mondrian, que o leva em direção à abstração total. O termo mobile foi cunhado por Marcel Duchamp em 1931 para descrever as primeiras construções abstratas de Calder, inicialmente movidas por motores. Mas Calder logo abandonou a mecânica e adotou o vento como motor. Olivier Michelon explica a importância dessa transição.
2: O que Calder apportou na escultura moderna é o movimento.
3: O que Calder trouxe para a escultura moderna foi o movimento. E ao trazer o movimento, ele trouxe o tempo. A escultura e a pintura, na tradição clássica, são artes do espaço, enquanto a poesia e a música são artes do tempo. Com Calder, muito claramente, a escultura se torna uma arte do tempo. Em um texto de 1946, Jean-Paul Sartre diz que as obras de Calder são fascinantes porque têm existência própria pelo simples fato de se mover.
2: Chez Calder, c'est que ses œuvres ont une existence propre parce qu'elles bougent justement.
1: Para diferenciar as peças estáticas das móveis, o artista John Arpe sugeriu em 1932 o nome stabile. Ou seja, enquanto o mobile cria o movimento, o stabile implica o movimento do espectador, que precisa girar ao redor da obra. O curador Olivier Michelon foi entrevistado por Nathalie Amar, da RFI. A exposição Calder, Sonhar em Equilíbrio, na Fundação Louis Vuitton, fica em cartaz até 16 de agosto de 2026, oferecendo uma oportunidade rara de ver o tempo e o equilíbrio suspensos no ar. Obrigada pela companhia e até a próxima.

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1: Luísa Ramos.
2: Paris, sábado, 27 de junho de 2026. O Irã denunciou as recentes ofensivas dos Estados Unidos como uma violação flagrante do acordo firmado entre os dois países para reduzir as tensões no Oriente Médio. Em comunicado, o Ministério Iraniano das Relações Exteriores afirmou que os bombardeios americanos atingiram alvos no sul do país e violam tanto a Carta das Nações Unidas quanto o protocolo assinado em junho. Washington diz que os ataques contra depósitos de armamentos e sistemas de radar iranianos foram uma resposta à ação atribuída a Teerã contra um navio comercial no Estreito de Hormuz. Em represália, a Guarda Revolucionária do Irã atacou bases militares americanas na região do Golfo e advertiu possível ampliação da resposta em caso de novos ataques. Esta manhã, o Bahrein anunciou ter sido alvo de vários drones iranianos. A Venezuela entra neste sábado no terceiro dia de buscas após o duplo terremoto que atingiu o país na quarta-feira. Segundo o governo, pelo menos 920 pessoas morreram, 3.360 ficaram feridas e cerca de 4 mil estão desabrigadas. Mais de 50 mil pessoas seguem desaparecidas e o balanço ainda pode aumentar. As equipes de resgate enfrentam dificuldades diante da dimensão da destruição, especialmente em La Guaira, perto de Caracas, onde moradores denunciam falta de equipamentos. O governo restringiu o acesso à região para priorizar as operações. Ataques noturnos da Rússia deixaram pelo menos 2 mortos e mais de 20 feridos na Ucrânia, segundo autoridades locais. Uma das mortes foi registrada na região de Dnipropetrovsk, onde também houve feridos. Em reação, Moscou afirma que bombardeios ucranianos em territórios ocupados e na Rússia deixaram 1 morto e 10 feridos em meio à escalada contínua dos combates. A Crimeia, anexada pela Rússia, foi colocada em estado de emergência após uma série de ataques ucranianos que provocaram escassez de combustível e cortes de eletricidade. Nas últimas semanas, Kiev intensificou ataques contra a península, considerada base estratégica das operações militares russas. A onda de calor que atinge a Europa há dias segue intensa neste fim de semana. Na França, hospitais estão sob pressão com aumento de 80% nas chamadas

0: ataques contra depósitos de armamentos e sistemas de radar iranianos foram uma resposta a uma ação atribuída a Teerã contra um navio comercial no Estreito de Hormuz. Em represália, a Guarda Revolucionária do Irã atacou posições militares americanas no Golfo e advertiu que poderá ampliar a resposta caso novos ataques ocorram. Ainda esta manhã, o Bahrein anunciou ter sido alvo de vários drones iranianos. A escalada acontece em um momento de fragilidade nos esforços diplomáticos. Também na sexta-feira, os Estados Unidos anunciaram um acordo entre Israel e Líbano após negociações em Washington. A Venezuela entra neste sábado no terceiro dia de buscas após o duplo terremoto que atingiu o país na quarta-feira. Segundo o governo, pelo menos 920 pessoas morreram, 3.360 ficaram feridas e cerca de 4 mil estão desabrigadas até o momento. Mais de 50 mil pessoas seguem desaparecidas e o balanço ainda pode aumentar. As equipes de resgate enfrentam dificuldades diante da dimensão da destruição, especialmente em La Guaira, perto de Caracas, onde moradores denunciam falta de equipamentos. O governo restringiu o acesso à região para priorizar as operações. Os Estados Unidos suspenderam temporariamente parte das sanções impostas à Venezuela, ainda durante o governo de Nicolás Maduro, antes de sua captura por Washington, para facilitar a entrada de ajuda e anunciaram um pacote de ajuda de US$ 150 milhões. Em entrevista à RFI, a porta-voz da Cruz Vermelha na região, Susana Arroyo, destacou o pedido de ajuda e envio de ajuda à Venezuela.
1: Hoje foi lançado um pedido internacional de ajuda de 50 milhões de francos suíços para responder à crise e acompanhar a recuperação inicial por um período de 2 anos. Também foram enviadas as primeiras 17 toneladas de ajuda que partiram esta madrugada do Aeroporto Internacional de Tocumen, no Panamá.
0: Países da América Latina também ofereceram assistência, além de diversos países europeus, a China e a Índia. A presidente interina, Delcy Rodrigues, vaiada ao visitar um bairro de classe alta em Caracas, onde um prédio colapsou, divulgou imagens da transferência de famílias para abrigos temporários nas redes sociais. No país, várias réplicas de tremores continuam sendo registradas. Ataques noturnos da Rússia deixaram pelo menos 2 mortos e mais de 20 feridos na Ucrânia, segundo autoridades locais. Uma das mortes foi registrada na região de Dnipropetrovsk, onde também houve feridos. Em reação, Moscou afirma que bombardeios ucranianos em territórios ocupados e na Rússia deixaram 1 morto e 10 feridos em meio à escalada contínua nos combates.
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0: Este sábado tem Portugal e Colômbia, um dos jogos em destaque na última rodada da fase de grupos da Copa. Ontem, a seleção francesa confirmou o favoritismo, venceu a Noruega por 4-1 em Boston e avançou para a próxima fase. Assim como os cabo-verdianos, que também festejaram no estádio de Houston a classificação histórica para a fase do mata-mata, como conta o enviado especial da RFI à Copa do Mundo, Elcio Ramalho.
3: O empate sem gols com a Arábia Saudita garantiu aos cabo-verdianos o segundo lugar do Grupo H e a classificação histórica para a fase do mata-mata, já na primeira participação em um Mundial. Cabo Verde também se beneficiou da vitória de 1-0 da Espanha sobre o Uruguai, resultado que eliminou os uruguaios e deixou os espanhóis na liderança do grupo. Para o goleiro Vozinha, o time mostrou mais uma vez sua força, principalmente defensiva.
4: Há muita competência a defender, o Mister também trabalha muito bem a equipa. Sempre soubemos da nossa qualidade. Mais uma vez eu digo parabéns aos meus colegas, porque eles são fantásticos. Estamos felizes por tudo e agora é descansar e pensar na próxima semana e no próximo adversário.
3: Na próxima fase, Cabo Verde vai enfrentar a Argentina, atual campeão mundial, liderada pelo artilheiro da Copa, Lionel Messi. Um desafio gigante para a sólida defesa cabo-verdiana. Elcio Ramalho, de Miami, Rádio França Internacional.
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3: Luísa Ramos.
0: Na sequência, no segundo bloco da programação brasileira da Rádio França Internacional deste dia 27 de junho, você vai ouvir a resenha da imprensa francesa semanal, que destaca a amizade entre França e Estados Unidos

0: A poucos dias da celebração dos 250 anos da independência norte-americana. Em seguida, acompanhamos no quadro Brasil Mundo o artista carioca Rodrigo Torres, que realiza sua primeira exposição individual na Itália. No podcast Balada Musical, vamos conhecer o primeiro álbum da cantora belga-congolesa Camille Iyambe. Por fim, neste bloco, temos o nosso quadro de cultura sobre a exposição de Alexander Calder, inventor da escultura em movimento, na Fundação Louis Vuitton, em Paris. Continue ligado na RFI.
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2: Ana Carolina Pelliz.
3: Às vésperas das comemorações da independência americana, a revista Le Parisien Weekend destaca a história turbulenta de amizade entre Estados Unidos e França e relembra alguns de seus momentos mais importantes. Entre os personagens centrais desse processo está o general Lafayette, francês transformado em um verdadeiro mito pelos americanos. A revista destaca ainda a vitória francesa na Batalha de Chesapeake, considerada decisiva para o desfecho da Guerra de Independência dos Estados Unidos. O conflito foi oficialmente encerrado por uma série de tratados assinados em 1783, principalmente em Paris e Versalhes, o que simboliza o papel fundamental desempenhado pela França. No entanto, a revista lembra que George Washington não demorou a se aproximar novamente de Londres, firmando acordos comerciais com os britânicos à revelia do rei francês Luís XVI. A revista também aborda os presentes trocados entre as duas nações, entre eles a Estátua da Liberdade, financiada em grande parte pelo povo francês. Outro destaque é o engajamento dos Estados Unidos na Primeira Guerra Mundial, bem como as inúmeras ligações culturais e econômicas entre os dois países. Apesar dessa longa história de cooperação, a amizade entre França e Estados Unidos permanece marcada, segundo a revista, por uma permanente disputa de influência e poder. A revista Le Point também dedica espaço ao aniversário de independência americana para a publicação ao receber Donald Trump em Versalhes após a cúpula do G7 em Evian. Emmanuel Macron colocou a França em posição privilegiada nas celebrações do aniversário da independência dos Estados Unidos. O texto conclui afirmando que toda comemoração é fruto de sua época e reflete as circunstâncias políticas e históricas do momento. Essa lógica da memória também se aplica na naturalmente, as celebrações deste ano.
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4: Gina Marques.
5: A Galeria Italiana Rinoceros recebe em Roma a primeira exposição individual do artista brasileiro Rodrigo Torres na Itália. Intitulada Água Mole em Pedra Dura, a mostra é fruto de uma parceria com a Galeria Brasileira Argentil Carioca e permanece em cartaz até 13 de agosto. O artista explica o seu trabalho à RFI.
6: Eu apresento um conjunto de esculturas em cerâmica com essa técnica trompe-l'œil de imitação de papelão, de papel rasgado, de pedra. Então, tudo que você vê aqui não é o que parece. E eu trago também muitas referências de Roma.
5: Inspirado nos monumentos da Cidade Eterna e na natureza do bairro da Tijuca, no Rio de Janeiro, onde nasceu e cresceu, Rodrigo Torres apresenta um novo ciclo de obras. Entre as peças estão esculturas em cerâmica, além de uma série de desenhos e pinturas em papel, nunca antes exibidos publicamente. Márcio Botner, um dos fundadores e sócio da Galeria Argentil Carioca, ressalta a característica de Rodrigo Torres de brincar com a fantasia e a verdade.
7: E todo o trabalho do Rodrigo fala muito sobre essa questão do que é verdadeiro, do que é ilusório. E então todas as obras são em cerâmica, né, em pintura, mas quando você olha parece que é um papelão, parece que, né, que é, é papel, ao mesmo tempo parece em alguns momentos que é a pedra, porque a cor se assemelha à cor da pedra, e assim como a pintura, sobre papel, que parece que o papel está rasgado e não está, e é uma colagem e que não é.
5: Na Floresta da Tijuca, árvores centenárias tombam e encostas cedem sob a ação do vento e da água. Em Roma, porém, Rodrigo Torres encontrou a situação inversa. Rachaduras não reparadas, superfícies estabilizadas e estruturas reforçadas para adiar o colapso. Dessa observação, surgiu uma série de esculturas com o efeito de colagem, evocando a possibilidade iminente de uma ruptura. Da presença constante da água em Roma, nasce a obra Por um Fio de Água, uma fonte apoiada sobre pedras. A fonte cerâmica dá a impressão que é feita de tubos de papelão, pintados e amarrados por barbantes.
6: Eu já trabalho há algum tempo fazendo fontes de água e aqui eu pensei nela como agente de erosão e como isso se combina com os materiais e toda a cultura de Roma.
5: A Cidade Eterna como fonte de inspiração e descoberta de novos materiais, como destaca Márcio Botner.
7: E aqui descobre ainda mais elementos, né? A força da questão histórica, né, com a conexão da natureza. Aqui ele descobre um barro, né, para fazer a cerâmica, que é diferente do Brasil, que tem uma cor muito similar ao tufo, que é essa pedra vulcânica.
5: O projeto das galerias é expor a criação do artista estrangeiro depois de residir em Roma por um breve período. Em 2023, a Galeria Rinóceros teve a ideia de colaborar com outras galerias internacionais que não têm uma sede em Roma. A colaboração com a Gentil Carioca começou em março deste ano, inaugurando a mostra O Tempo Mora em Mim, de Miguel Afa, o primeiro artista brasileiro a expor nesta galeria romana. Alessia Caruso Fendi, fundadora da Galeria Rinóceros, traz detalhes deste projeto de parceria.
8: L'artista vive a Roma e imprime la propria anima, il proprio spirito e anche i propri occhi della bellezza di Roma e in qualche modo questo passa nelle opere che ci sono in mostra. È un vaso comunicante.
5: Depois de morar quase 3 meses na Cidade Eterna, Rodrigo Torres descreve esta experiência nas suas criações.
6: Em Roma, eu andei por aí, fiz vários desenhos e busquei referências bem materiais, como os mármores, e referências também, digamos assim, de elevação de um outro plano que não terreno. Então, é uma edição realmente especial, feita especialmente para cá.
5: Gina Max, de Roma, para a RFI.
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10: Olá, bonjour! Chegou aquele momento em que levamos vocês, nossos ouvintes internautas, para a balada, junto com artistas e grupos em destaque na playlist da programação musical da RFI. Hoje ao som da cantora e compositora belgo-congolesa Camille Mbé. Aumente o som!

0: Quem acompanhou Balada já ouviu a Caimiambê por aqui no início do ano passado. Eu e o programador musical Hugo Casalinho dedicamos um podcast inteirinho ao primeiro single dela, Plastica. Vamos lá voltar em março de 2025 e lembrar?
1: E o que será que a Caimiambê está tramando agora? Será que vem um EP ou um álbum por aí?
0: Pois é, você leu meus pensamentos, Hugo. Eu ia justamente dizer que vem um EP agora em março que vai ter o mesmo nome do primeiro single que a Camille lançou lá em dezembro. Uhum. E se você é um bom trabalhador, um empregado aplicado, você vai saber me dizer qual que é o nome dessa faixa.
1: Acho que se chama Plastic, não é?
0: Isso mesmo, Hugo. Parabéns. Vale um aumento de salário.

0: Pouco mais de um ano depois, e graças ao sucesso de Plastica, que a gente está ouvindo aí ao fundo, a Camille MB volta agora com tudo e nos entrega um discaço de 15 faixas. Um trabalho que se chama Jana e Leda, Jovem e Feia. Agora, esse nome escolhido para o álbum intrigou a minha colega Sophie Torlotan, que entrevistou a Camille MB aqui na RFI, e constatou que, de fato, a artista é jovem, tem 29 anos, mas não tem nada de feia. Bem ao contrário, é uma lindeusa. E essa foi a resposta da Camille sobre a escolha do nome do álbum.
1: Jeune et laide, je pense que, déjà, je suis contente que ça pique autant tout le monde.
2: Jovem e feia. Eu fico contente de ver o quanto o nome do meu álbum incomoda as pessoas. Eu acho que isso também tem a ver com o fato de eu ser mulher, mas sim, sempre que a gente pensa em juventude, pensa em algo bonito, até fogoso, ingênuo. E eu, quando olho para a minha juventude, eu vejo muita dureza, muitos caminhos complicados, muita feiura. E achei interessante confrontar essas duas palavras. A juventude, às vezes, pode ser meio feia também.
1: Que existe, en fait, que é très, très réel. La jeunesse peut parfois être un peu moche aussi.

0: Jô.
1: Jane Leda é um belo trabalho, extremamente introspectivo, em que a Camille Embé, filha de uma mãe belga e de um pai congolês, revela nas letras a dificuldade, o preconceito e o racismo vividos em sua cidade natal, a estigmatizada Molenbeek, na periferia de Bruxelas, como ela mesma nos contou.
2: É verdade que, em alguns momentos, fisicamente, eu me achei feia por causa do meu cabelo, do meu nariz achatado. Mas isso é porque vivemos em uma sociedade em que a branquitude é muito valorizada. E por isso, às vezes, a gente demora para se encontrar enquanto pessoa afrodescendente. Mas também existe o feio da vida. Antes, eu escondia muito o fato de ter sido expulsa de casa muito cedo. Já faz alguns anos que estou muito melhor. Mas, ainda assim, fazer esse álbum tem algo de compreensão, de entender bem certos cantos da minha vida. E quando você se entende, isso também te cura um pouquinho.

No quesito estilo musical, a gente já tinha falado lá no ano passado com o Hugo que a Kamiembe, que tinha começado a sua carreira no rap, estava experimentando outros gêneros. E de fato, nesse disco, ela dá um passinho a mais pro lado do tecnopop, como define a imprensa especializada aqui. O que funciona demais com a voz dela, aveludada, bem jovem e feminina, a gente adora.

A faixa escolhida para a playlist mensal da programação musical da RFI do primeiro disco da Camille MB é a Rihanna Fetê. Essa que é a terceira música do álbum denuncia a falta de perspectiva nos bairros populares belgas e entre a juventude periférica do país. É com Rihanna Fetê que a gente vai encerrar essa edição do Balada Musical. Mas antes, agradecemos a Charlie Amadou pela montagem do podcast, que você pode ouvir todos os sábados nos nossos programas, mas também no Deezer e no Spotify. Agora sim, deixo vocês com Rihanna Fetê, de Camille MB. Aumente o som.

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1: Os móveis são objetos de decoração muito associados a um espaço infantil, com figuras coloridas penduradas por fios e arames, que se movem com o vento ou por meio de uma engenhoca. Volta e meia, retornam também as tendências de moda com ares futuristas. Mas quem está por trás desse objeto intrigante é o americano Alexander Calder, tema de uma retrospectiva na Fundação Louis Vuitton, em Paris. De cara, o visitante se vê diante da Viúva Negra, de 1948, emprestada do Instituto de Arquitetos do Brasil, em São Paulo. Com cerca de 300 peças, a mostra retraça a trajetória do trabalho de Calder. Vindo de uma família de escultores, formou-se originalmente em engenharia mecânica, uma base técnica que seria fundamental para sua inventividade mecânica futura. Suas primeiras explorações com movimento datam de 1907, quando, aos 9 anos, criou um pato de latão capaz de balançar ao ser tocado, considerado seu primeiro mobile. Em 1926, Calder mudou-se para Paris, o epicentro artístico da época. Quem fala a respeito é o curador Olivier Michelon.
2: Calder vem para Paris porque Paris é o centro do mundo na época. Os artistas vêm de todos os lugares: Espanha, países do Norte, América do Sul, Ásia. Calder chega e já é um artista há várias gerações, sendo neto e filho de escultores. Mas ele vai inventar uma nova forma de esculpir. Enquanto seu pai e seu avô eram escultores tradicionais que modelavam adicionando matéria ou talhando para remover, Calder passa a desenhar no espaço.
1: Na Paris dos anos 20, Calder encantou a vanguarda com o seu Circo Calder, um circo em miniatura feito de arame, rolhas e tecidos, que ele mesmo operava em performances ao vivo. Embora movidas manualmente as figuras do circo, trapezistas que voavam e acrobatas que se equilibravam foram o laboratório onde ele explorou os conceitos de equilíbrio e cinética que definiram sua obra. O curador Olivier Michelon detalha o impacto dessa obra.
2: Ele faz um espetáculo que não existia antes. Não são marionetes, pois ele está no meio, faz os sons com a boca e move os personagens com as mãos. É uma forma de cabaré de uma só pessoa que não se parece com nada conhecido. Mais tarde, poderemos dizer que ele faz parte dos pioneiros da performance. O que o fascina no circo é a virtuosidade, o equilíbrio e a maneira como se pode cartografar o espaço.
1: O grande divisor de águas na trajetória de Calder ocorre em 1930, após uma visita ao ateliê do holandês Piet Mondrian, que o leva em direção à abstração total. O termo mobile foi cunhado por Marcel Duchamp em 1931 para descrever as primeiras construções abstratas de Calder, inicialmente movidas por motores. Mas Calder logo abandonou a mecânica e adotou o vento como motor. Olivier Michelon explica a importância dessa transição.
3: O que Calder apportou na escultura moderna foi o movimento.
2: O que Calder trouxe para a escultura moderna foi o movimento. E ao trazer o movimento, ele trouxe o tempo. A escultura e a pintura, na tradição clássica, são artes do espaço, enquanto a poesia e a música são artes do tempo. Com Calder, muito claramente, a escultura se torna uma arte do tempo. Em um texto de 1946, Jean-Paul Sartre diz que as obras de Calder são fascinantes porque têm existência própria pelo simples fato de se mover.
3: Calder, é que suas obras têm uma existência própria, porque elas mudam, justamente.
1: Para diferenciar as peças estáticas das móveis, o artista John Arpe sugeriu em 1932 o nome stabile. Ou seja, enquanto o mobile cria o movimento, o stabile implica o movimento do espectador, que precisa girar ao redor da obra. O curador Olivier Michelon foi entrevistado por Nathalie Amar, da RFI. A exposição Calder Sonhar em Equilíbrio, na Fundação Louis Vuitton, fica em cartaz até 16 de agosto de 2026, oferecendo uma oportunidade rara de ver o tempo e o equilíbrio suspensos no ar. Obrigada pela companhia e até a próxima.

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1: Luísa Ramos.
2: Paris, sábado, 27 de junho de 2026. O Irã denunciou as recentes ofensivas dos Estados Unidos como uma violação flagrante do acordo firmado entre os dois países para reduzir as tensões no Oriente Médio. Em comunicado, o Ministério Iraniano das Relações Exteriores afirmou que os bombardeios americanos atingiram alvos no sul do país e violam tanto a Carta das Nações Unidas quanto o protocolo assinado em junho. Washington diz que os ataques contra depósitos de armamentos e sistemas de radar iranianos foram uma resposta à ação atribuída a Teerã contra um navio comercial no Estreito de Hormuz. Em represália, a Guarda Revolucionária do Irã atacou bases militares americanas na região do Golfo e advertiu possível ampliação da resposta em caso de novos ataques. Esta manhã, o Bahrein anunciou ter sido alvo de vários drones iranianos. A Venezuela entra neste sábado no terceiro dia de buscas após o duplo terremoto que atingiu o país na quarta-feira. Segundo o governo, pelo menos 920 pessoas morreram, 3.360 ficaram feridas e cerca de 4 mil estão desabrigadas. Mais de 50 mil pessoas seguem desaparecidas e o balanço ainda pode aumentar. As equipes de resgate enfrentam dificuldades diante da dimensão da destruição, especialmente em La Guaira, perto de Caracas, onde moradores denunciam falta de equipamentos. O governo restringiu o acesso à região para priorizar as operações. Ataques noturnos da Rússia deixaram pelo menos 2 mortos e mais de 20 feridos na Ucrânia, segundo autoridades locais. Uma das mortes foi registrada na região de Dnipropetrovsk, onde também houve feridos. Em reação, Moscou afirma que bombardeios ucranianos em territórios ocupados e na Rússia deixaram 1 morto e 10 feridos em meio à escalada contínua dos combates. A Crimeia, anexada pela Rússia, foi colocada em estado de emergência após uma série de ataques ucranianos que provocaram escassez de combustível e cortes de eletricidade. Nas últimas semanas, Kiev intensificou ataques contra a península, considerada base estratégica das operações militares russas. A onda de calor que atinge a Europa há dias segue intensa neste fim de semana. Na França, hospitais estão sob pressão com aumento de 80% nas chamadas de emergência. Recordes de temperatura foram registrados na Alemanha e no Reino Unido. Na Suíça também houve níveis históricos. Alertas máximos estão em vigor nos Países Baixos e nos Balcãs, onde os termômetros podem ultrapassar os 40 graus. Em Paris, 11h30 da manhã, 6h30 pelo horário de Brasília. 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
1: Luísa Ramos.
2: Bom dia, máxima de 35 graus em Paris neste sábado. Vamos aos destaques deste dia 27 de junho de 2026. Irã realiza represálias e denuncia violação flagrante após ataques dos Estados Unidos no Golfo. Com mais de 50 mil desaparecidos, Venezuela restringe acesso à região mais afetada por terremotos para priorizar operações de resgate. Ataques noturnos da Rússia deixam pelo menos 2 mortos em escalada militar na Ucrânia. Essas e mais notícias agora. O Irã denunciou neste sábado as recentes ofensivas dos Estados Unidos como uma violação flagrante do acordo firmado entre os dois países para reduzir as tensões no Oriente Médio. Em comunicado, o Ministério Iraniano das Relações Exteriores afirmou que os bombardeios americanos atingiram alvos no sul do país e violam tanto a Carta das Nações Unidas quanto o protocolo assinado em junho. As forças americanas afirmaram que os